0: de julho, enquanto a segunda chamada está prevista para 5 de agosto. As inscrições são gratuitas e devem ser feitas exclusivamente pelo site acessounico.mec.gov.br/ProUni. Gabriela Noronha para a Voz do Brasil.
1: E as inscrições para a Prova Nacional Docente 2026 foram prorrogadas até o dia 10 de julho.
2: O novo prazo também vale para solicitações de atendimento especializado e para o uso do nome social.
3: Para efetivar a inscrição, o candidato deve pagar a taxa de R$ 85,00 até o dia 14 de julho. Essa também é a data em que será divulgado o resultado das solicitações de atendimento especial. Em caso de negativa, os recursos podem ser apresentados pelos candidatos até 16 de julho. A aplicação da prova está mantida para o dia 20 de setembro e o resultado final será divulgado em 15 de dezembro. O exame é composto por duas partes, sendo uma voltada para a formação geral docente e outra para questões específicas de 21 áreas da licenciatura. A prova nacional docente tem o objetivo de avaliar a formação dos profissionais que estão concluindo cursos de licenciatura em todo o país. Mas o resultado também pode ser usado como parte de processos seletivos em concursos públicos para a contratação de profissionais de educação básica.
4: Priscila Machado, para a Voz do Brasil.
1: As inscrições para a prova nacional docente devem ser feitas pela internet no endereço pnd.inep.gov.br.
2: E as inscrições para o Fundo de Financiamento Estudantil, FIES, do segundo semestre de 2026, abrem entre os dias 14 e 17 de julho.
1: Nessa etapa, o programa oferece mais de 44 mil vagas para estudantes que desejam financiar cursos presenciais em faculdades particulares.
2: Para participar, o candidato precisa ter feito o Exame Nacional do Ensino Médio a partir de 2010, alcançado média mínima de 450 pontos nas provas, sem zerar a redação, e comprovar renda familiar de até 3 salários mínimos por pessoa.
1: O resultado da seleção vai ser divulgado em 30 de julho.
2: A inscrição para o FIES é gratuita e deve ser feita exclusivamente pela internet, no portal único de acesso ao ensino superior, em acessounico.mec.gov.br.
1: A campanha de vacinação contra o papilomavírus humano foi prorrogada até o dia 31 de dezembro.
2: O público-alvo são adolescentes e jovens de 15 a 19 anos e pessoas de grupos prioritários.
1: O imunizante está disponível nas unidades básicas de saúde de todo o país.
5: O objetivo da campanha é alcançar pessoas que não foram imunizadas na faixa etária recomendada ou que não possuem registro vacinal. O esquema previsto no calendário nacional de vacinação é indicado para meninas e meninos de 9 a 14 anos. Na estratégia de resgate, adolescentes e jovens de 15 a 19 anos poderão se vacinar de graça até 31 de dezembro, como explica Éder Gatti, diretor do Departamento do Programa Nacional de Imunizações.
6: A vacina ela é recomendada para pessoas de 9 a 14 anos na rotina, só que tem pessoas que já hoje estão com 15, 16, 17, 18, 19 anos que não foram vacinadas. Então nós demos a oportunidade dessas pessoas colocar a vacinação em dia.
5: A vacina também está disponível para grupos específicos, como pessoas vivendo com HIV, transplantados, pacientes oncológicos e usuários de PrEP, a profilaxia pré-exposição ao HIV. O papilomavírus humano, HPV, é uma infecção sexualmente transmissível e está associada a diferentes tipos de câncer, como os de colo do útero, boca e garganta. Após o encerramento da campanha em dezembro, a vacina continuará sendo oferecida de graça a crianças e adolescentes de 9 a 14 anos e grupos específicos. Os demais deverão ser vacinados em clínicas particulares. Reportagem Nazi Brum.
2: Atenção médicos de todo o país, estão abertas as inscrições para edital de contratação de especialistas para o SUS.
1: Ao todo, são disponibilizadas 1.138 vagas imediatas, que abrangem 309 municípios nas 5 regiões do país.
2: Entre as especialidades, a área de anestesiologia lidera a oferta de vagas com 290 no total.
1: E as demais estão distribuídas entre ecocardiografia, cirurgia geral, endoscopia digestiva, colonoscopia e oncologia clínica.
2: As inscrições devem ser feitas pela internet na plataforma da UNASUS, no endereço acesso.unasus.gov.br.
1: 3 em cada 10 estudantes de 13 a 17 anos se sentem tristes sempre ou na maioria das vezes.
2: E 18,5% dos jovens pensam que a vida não vale a pena ser vivida. É o que aponta o IBGE.
1: Para criar um espaço de escuta e encaminhar esses adolescentes ao atendimento psicossocial no SUS, os jovens contam com a rede Pode Falar.
7: Um canal de escuta acolhedora e sem julgamentos. Essa é a rede Pode Falar, que atende adolescentes e jovens de 13 a 24 anos em emergências psíquicas e emocionais. De acordo com o IBGE, 3 em cada 10 estudantes de 13 a 17 anos se sentem tristes sempre ou na maioria das vezes. 42,9% dos alunos responderam que se sentem irritados, nervosos ou mal-humorados por qualquer coisa. 18,5% pensam sempre ou na maioria das vezes que a vida não vale a pena ser vivida. Os dados são da Pesquisa Nacional de Saúde Escolar, divulgados esse ano. A Rede Pode Falar é um canal gratuito e anônimo que pode ser acessado pelo celular de maneira fácil, rápida e simples. A vice-coordenadora Marina Oliveira fala sobre a importância do projeto.
8: Ele usa a internet, né, usa a possibilidade do online para chegar a adolescentes do Brasil inteiro. E, ao mesmo tempo, ele facilita a escuta acolhedora desses adolescentes jovens, né? Por ter esse sigilo e essa coisa anônima, garantida, ela fica muito mais à vontade para se abrir.
7: Atualmente, 20 instituições compõem a rede Pode Falar em todo o país. As equipes de atendimento são formadas por estudantes de graduação de diversas áreas do conhecimento que são supervisionados por docentes. Todos eles passam por um processo contínuo de formação em saúde mental. Lucas Bonfim, de 31 anos, é um dos atendentes. Estudante de engenharia química na Universidade Federal de Sergipe, ele integra a equipe desde o início deste ano. Mesmo o curso não sendo da área da saúde, ele acredita que o trabalho complementa a sua formação e fala sobre a importância da experiência de escuta.
9: O objetivo do projeto realmente é escutar, a gente conseguir acolher e escutar o que a pessoa tem a falar.
7: A rede Pode Falar funciona como uma espécie de porta de entrada digital para o atendimento psicossocial do SUS, como explica o diretor do Departamento de Saúde Mental, Álcool e Outras Drogas do Ministério da Saúde, Marcelo Quimatti.
10: Ele pode criar uma porta de entrada da mesma forma que a gente criou com pessoas com problemas com jogos e apostas, que ela é feita em pequena escala, mas que ele é muito bem avaliado, ele é muito bem sucedido onde ele é aplicado, e articular isso à rede de atenção psicossocial.
7: A rede Pode Falar está disponível pelo site podefalar.org.br e também pelo WhatsApp ou Telegram. Com locução de Edinaldo Júnior, reportagem Luciana Colares de Holanda.
2: O telefone para atendimento no WhatsApp é o 61996608843.
1: E no Telegram, o nome de usuário é @podefalar.
2: E está disponível na plataforma da Universidade Aberta do SUS, curso em saúde de populações expostas a agrotóxicos.
1: A formação é feita à distância e voltada a profissionais do Sistema Único de Saúde e a demais interessados no tema.
2: O curso reúne conteúdos sobre vigilância em saúde, incluindo identificação e monitoramento de situações de exposição a agrotóxicos.
1: As inscrições podem ser realizadas diretamente na plataforma da universidade no endereço unasus.gov.br.
2: Para muita gente, viajar de avião pode ser sinônimo de comodidade, mas...
1: Mas, para outras pessoas, o transporte aéreo pode resultar em muita dor de cabeça.
2: Por isso, a Agência Nacional de Aviação Civil criou uma plataforma para registrar reclamações sobre serviços prestados pelas empresas aéreas.
11: Quem precisar registrar uma reclamação sobre serviços prestados por empresas aéreas pode utilizar a plataforma ANAC Passageiro. O acesso é feito com uma conta gov.br e permite enviar manifestações à Agência Nacional de Aviação Civil, ANAC, acompanhar o andamento do atendimento e avaliar a resposta apresentada pela empresa. Durante o processo, a reclamação é encaminhada à companhia aérea, que responde ao passageiro dentro do prazo previsto pela regulamentação da ANAC. O sistema também permite a troca de informações entre as partes até a conclusão do atendimento. Além do registro de reclamações, a plataforma disponibiliza um painel público com indicadores sobre o atendimento das empresas participantes. Os usuários podem consultar informações por companhia aérea, período e nacionalidade da empresa, além dos assuntos mais frequentes registrados pelos passageiros. Dilson Santa Fé, para a Voz do Brasil.
1: Cidadão pode conhecer mais sobre seus direitos na hora de ir às compras.
2: A Secretaria Nacional do Consumidor está com inscrições abertas para mais de 30 cursos gratuitos e totalmente online.
12: A iniciativa, realizada em parceria com a Universidade de Brasília, busca ampliar o acesso à informação e fortalecer a proteção dos direitos do consumidor. Entre os temas disponíveis estão práticas abusivas, proteção contratual, proteção de dados pessoais, consumo seguro, educação financeira e prevenção ao superendividamento. A coordenadora da Escola Nacional de Defesa do Consumidor, Ana Cláudia Santana, destaca que os cursos são uma oportunidade de formar cidadãos com um padrão de consumo mais consciente.
13: A plataforma é disponível para pessoas a partir de 16 anos, então é uma possibilidade de que na descoberta, né, ali da sua identidade, da sua cidadania, ela consiga descobrir de forma consciente a utilização, né, dos seus recursos financeiros.
12: Um dos destaques é o curso voltado para as bets, que vai abordar os direitos dos consumidores diante do mercado regulado de apostas de cota fixa e os impactos das novas relações de consumo envolvendo o setor. Para Ana Cláudia Santana, o crescimento das plataformas de apostas virtuais trouxe a necessidade do cidadão se informar e conhecer os riscos que envolvem a prática.
13: Temos o curso de bets, né, de capacitação para conhecer qual a funcionalidade dessa, e o registro legal dessas empresas que estão crescendo aí cada vez mais e de forma ilegal, então a gente precisa fazer isso. O crescimento é absurdo, a comunicação com o cidadão para que a utilização desses aplicativos de jogos sejam conscientes, né, informe do risco.
12: As inscrições estão abertas até 20 de julho pelo portal da Escola Nacional de Defesa do Consumidor. Os cursos são online e gratuitos e as aulas começam no dia 27 deste mês. Reportagem Thaís de Araújo.
1: Lembrando, as inscrições devem ser feitas na plataforma da Escola Nacional de Defesa do Consumidor, no endereço eaddefesadoconsumidor.mj.gov.br.
2: Ajuda humanitária. Brasil envia carregamento com vacinas à Venezuela para vítimas de terremoto.
1: Repórter Lucília Araújo tem mais informações.
14: Uma remessa com 350 mil doses de vacinas foi enviada no último sábado, dia 4, à Venezuela, para apoiar as ações de resposta em saúde após os terremotos que atingiram o país. A carga reúne 100 mil doses da vacina contra a febre amarela e 250 mil doses da vacina contra a raiva canina, destinadas ao controle de doenças em situações de emergência. Segundo o Ministério da Saúde, as vacinas enviadas não comprometem o abastecimento do Sistema Único de Saúde, o SUS. O transporte foi realizado em voo humanitário com chegada neste domingo, dia 5, para distribuição das doses. Desde o dia 24 de junho, foram confirmados 2.645 mortos e 12.666 feridos. O governo venezuelano já registrou 86.117 famílias afetadas e 15.050 desalojadas. Até agora, 885 edifícios foram afetados e outros 189 desabaram. Lucília Araújo para a Voz do Brasil.
2: Na época de reprodução dos peixes, a pesca é proibida para garantir a preservação das espécies.
1: Durante o período que é chamado de defeso, os pescadores têm direito a um seguro.
2: O pagamento tem início amanhã.
15: O Instituto Nacional do Seguro Social, o INSS, começa no dia 7 de julho o pagamento do seguro defeso para mais de 149.500 pescadores artesanais. Os benefícios referentes aos períodos de defeso anteriores a 2026 vão ser depositados em parcela única para quem já teve o direito reconhecido. Os pescadores que aguardavam apenas a liberação dos recursos podem consultar a situação do pagamento pelo aplicativo Carteira de Trabalho Digital ou pelo portal Emprega Brasil. Brasil. Já quem ainda tem o pedido em análise deve acompanhar o processo pelo Meu INSS ou pela Central 135. Os benefícios aprovados posteriormente vão ser pagos nos próximos lotes. Claudimário Carvalho, para a Voz do Brasil.
1: São abertos 5 editais do CNPq voltados para a equidade étnica, de raça e de gênero.
2: As chamadas também incentivam a produção de conhecimento sobre desigualdades.
1: Saiba quem pode participar e até quando é possível se inscrever na reportagem de Graziele Bezerra.
16: O Conselho Nacional de Desenvolvimento Científico e Tecnológico, CNPq, está com 5 chamadas públicas abertas, além de 2 projetos voltados ao tema da equidade étnica, racial e de gênero na ciência brasileira. O presidente do CNPq, Olival Freire Júnior, destacou o conteúdo dos editais.
17: E esses 5 editais, eles têm muito de ações tipicamente educacionais voltadas para a inclusão na área de ciência, tecnologia, engenharia, mas tem algumas ações que são voltadas especificamente para a produção de mais conhecimento, conhecimento novo, conhecimento de qualidade sobre esses problemas que têm que ser enfrentados, tanto quanto os problemas de saúde pública, os problemas do petróleo, os problemas da agricultura e tantos outros.
16: Com inscrições abertas até 10 de agosto, a chamada pública Asas para o Futuro é voltada para a inserção de mulheres de 15 a 29 anos no mercado de trabalho. Já a segunda edição da chamada Atlânticas está com inscrições até 30 de setembro e concederá bolsas no exterior para cientistas negras, indígenas, quilombolas e ciganas. Em outra vertente, o projeto Inspiração é destinado à formação de jovens negras na área da indústria da energia. O programa Lélia Gonçalves vai financiar pesquisas sobre desigualdades étnico-raciais. Também há um edital para fortalecer o Sistema Nacional de Promoção da Igualdade Racial. Serão desenvolvidos ainda projetos voltados para a rede de pesquisa em igualdade racial e para ações afirmativas do Instituto Rio Branco, com concessão de bolsas para pessoas negras candidatas aos concursos de ingresso na diplomacia. As informações completas e os editais estão em gov.br/CNPq. Reportagem Graziele Bezerra.
2: Estão abertas as inscrições para o edital BNDES Periferias Fortes Nordeste.
1: A iniciativa é voltada a organizações da sociedade civil que atuam em favelas e comunidades periféricas da região para atender a população que vive nesses locais.
18: O objetivo é fortalecer organizações da sociedade civil e coletivos ainda não formalizados que atuam em favelas e comunidades periféricas da região. Lançado em parceria com o Instituto Eclos, o edital vai selecionar 85 iniciativas nos estados de Alagoas, Bahia, Ceará, Paraíba, Pernambuco, Piauí, Rio Grande do Norte e Sergipe. As organizações selecionadas vão participar de uma jornada de desenvolvimento institucional executada pelo Instituto Eclos, com capacitações, mentorias especializadas, apoio à formalização e acesso a recursos financeiros de até R$100 mil, no caso das organizações de pequeno porte, e de até R$300 mil para as organizações de médio porte. É o que explica a chefe do Departamento de Inclusão Produtiva e Educação do BNDES, Celina Rangel Tura.
19: Vão receber recursos para desenvolver os projetos, que os planos de negócio que vão ser construídos a partir dessa capacitação e mentoria. O recurso é livre para onde essa instituição entende que vai fortalecer institucionalmente a sua capacidade de executar melhores projetos, captar mais recursos, e aí são vários objetivos que a gente quer.
18: Podem participar do edital BNDES Periferias Fortes Nordeste, organizações sem fins lucrativos formalizadas e coletivos ainda não formalizados, desde que tenham histórico comprovado de atuação em seus territórios. As iniciativas devem promover benefícios para populações de baixa renda, principalmente em áreas como geração de emprego e renda, educação, saúde, esporte e justiça, entre outras. As inscrições estão abertas até o dia 12 de agosto no site eclos.org/periferias-fortes. Atenção para como se escreve eclos: E-K-L-O-O-S. Reportagem André de Barros Lima.
2: A Defesa Civil Nacional reconheceu a situação de emergência em mais 77 cidades atingidas por desastres.
1: Podem obter reconhecimentos cidades que sofreram com secas ou fortes chuvas.
20: A maior parte dos municípios teve emergência declarada por estiagem. Já Icatu, no Maranhão, e Goiânia, em Pernambuco, foram castigadas por fortes chuvas, enquanto Piauí, em Minas Gerais, obteve o reconhecimento federal por queda de granizo. Cidades com reconhecimento federal de situação de emergência ou de estado de calamidade pública podem solicitar recursos ao Ministério da Integração e do Desenvolvimento Regional. A solicitação deve ser feita por meio do Sistema Integrado de Informações sobre Desastres. A Defesa Civil Nacional oferece uma série de cursos à distância para habilitar e qualificar agentes municipais e estaduais para o uso do sistema. Natália Kuzlik, para a Voz do Brasil.
2: Foi autorizada a realização de concursos públicos para a Receita Federal e o Banco Central.
1: Juntas, as seleções vão oferecer 316 vagas para cargos de nível médio e superior. São 146 vagas para a Receita e 170 para o Banco Central.
2: Os editais devem ser lançados em até 6 meses.
1: O prazo mínimo entre a publicação do edital e a aplicação da primeira prova é de 2 meses.
2: E essas foram as notícias do Governo do Brasil.
1: Uma realização da Secretaria de Comunicação Social da Presidência da República.
2: Com produção da empresa Brasil de Comunicação.
1: E agora com as notícias do Poder Judiciário e do Congresso Nacional. Boa noite.
2: Boa noite e até amanhã.
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23: Tribunais devem prestar informações ao STF sobre pagamentos a magistrados.
24: STJ nega validade a testamento por e-mail sem assinatura e sem testemunhas.
23: Defeso eleitoral impõe limites a agentes públicos a 3 meses das eleições 2026.
24: Boa noite, eu sou Arthur Filho.
23: E eu sou Walter Lima.
24: Tribunais de 6 estados e do Distrito Federal têm até 48 horas para prestar informações ao Supremo Tribunal Federal sobre pagamentos a magistrados.
23: As decisões foram tomadas em vários processos diferentes de relatoria dos ministros Alexandre de Moraes, Flávio Dino, Cristiano Zanin e Gilmar Mendes. Repórter Marcelo Della Libera.
25: No documento assinado nesta segunda-feira, os ministros determinaram que os presidentes dos tribunais de justiça do Distrito Federal, Goiás, Maranhão, Paraná, Rio de Janeiro, Rio Grande do Norte e Rondônia prestem informações detalhadas sobre os valores e verbas pagas a magistrados da ativa, aposentados e pensionistas nos meses de abril, maio, junho e julho deste ano, com a discriminação das verbas remuneratórias e indenizatórias. Também deverão encaminhar cópias das folhas de pagamento referentes a esse período. Nas 3 ações, os ministros citaram uma notícia divulgada pela imprensa nesta segunda-feira, segundo a qual alguns tribunais teriam autorizado pagamentos remuneratórios e indenizatórios em desacordo com os parâmetros definidos pelo Supremo. Diante dessas informações, a Corte determinou a adoção imediata de providências para verificar eventual descumprimento da própria decisão.
24: E-mail sem assinatura e sem testemunhas não pode ser reconhecido como testamento particular.
23: Essa conclusão é do STJ, Fátima Uchoa.
26: Um homem pediu a abertura, o registro e o cumprimento de suposto testamento contido em mensagem eletrônica programada para ser enviada 2 dias após a morte da remetente, que havia tirado a própria vida. No texto, ela manifestava o desejo de destinar aplicações financeiras a ele, amigo próximo, e parte dos recursos à entidade de caridade. A Justiça de São Paulo extinguiu o processo sem resolução do mérito. A 3ª turma do STJ manteve essa decisão, considerando que, embora seja possível flexibilizar algumas formalidades dos testamentos particulares para preservar a vontade do testador, isso não é possível sem assinatura ou outro meio seguro que confirme a autoria e validade do documento. O relator foi o ministro Moura Ribeiro.
24: Defesa eleitoral impõe limites a agentes públicos.
23: As regras começam a valer faltando 3 meses para as eleições 2026. Mariana Fabre.
0: Entraram em vigor no último sábado, 4 de julho, as principais restrições destinadas a agentes públicos no chamado defeso eleitoral. As regras para a administração pública buscam assegurar a igualdade de oportunidades entre as candidaturas. Está proibido nomear, contratar, dispensar sem justa causa ou transferir servidores públicos, transferir voluntariamente recursos da União aos estados e dos estados aos municípios, fazer publicidade institucional e pronunciamentos em rede de rádio e TV, contratar shows para inauguração.

0: vidas sem justificativas, violência como assédio moral e agressões e aposentadoria precoce.
1: Quando a empresa tem conhecimento da condição, a demissão pode ser considerada discriminatória, de acordo com a súmula 443 do Tribunal Superior do Trabalho.
0: Só em 2025, dos mais de 522 mil processos julgados no TST, 3.641 foram sobre esta situação.
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1: A você, uma boa noite.
0: E até amanhã.
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1: Eu sou Paula Groba.
2: E eu sou Ricardo Nakaoka.
1: E estes são os destaques de hoje do Jornal do Senado, que começa agora.
2: Plenário analisa pena maior para violência sexual digital contra crianças.
1: Violência contra jornalistas nas eleições preocupa especialistas.
2: Prorrogadas MPs que tratam da taxa das blusinhas e de subsídios aos combustíveis.
1: Boa noite.
2: Boa noite.
1: Garantir mais recursos para ações voltadas à infância e à adolescência pode passar a ser uma prioridade no orçamento público.
2: A Comissão de Direitos Humanos do Senado aprovou um projeto que inclui políticas para crianças e adolescentes entre os investimentos obrigatórios das emendas de bancada estadual. Os detalhes com o repórter Rodrigo Rezende.
3: As emendas de bancadas estaduais são recursos do orçamento direcionados coletivamente por deputados e senadores de um mesmo estado para áreas consideradas prioritárias. A lei já prevê uma lista de setores preferenciais e um projeto da senadora Damaris Alves, do Republicanos do Distrito Federal, aprovado na Comissão de Direitos Humanos, inclui políticas públicas para crianças e adolescentes entre as urgências. O relator, senador Eduardo Girão, do Novo do Ceará, foi favorável ao projeto. Ele teve seu relatório lido na CDH pelo senador astronauta Marcos Pontes, do PL de São Paulo.
4: Ao prever expressamente as políticas públicas direcionadas a crianças e adolescentes nas ações prioritárias das emendas de bancada estadual, a proposição corrige lacuna significativa e assegura a alocação de recursos indispensáveis à promoção da dignidade e desenvolvimento pleno desse grupo vulnerável.
3: O projeto segue para análise da Comissão de Assuntos Econômicos.
1: A proteção de direitos humanos de crianças e adolescentes também foi tema de um debate na comissão.
2: Os convidados discutiram medidas para aprimorar as políticas públicas voltadas à infância e à juventude. Repórter César Mendes.
5: No debate da Comissão de Direitos Humanos, Juliana de Souza Nunes, do Instituto Mãos Solidárias, que atua no Distrito Federal, contou um pouco da sua própria história de vítima de violência.
6: Eu fui abusada pelo meu padrasto. O delegado, ele me olhou e falou o seguinte para mim: você sabe que seu padrasto ele pode sair. Sabe o que eu senti naquele momento? Que não tinha proteção.
5: A senadora Damaris Alves, do Republicanos do Distrito Federal, revelou ter sido ela também vítima de violência infantil.
7: A violência que sofremos na infância, ela não nos define, são as nossas escolhas. Eu também sou sobrevivente da violência.
5: Para a juíza Cati do Prado, o maior desafio do Brasil na proteção de crianças e adolescentes é transformar o sistema normativo em direitos efetivamente vividos. Renato Godoy, do Instituto Alana, defendeu a aprovação do projeto da deputada Laura Carneiro, do PSD do Rio de Janeiro, que assegura o direito das crianças à natureza, em análise na Comissão de Meio Ambiente.
1: E o Senado pode dar um novo passo no combate à violência sexual contra crianças e adolescentes na internet. Os senadores analisam nesta terça-feira um projeto que endurece as penas para esses crimes, inclusive quando há uso de inteligência artificial, e cria novos instrumentos para acelerar as investigações.
2: Outro projeto em análise no plenário nesta semana amplia a divulgação do Ligue 180, canal de atendimento e denúncia de casos de violência contra a mulher. A reportagem é de Pedro Pincer.
8: O Senado pode votar esta semana uma proposta que prevê punições mais duras para a violência sexual digital contra crianças e adolescentes, inclusive nos casos em que é utilizada a inteligência artificial. A pena atual para quem adquire, possui ou armazena material com violência

0: sexual é de 1 a 4 anos de reclusão e multa. O projeto aumenta essa punição para 3 a 6 anos de reclusão e multa. A senadora Damaris Alves, do Republicanos do Distrito Federal, deu mais detalhes.
1: Nós vamos dar com esse projeto poder aos policiais de retirar imediatamente essa live do ar. Nós vamos dar poder com esse projeto que o agente policial, o delegado, imediatamente haja na hora de identificar uma imagem no mundo online de abuso de violência sexual contra a criança e adolescente.
0: Também pode ser votada a proposta que estabelece diretrizes para as atividades de inteligência no Brasil, definindo conceitos, funções e procedimentos para obtenção, análise e disseminação de informações. Outros itens na pauta da semana tratam da transferência automática do valor da pensão alimentícia diretamente para a conta do beneficiário ou do seu representante legal, da obrigatoriedade da divulgação do serviço telefônico de denúncias de violência contra a mulher, o Ligue 180, e de um acordo de coprodução cinematográfica entre Brasil e China.
2: E o presidente do Senado, Davi Alcolumbre, prorrogou por mais 60 dias a validade de duas medidas provisórias editadas pelo governo federal. Uma delas acaba com o imposto de importação sobre compras internacionais de até 50 dólares, conhecido como taxa das blusinhas.
3: A outra concede subvenções a produtores e importadores de combustíveis derivados de petróleo. Com a prorrogação, o Congresso terá até o fim de setembro para votar as duas propostas.
2: A segurança dos jornalistas na cobertura das eleições gerais de 2026 foi debatida no Conselho de Comunicação Social do Congresso.
3: A audiência destacou as medidas de proteção desses profissionais. Repórter Patrícia Oliveira.
4: Os participantes enfatizaram o ambiente hostil que marca a atuação da imprensa nesse período dentro e fora das redes sociais. Entre 2010 e 2022, ao menos 35 jornalistas foram assassinados no Brasil. O repórter Pedro Rafael Vilela destacou que nas coberturas eleitorais, muitas ameaças partem dos próprios políticos e assessores.
5: É retirar assuntos da agenda pública por meio da intimidação. Por isso que a violência contra jornalistas tem essa dimensão política, né? Ela busca restringir a circulação de informações de interesse coletivo.
4: Daniele Reis, do Observatório da Violência contra Jornalistas, detalhou o protocolo de recebimento de denúncias e investigação dos crimes.
6: Ele institui procedimentos de preservação de prova, inclusive as provas digitais, de escuta adequada, de sigilo das fontes, com vistas à redução da impunidade.
4: Para registrar violações à liberdade de imprensa, as denúncias podem ser enviadas diretamente pelos canais oficiais do Ministério da Justiça e Segurança Pública.
2: O senador Eduardo Girão, do Novo do Ceará, defendeu a revisão da legislação sobre as bets e medidas mais rígidas para conter a expansão das apostas. Segundo ele, o crescimento do setor tem provocado graves impactos sociais e econômicos e a proibição da atividade seria a forma mais eficaz de proteger a população.
3: Os impactos das apostas esportivas no Brasil foram debatidos em audiência pública conjunta das Comissões de Direitos Humanos e de Assuntos Sociais. De acordo com o parlamentar, o encontro reuniu representantes do governo, especialistas e entidades da sociedade civil para discutir medidas de enfrentamento aos prejuízos causados pelas bets.
7: Infelizmente, falta de aviso não foi. Nós votamos contra. Fomos minoria, mas temos que consertar. O Senado tem que consertar isso, no meu modo de entender, proibindo a jogatina, qualquer que seja, no nosso território nacional.
2: Já o senador Romário, do PL do Rio de Janeiro, defendeu por videoconferência a aprovação da PEC, que acaba com a escala de trabalho 6-1.
3: O parlamentar que acompanha a Copa do Mundo nos Estados Unidos disse que não se licenciou do mandato para poder votar a favor da proposta, caso ela entre na pauta do plenário do Senado.
2: Todos os anos, milhares de peregrinos percorrem a pé ou de bicicleta o caminho da fé em direção ao Santuário de Aparecida. Agora, esse percurso passa a ter reconhecimento oficial como roteiro turístico.
3: A lei sancionada pelo governo e de autoria do senador astronauta Marcos Pontes fortalece o turismo religioso, cultural e rural em mais de 70 cidades de Minas Gerais e São Paulo. Os detalhes com o repórter Henrique Nascimento.
8: O Caminho da Fé agora é reconhecido oficialmente como roteiro turístico. A rota reúne mais de 70 cidades de Minas Gerais e de São Paulo e tem como destino o Santuário Nacional de Nossa Senhora Aparecida, em Aparecida, no interior paulista. A lei teve origem em projeto do senador astronauta Marcos Pontes, do PL de São Paulo. Para ele, o reconhecimento pode atrair investimentos e melhorar a estrutura para os peregrinos.
9: Isso vai atrair investimentos para essas cidades, mais negócios, mais possibilidades de desenvolvimento. Nós vemos na Europa o caminho de Compostela e por que não a gente ter todo esse desenvolvimento no nosso país também.
8: O ramal principal começa em Águas da Prata, passa por cidades mineiras e paulistas e segue até Aparecida. Segundo a Polícia Rodoviária Federal, cerca de 39 mil romeiros passaram pela rodovia Presidente Dutra em 2025, no feriado de Nossa Senhora Aparecida.
3: Com edição de Paula Groba e trabalhos técnicos de João Lira, o Jornal do Senado fica por aqui. Acompanhe agora as notícias da Câmara dos Deputados. Boa noite.
2: Boa noite e até amanhã.
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11: Avança a proposta sobre a adaptação de moradias às pessoas com deficiência.
12: Comissão aprova prioridade para cidades atingidas por eventos climáticos.
11: Deputados analisam criação de Força Nacional para o combate a desastres.
13: Boa noite. Projeto que institui agrupamento especial de bombeiros para combater catástrofes avança na Câmara. A repórter Maria Neves tem as informações.
14: A Comissão de Segurança Pública da Câmara aprovou o projeto do deputado Lúcio Moschini, de Rondônia, que institui uma Força Nacional Integrada de Combate a Emergências. Essa força será composta por bombeiros militares estaduais que deverão receber treinamento especializado para enfrentar qualquer tipo de desastre. Pelo texto aprovado, a Mobilização Nacional de Resposta Integrada em Desastres funcionará em regime de cooperação entre a União e os Estados. Assim como ocorre atualmente com a Força Nacional de Segurança Pública, a Unidade Especial de Bombeiros deverá ser acionada pelo governador do estado atingido pela catástrofe. A atuação do grupo também poderá ser solicitada por um ministro de Estado. Como explica Lúcio Moschini, o objetivo da proposta é equipar o país com um grupo de socorro treinado e com comando centralizado, capaz de dar respostas rápidas em casos de emergências.
15: Essa instituição, ela tem que ter CNPJ, ela tem que ter estrutura organizacional, ela tem que ter treinamento, tem que ter comandante e não precisa fazer nenhum concurso. Basta que os estados se habilitem para fazer parte dessa Força Nacional, envie seus membros, esses membros serão treinados dentro de uma instituição totalmente regulamentada, com hierarquia e quando sim houver a necessidade, essa Força Nacional será acionada, vai tomar as providências necessárias de acordo com o desastre.
14: Ainda de acordo com o projeto aprovado, a gestão e o treinamento do grupo serão compartilhados entre os Ministérios da Integração, do Meio Ambiente e da Justiça e Segurança Pública. O financiamento virá de recursos do Fundo Nacional de Segurança Pública, do orçamento do Previfogo, que é o Centro Nacional de Prevenção e Combate aos incêndios florestais e do Sistema Nacional de Defesa Civil. Na Comissão de Segurança Pública, o relator, deputado delegado Bruno Lima, de São Paulo, promoveu pequenas mudanças no texto. Dentre elas, alterou o nome do Grupamento Especial de Bombeiros. O texto inicial previa Brigada de Mobilização Nacional. Foi o relator que propôs renomear o grupo para Mobilização Nacional de Resposta Integrada em Desastres. Segundo o delegado Bruno Lima, a alteração visa adequar a iniciativa à realidade federativa e ao Sistema Nacional de Proteção e Defesa Civil. O projeto ainda passará pela análise de 4 comissões da Câmara. Se aprovado, terá de passar também pelo Senado antes de virar lei. Da Rádio Câmara de Brasília, Maria Neves.
10: Meio Ambiente.
11: Comissão aprova a proposta que prioriza municípios atingidos por desastre climático em emendas de bancadas. Vamos saber mais sobre a matéria com a repórter Júlia Lopes.
16: A Comissão de Integração Nacional e Desenvolvimento Regional da Câmara dos Deputados aprovou o projeto de lei complementar que determina prioridade nas emendas de bancada estadual ao orçamento federal para os municípios atingidos por calamidades climáticas reconhecidas pela Defesa Civil Estadual nos últimos 5 anos. As emendas de bancada são destinadas a projetos estruturantes nos estados e no Distrito Federal. Pelo texto aprovado, os recursos poderão ser direcionados a obras de infraestrutura mais resilientes, com uso de tecnologias inovadoras, sistemas eficientes de drenagem, materiais mais duráveis e soluções de energia limpa, reduzindo os impactos de eventos climáticos extremos. O relator do projeto, deputado Gabriel Nunes, do PSD da Bahia, destacou a importância da correta distribuição desses recursos para fortalecer os municípios mais vulneráveis.
17: Os municípios afetados com problemas climáticos têm diversos problemas para enfrentar. E, naturalmente, a celeridade dos recursos faz com que os prefeitos possam planejar a reconstrução do seu município, possa fazer com que os recursos cheguem na ponta.
16: A proposta também ressalta que infraestruturas adaptadas às novas realidades climáticas ajudam a proteger vidas e patrimônios, além de atrair investimentos, gerar empregos e fortalecer o desenvolvimento local. Em janeiro deste ano, o Ministério da Integração e do Desenvolvimento Regional reconheceu a situação de emergência em 137 cidades afetadas por desastres, como estiagem, seca, vendavais, granizo, inundações e incêndios florestais. O Ministério lembra que municípios com reconhecimento federal de emergência ou calamidade pública podem solicitar recursos para ações de defesa civil por meio do Sistema Integrado de Informações sobre Desastres. A proposta altera a Lei Complementar 210 de 2024, que trata da apresentação e execução das emendas ao orçamento, e agora segue para análise na Comissão de Finanças e Tributação. Da Rádio Câmara de Brasília, Júlia Lopes.
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10: Ciência e tecnologia.
13: Helder Salomão, do PT do Espírito Santo, manifesta apoio ao projeto que proíbe as apostas esportivas online, conhecidas como bets. O parlamentar alega que esse tipo de jogo provoca endividamento, dependência psicológica e problemas de saúde mental.
22: Na avaliação de Helder Salomão, a regulamentação das plataformas digitais é um passo importante para combater práticas que prejudicam as famílias brasileiras. Para ele, a regulação das redes sociais não restringe a liberdade de expressão, mas coíbe o cometimento de crimes digitais.
13: Sargento Faur, do PL do Paraná, também critica as apostas online e ressalta que votou contra a proposta que regulamentou o setor. Segundo o parlamentar, as bets provocam um endividamento e prejuízos financeiros para muitas famílias brasileiras.
22: Sargento Faur alerta ainda para os riscos do jogo compulsivo. O deputado orienta pessoas com sinais de dependência a buscar ajuda profissional.
10: Educação.
13: Ranieri Paulino, do Republicanos, defende a criação da Universidade Federal do Brejo, com sede em Guarabira, na Paraíba. Segundo ele, a instituição atenderia uma demanda histórica da região e pode ampliar o acesso ao ensino superior público, além de impulsionar o desenvolvimento local.
22: Ranieri Paulino propõe ainda que o Hospital Regional Antônio Paulino Filho funcione como hospital-escola. Ele argumenta que a iniciativa contribui para qualificar o atendimento no SUS e ampliar a oferta de médicos e enfermeiros no interior da Paraíba.
10: Habitação.
13: Comissão da Câmara aprova a proposta que prioriza a adaptação de moradias para pessoas com deficiência em programas habitacionais. A repórter Sofia Peçanha tem mais informações sobre a iniciativa.
0: A Comissão de Defesa dos Direitos das Pessoas com Deficiência aprovou o projeto que sugere moradias extras para pessoas com deficiência em caso de alta demanda em programas habitacionais. A proposta altera o Estatuto da Pessoa com Deficiência, que anteriormente priorizava a pessoa com deficiência ou seu responsável na aquisição de imóvel para moradia própria, sendo reservados no mínimo 3% das unidades habitacionais. O autor do projeto, o deputado Fausto Júnior, do União do Amazonas, entende que não se trata apenas do direito à moradia, mas sim do direito à moradia digna, ou seja, um lar que seja seguro, saudável, habitável e acessível em todos os aspectos. O projeto sugere que a alteração não modifica o percentual mínimo de 3% estabelecido por lei, já que cada programa habitacional apresenta demandas específicas. O texto alerta que o aumento desse percentual poderia gerar custos desnecessários aos entes federativos, sem garantir que todas as necessidades fossem efetivamente atendidas. Dessa forma, a medida propõe que, caso haja demanda superior ao mínimo estabelecido, o responsável pelo programa habitacional promova as adaptações necessárias em unidades já construídas ou em construção, garantindo assim que todas as pessoas com deficiência interessadas sejam atendidas. O deputado Duarte Júnior do Maranhão, relator na comissão, reforçou que em relação a edificações multifamiliares, o estatuto já prevê que a pessoa com deficiência e seu responsável tenham acessibilidade garantida nas áreas de uso comum e nas unidades habitacionais.
1: Garantir que essas construções sejam acessíveis. Mais recentemente a gente aprovou algumas alterações no programa Minha Casa Minha Vida e um ponto que foi inserido foi exatamente esse, para que tivesse a certeza inequívoca de que essas construções fossem acessíveis e as pessoas com deficiência, no caso das moradias verticais, nos prédios, pudessem ter ali os primeiros andares, os térreos, priorização das pessoas com deficiência.
0: O direito à moradia é um direito social assegurado pela Constituição Federal e pela Declaração Universal dos Direitos Humanos da ONU, que abrange diversos fatores, como habitabilidade, acessibilidade, localização adequada, infraestrutura, dentre outros. Agora, o projeto que sugere moradias extras para pessoas com deficiência em caso de alta demanda em programas habitacionais segue para a Comissão de Constituição e Justiça. Da Rádio Câmara de Brasília, Sofia Peçanha.
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23: Votação.
5: Fernanda Melchiona, do PSOL do Rio Grande do Sul, critica parte da oposição por obstruir a votação do projeto que tipifica o crime de misoginia. A deputada considera que a medida é um instrumento de combate à violência e ao discurso de ódio contra as mulheres.
13: Fernanda Melchiona também cobra o avanço de outras pautas em tramitação no Congresso, como a instalação da CPMI sobre o Banco Master e a votação do projeto que prevê a redução da escala de trabalho. Para ela, essas propostas respondem a demandas relevantes da sociedade.
5: Ismael, do PL de Santa Catarina, manifesta preocupação com a proposta que cria o crime de misoginia. Na avaliação do deputado, a redação da proposta pode gerar interpretações amplas e afetar direitos como a liberdade de expressão religiosa, de consciência e de ensino.
13: Ismael defende, então, o fortalecimento das políticas de prevenção e enfrentamento à violência contra as mulheres, com ampliação da rede de acolhimento, capacitação de agentes públicos, produção de dados, apoio às vítimas e campanhas de conscientização.
5: Carla Dixon, do PL do Rio Grande do Norte, defende projeto que cria o auxílio financeiro mensal para mães atípicas. Na explicação da deputada, a medida oferece apoio financeiro às mães que deixam o trabalho para cuidar de filhos que exigem acompanhamento permanente.
13: Carla Dixon acrescenta que o benefício seria concedido independentemente do benefício de prestação continuada, o BPC. Para ela, a medida reconhece as dificuldades enfrentadas pelas famílias atípicas e amplia a rede de proteção a essas mães.
23: Transportes.
22: Carros com mais de 5 anos de fabricação poderão ser obrigados a passar por vistoria periódica. O repórter José Carlos Oliveira tem detalhes da proposta.
4: A Câmara dos Deputados analisa o projeto de lei que estabelece a vistoria veicular periódica para carros com mais de 5 anos de fabricação. Atualmente, essa vistoria é exigida apenas em ocasiões específicas, como durante a venda do veículo. A proposta consolida no Código de Trânsito Brasileiro várias regras que hoje estão dispersas em resoluções do CONTRAN, o Conselho Nacional de Trânsito. A vistoria passaria a integrar a verificação de itens de segurança com o controle de emissão de poluentes e ruídos. Também seria exigida em casos de recuperação de veículo roubado e suspeita de clonagem. A condução de veículos sem vistoria obrigatória ou com laudo de reprovação se tornaria infração grave na carteira de habilitação com multa de R$ 195,00 e retenção do carro até a regularização. A proposta é do deputado Fausto Pinato, que rebate algumas críticas que o texto recebeu nas redes sociais.
6: Quando eu propus esse projeto, a intenção nunca foi onerar o cidadão mais pobre ou mais simples. O problema é que eu mexi numa ferida sem querer, né? Ter um comércio de autopeça de carros mais velhos nisso e mexeu com pessoas realmente que está ligada ao crime organizado, principalmente na questão de autopeça e roubo de veículos. Então eu queria dizer ao cidadão, aquele cidadão mais pobre não onera nada.
4: A proposta de vistoria periódica para veículos com mais de 5 anos de fabricação foi aprovada na Comissão de Viação e Transporte, com ajustes feitos pelo relator deputado Cezinha de Madureira, do PSD de São Paulo. O texto está em análise agora na Comissão de Constituição e Justiça. Da Rádio Câmara de Brasília, José Carlos Oliveira.
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23: Justiça.
13: O projeto de Paulo Soares, do Podemos de São Paulo, endurece o combate à corrupção sistêmica. A proposta, segundo ele, prevê a responsabilização de agentes públicos e de pessoas envolvidas em esquemas de corrupção, com penas que podem chegar a 20 anos de prisão.
22: O parlamentar afirma que a iniciativa fortalece os mecanismos de transparência e fiscalização no poder público. Paulo Soares também defende a apuração de denúncias de corrupção e diz que pretende atuar no Congresso em defesa do combate aos desvios de recursos públicos.
13: Chico Alencar, do PSOL do Rio de Janeiro, sugere o endurecimento das regras sobre a guarda de dinheiro em espécie por agentes públicos. O deputado sustenta que valores elevados encontrados em operações policiais levantam suspeitas sobre a origem dos recursos.
22: Para Chico Alencar, a manutenção de grandes quantias de dinheiro em espécie, principalmente em períodos eleitorais, compromete a transparência da administração pública. Ele considera que a medida fortalece o combate à corrupção e aumenta a transparência na atuação de agentes públicos.
13: O Tony de Paula, do PSD do Rio de Janeiro, defende as investigações sobre supostos recursos do Banco Master destinados ao financiamento de um filme sobre Jair Bolsonaro. Ele diz que é necessário esclarecer a origem, a destinação e a aplicação dos valores envolvidos.
22: O Tony de Paula reforça que as investigações devem alcançar todos os agentes políticos, independentemente de posicionamento ideológico. Ele também manifesta confiança na condução do caso pelo ministro André Mendonça e defende a transparência na apuração dos fatos.
23: Segurança Pública.
13: Messias Donato, do União do Espírito Santo, defende o enquadramento das facções criminosas, como o PCC e o Comando Vermelho, como organizações terroristas, frente à decisão do governo estadunidense de sancionar cidadãos e empresas brasileiras ligadas a esses grupos.
22: Na opinião de Messias Donato, a medida é urgente para sufocar os negócios ilícitos dessas organizações no país. O congressista critica ainda a relutância do governo brasileiro em classificar como terrorismo as táticas de pânico e de submissão que esses grupos impõem à sociedade.
13: termina agora o Jornal Câmara dos Deputados, produzido pela Rádio Câmara, com trabalhos técnicos de Everson Urani e apresentação de Val Monteiro e Márcio Aquilissardi. Uma boa noite para você.
22: Você fica com as notícias do Tribunal de Contas da União. Boa noite.
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3: Duas horas e 6 minutos.

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9: Sabe como surgiu o pão? O nascimento do pão está ligado ao surgimento da própria agricultura, há mais de 12 mil anos, quando plantas com grãos começaram a ser cultivadas. A cevada foi o primeiro cereal plantado pelo homem, e por isso, muitos consideram que era a matéria-prima dos primeiros pães. Mas foram os egípcios, em 1800 a.C., que descobriram como fazer um pão macio e saboroso.
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0: 22:54.
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4: Você sabia que o Moca é um dos mais saborosos tipos de café? É feito a partir de um tipo raro de grão. Ocorre quando apenas uma semente forma-se dentro do fruto do café. E o único grão concentra todo o nutriente da

0: como frutos machos ou caracóis.
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0: 3:20.
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8: Você sabe como surgiu o pão? O nascimento do pão está ligado ao surgimento da própria agricultura, há mais de 12 mil anos, quando plantas com grãos começaram a ser cultivadas. A cevada foi o primeiro cereal plantado pelo homem, e por isso, muitos consideram que era a matéria-prima dos primeiros pães. Mas foram os egípcios, em 1800 a.C., que descobriram como fazer um pão macio e saboroso.
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0: 23:50.
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4: Você sabia que o Moca é um dos mais saborosos tipos de café? É feito a partir de um tipo raro de grão. Ocorre quando apenas uma semente forma-se dentro do fruto do café. E o único grão concentra todo o nutriente da polpa do fruto, por não ter de reparti-lo com outro grão. Assim, fica com sabor mais concentrado e seu formato regular permite uma torrefação mais uniforme. Os mocas são conhecidos ainda como frutos machos ou caracóis.
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0: Olá, muito bom dia, sejam todos bem-vindos a 99.1 Rádio Grande Rio FM, a empresa do Grupo Moacir Andrade. Hoje é terça-feira, dia 7 de julho de 2026. Aqui Luiz Dantas e traz para você mais uma edição do Bom Dia Grande Rio, que tem o melhor do forrozão das antigas. E esse clima vai seguir até às 6 da manhã, das 6 às 9, tem informações, tem Grande Rio Notícias. Vamos então começar a nossa programação forrozeira.
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0: Tem Calcinha Preta, Por Amor.

0: 5h32, banda Magníficos, no Clarão da Lua. Magníficos, pedido musical da dona Iracema. Também foi pro meu amigo Roberto e sua esposa Jéssica, lá no bairro Santa Isabel. A gente vai dar uma faturada, vou pro break. Na volta, eu trago o pedido musical do meu amigo Zé Padeiro, que já tá na luta desde cedo, tá acompanhando a nossa programação forrozeira já já. Tenho mais uma de Calcinha Preta. Agora 5h33.
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0: Cavaleiros do Forró, Deixa Eu Te Esquecer. A nossa última de hoje dentro do Bom Dia Grande Rio, que volta amanhã a partir das 5 em mais uma edição na sua 99.1. Vamos ao intervalo comercial. Na sequência tem o Padre Alex e logo após tem Grande Rio Notícias.
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0: Nesta terça-feira, dia 7 de julho, mais um dia de oração em que nos unimos com você e por você. Dia de São Panteno, sexto dia da novena a São Bento, e eu convido a começar hoje a novena a Nossa Senhora do Carmo, primeiro dia. As novenas disponíveis no canal do YouTube Padre Alex Nogueira. Quero aqui agradecer tantas pessoas que mensalmente nos ajudam na construção da igreja e do mosteiro Preciosíssimo Sangue. Peço desculpas por ter de realizar esta solicitação aqui neste programa, mas nós precisamos da sua ajuda para continuarmos a obra. O Pix para a contribuição é o número de celular 43 99148 5767. Quando você faz a sua contribuição, deve aparecer o nome Mosteiro Preciosíssimo Sangue. Nunca envie contribuições para terceiros, para outras pessoas que digam que vão enviar a contribuição ao mosteiro. Infelizmente, há muitas pessoas de má fé que aplicam golpes. Assim, quando você faz a sua contribuição, deve verificar se aparece o nome Mosteiro Preciosíssimo Sangue. Deus abençoe a sua generosidade e seguimos firmes levando adiante esta obra. Iniciemos agora esta oração da manhã em nome do Pai e do Filho e do Espírito Santo. Amém. Que o Deus da esperança, que nos cumula de toda alegria e paz em nossa fé, pela ação do Espírito Santo, esteja sempre convosco. Bendito seja Deus que nos reuniu no amor de Cristo. Assim unidos, ouçamos o Evangelho desta terça-feira.
1: Não importa se não vem como esperava, orar costuma fazer bem.
0: Evangelho de Jesus Cristo segundo Mateus, capítulo 9, versículos de 32 a 38. Naquele tempo, apresentaram a Jesus um homem mudo que estava possuído pelo demônio. Quando o demônio foi expulso, o mudo começou a falar. As multidões ficaram admiradas e diziam: nunca se viu coisa igual em Israel. Os fariseus, porém, diziam: é pelo chefe dos demônios que ele expulsa os demônios. Jesus percorria todas as cidades e povoados, ensinando em suas sinagogas, pregando o evangelho do reino e curando todo tipo de doença e enfermidade. Vendo Jesus as multidões, compadeceu-se delas, porque estavam cansadas e abatidas, como ovelhas que não têm pastor. Então disse a seus discípulos: a messe é grande, mas os trabalhadores são poucos. Pedi, pois, ao dono da messe que envie trabalhadores para a sua colheita. Palavra da salvação. Glória a vós, Senhor. Jesus, com seu poder, expulsa o demônio da vida de muitas pessoas em Israel. Mas isto é causa de espanto, principalmente para alguns líderes judeus, entre eles os fariseus. Estes então começam a acusar Jesus de que ele também estivesse possuído por um demônio e por isso teria a capacidade de expulsar o demônio das outras pessoas. Isto é uma blasfêmia, isto é uma calúnia de pessoas que estão no alto de seu orgulho e acabam desesperadas porque vem alguém que faz as coisas em nome de Deus e está então tirando até mesmo a autoridade deles. Os fariseus agora se consideram desautorizados pelo próprio poder de Jesus. E ele expulsa os demônios porque ele é o próprio Deus. Mas a desculpa e a mentira plantada pelos fariseus é de que ele estaria possuído pelo demônio. Nós, no Pai Nosso, rezamos: mas livrai-nos do mal, não nos deixeis cair em tentação, porque de fato o demônio existe e ele quer nos tirar do caminho da salvação. Ele tem inveja, porque Deus conseguiu para nós a salvação e ele não nos quer salvos. Ele quer que nós tomemos a mesma decisão que ele tomou, a de se rebelar contra Deus, a de desobedecer a Deus. No alto de seu orgulho, o demônio queria ocupar o lugar de Deus. E nós somos criaturas e servimos a Deus e não queremos jamais ocupar o lugar de nosso Criador. Assim também neste Evangelho, depois Jesus afirma ter compaixão daquele povo. Esta é uma atitude do Messias, esta é a atitude de Jesus. Ele olha para o ser humano que está amarrado com o mal, o ser humano que está com diversas enfermidades, o ser humano que está mergulhado no pecado. E então ele veio para resgatar esta realidade humana. E nós temos fé no Messias que vem para nos libertar de tudo isto. No dia de hoje, ao amanhecer, nós elevamos o nosso coração a Deus e pedimos dele a força necessária para todos os momentos de nossa vida, de nossa história, que sejamos conduzidos pelo Espírito Santo e protegidos de todos os males. Rezemos agora com você as orações deste dia nas intenções que você traz no coração. Pai nosso que estais nos céus, santificado seja o vosso nome, venha a nós o vosso reino, seja feita a vossa vontade, assim na terra como no céu. O pão nosso de cada dia nos dai hoje, perdoai-nos as nossas ofensas, assim como nós perdoamos a quem nos tem ofendido, e não nos deixeis cair em tentação, mas livrai-nos do mal. Amém. Ave Maria, cheia de graça, o Senhor é convosco. Bendita sois vós entre as mulheres, e bendito é o fruto do vosso ventre, Jesus. Santa Maria, Mãe de Deus, rogai por nós, pecadores, agora e na hora de nossa morte. Amém. Glória ao Pai, ao Filho e ao Espírito Santo, como era no princípio, agora e sempre. Amém. Jesus, manso e humilde de coração, fazei o nosso coração semelhante ao vosso. O Senhor esteja convosco. Ele está no meio de nós. A nossa proteção está no nome do Senhor, que fez o céu e a terra. O Senhor Jesus Cristo esteja contigo para te proteger. Esteja à tua frente para te conduzir e atrás de ti para te guardar. Olhe por ti, te conserve e te abençoe. Amém. E a bênção de Deus Todo-Poderoso, Pai e Filho e Espírito Santo, desça sobre vós e permaneça para sempre. Amém. Que nesta terça-feira você permaneça na paz e na alegria que vem de Jesus. Abençoado dia para você e sua família.

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0: Olá, muito bom dia. 6 da manhã, 10 minutos. Terça-feira, 7 de julho de 2026. Aqui Luiz Dantas e traz mais uma edição do Grande Rio Notícias, o seu programa informativo de todas as manhãs.
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0: Pela sua 99.1, Rádio Grande Rio FM, uma empresa do grupo Moacir Andrade. Seguiremos até as 9 com as informações de Penedo, de Alagoas, do Brasil e do mundo. Vamos então às manchetes, aos destaques de hoje do Grande Rio Notícias, que está só começando.
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0: Agora 6:11. E a gente começa com os destaques de Penedo. Programa Criando Renda abre inscrições para cursos profissionalizantes e gratuitos em Penedo.
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0: Cine Penedo recebe até 3 de agosto mostra prêmio Grande Otelo.
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0: Equipe sub-20 do Penedense vence o amistoso contra o Isabelense.
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0: E os destaques em nível estadual. Professor da UFAL representa o Nordeste em revista Climatologia.
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0: Construção de prédio de luxo bloqueia a vista do mar em Maceió e gera críticas.
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0: Impasse na Uncisal. Defensoria Pública de Alagoas aciona a justiça para salvar matrículas de 158 universitários.
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0: E os destaques de Sergipe. Técnicos administrativos da Universidade Federal de Sergipe aprovam fim da greve.
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0: Cobertura vacinal contra a influenza está abaixo do esperado em Sergipe.
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0: Sergipe registra maior saldo de empregos formais desde 2020.
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0: E os destaques em nível nacional. Moraes manda exército entregar armas registradas em nome de Bolsonaro.
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0: STF dá 48 horas para tribunais explicarem pagamentos acima do limite a juiz.
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0: Banco Central e Receita Federal são autorizados a realizar concursos.
1: Grande Rio Notícias.
0: Copa do Mundo, Espanha vence Portugal por 1 a 0. E Bélgica goleia e elimina os Estados Unidos. Vai enfrentar a Espanha nas quartas de final.
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0: Temos estas e outras informações no decorrer do Grande Rio Notícias desta terça-feira que está só começando. Agora são 6 da manhã, 14 minutos. Vamos à previsão do tempo.
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0: Tempo e temperatura. Vamos então com as informações sobre a previsão do tempo. E a gente começa falando da nossa terrinha, que neste momento registra uma temperatura de 21 graus, com sensação térmica de 21 graus também. Vento de 7 km por hora. A umidade relativa do ar está em 94%. A previsão do sol nascer foi às 5h44 e a previsão dele se pôr será às 17 horas e 17 minutos. Para Penedo hoje, sol com algumas nuvens ao longo do dia. Noite de céu limpo. A variação de temperatura fica com mínima de 21 e a máxima podendo chegar a 28 graus. Em Piaçabuçu, vento de 7 km por hora. Variação de temperatura mínima de 22, máxima de 27 graus. Em Igreja Nova, vento de 6 km por hora. Variação de temperatura mínima de 20, máxima de 29 graus. Em Neópolis e Santana do São Francisco, as cidades vizinhas do estado de Sergipe apresentam as mesmas referências. Vento de 7 km por hora, variação de temperatura, mínima de 21, máxima de 28 graus. Agora 6:15.
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0: Confirmando 6:15, 6 da manhã, mais 15 minutinhos. No decorrer do Grande Rio Notícias, nós teremos os companheiros da agência Rádio Web trazendo os destaques do Brasil e do mundo, as principais reportagens dos telejornais, os telejornais de Alagoas e de Sergipe, e também os destaques do Jornal Nacional, a edição de ontem, que traz: senadora do Paraguai profere insultos racistas contra o atacante francês Kylian Mbappé. E Donald Trump confirma que pediu ao presidente da FIFA revisão de cartão vermelho dado a jogador dos Estados Unidos. Seis da manhã, 16 minutinhos, 3551-6600. É o nosso fone fixo e também nosso WhatsApp para você interagir com a gente, trazer suas sugestões, suas reclamações, parabenizar quem você achar que merece aproveitar a tribuna do nosso programa, que está sempre ao seu inteiro dispor. Hoje dia 7, hein? 7 de julho. Hoje é Dia Mundial do Chocolate. Hoje também é Dia da Língua Swahili, que é uma língua bem falada, uma língua africana, uma das mais estudadas. 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

0: parte de Alagoas. Então é um crime. Né? Se você vê, é bom denunciar. É bom que essa pessoa seja penalizada. Pague por esse crime, que isso é um crime. Aqui na minha rua, meu pai e minha mãe são idosos. Além disso, eu tenho um sobrinho que é especial. Tem um vizinho que mora em frente à casa da gente, bem próximo, que são dois idosos. E fora as outras pessoas que a gente sabe que cada um tem seus problemas. Já pensou se acontece alguém passar mal, né, com esse barulho, com esse susto? Quem iria responder? Quem iria pagar por esse crime? É lamentável, viu? A maldade do ser humano cada dia impressiona a gente. Pura maldade. É uma ação de perversão, de gente ruim, de gente que não presta. Eu tenho certeza absoluta que foi de gente da própria rua, porque pelo silêncio não deu para ouvir ninguém correndo. Não deu para ouvir barulho de moto, de bicicleta, como se alguém passasse, soltasse a bomba e corresse, que foi muito rápido. E a gente lamenta profundamente. E é preciso que as pessoas aprendam a brigar por seus direitos e, ao mesmo tempo, cumprir seus deveres. É preciso denunciar, gente. Qualquer coisa errada é preciso denunciar. Não tenha medo da opinião dos outros. Ah, mas eu não gosto do Evandro porque tudo liga para o rádio. Tudo posta na rede social. Não faço questão que goste de mim, não. Goste quem quiser, vou continuar do mesmo jeito, ligando, reclamando, postando, mandando mensagem, até o último dia da minha vida. Hoje tenho 49 anos, nunca mudei meu jeito de ser. E não vou mudar nunca, porque um ou dois, três gatos pingados não gostam do meu jeito de ser. Pouco importa a sua opinião. A gente tem que aprender a exercer o nosso papel de cidadão. Soltar bomba é crime. Se eu tivesse visto, tenho certeza absoluta que daqui eu ia para a polícia fazer a denúncia. Infelizmente, a gente não conseguiu ver. Mas é uma maldade impressionante. Coisa de gente ruim, de gente que não presta. Isso é lamentável.
1: Lamentável mesmo, Evânio. Tem mais um áudio dele.
0: E para concluir, lógico, hoje é terça-feira, vamos falar de coisas boas. Hoje acontece o Terço dos Homens, momento de oração, de agradecimento, de fortalecimento, às 19 horas em ponto, viu? Atenção, homens do Terço da Paróquia São Francisco, o Terço hoje, às 19 horas em ponto. Hoje nós teremos também a venda da rifa, do Balaio Junino, todo mundo comprando seu bilhetinho, R$5. Você que está ouvindo e quiser comprar, pode comprar comigo. Faz pagamento no Pix e eu mando a foto do seu bilhete, viu? Sorteio é sábado agora no Raiado São Francisco, às 20 horas no Salão Paroquial. E hoje, depois do terço, nós teremos a Santa Missa às 19h30. Ah, essa semana todinha haverá missa às 19 horas na Paróquia São Francisco, com exceção de hoje, tá certo? Reforçando, quem quiser comprar o bilhetinho do Balaio Junino, pode entrar em contato comigo. 9920-8148, apenas R$5 do Arraiá da Paróquia São Francisco de Assis, que acontecerá no sábado a partir das 20 horas. A todos uma abençoada terça. Forte abraço.
1: Falou, Evânia, aquele abração para você. Bom, 6h31, o homem tá chegando por aqui. Hoje ele tá bem sucinto, né? Vamos lá, ele carroceiro, fala ele.
2: Bom dia, Luiz. Chama na bota, chama. Esse povão que o Zé Mendes fez agora, chama na bota. Todos vocês, bom dia. Chama na bota, chama. Luiz Dante, chama esse povão que o Zé Mendes fez agora. Esse povão que o Zé Mendes fez agora, chama na bota. A todos vocês, bom dia, de 0 a 100, esquecer ninguém, chama na bota. Até mais, seu Deus, primeiramente, é para todos vocês, de 0 a 100, sem esquecer ninguém, chama na bota. E a chuva chove, molhando a pata da terra, a neve sube da serra, vai dar trevoada, vamos embora, vamos perder da lagoa, chama na bota. A todos vocês, bom dia, terça-feira, eita! Chama a bota! Até amanhã, se Deus permitir, primeiramente. Deus é maravilhoso. Sem Deus, nós não somos nada e com Deus somos tudo. Chama a bota, tamo junto!
1: Pronto, já foi. Meu amigo Beleboi aí no na rodovia, Mário Freili. Aquele abração, Beleboi. 6h32, eu fator e volto já.
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5: Você sabia que o moca é um dos mais saborosos tipos de café? É feito a partir de um tipo raro de grão. Ocorre quando apenas uma semente forma-se dentro do fruto do café. E o único grão concentra todo o nutriente da polpa do fruto, por não ter de reparti-lo com outro grão. Assim, fica com sabor mais concentrado e seu formato regular permite uma torrefação mais uniforme. Os mocas são conhecidos ainda como frutos machos ou caracóis.
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5: Você sabia que para os budistas e hinduístas ortodoxos, a sexualidade é inconveniente? O sexo não é bem visto por desgastar energias. Em compensação, nos tantras budistas e hinduístas, a sexualidade aparece como fonte de energia espiritual, sob a condição de se conseguir dominá-la em vez de ser dominado.
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6: Você sabia que o Buda que conhecemos não se chamava realmente Buda? Buda, na verdade, é um título, uma qualificação, não um nome próprio. Quer dizer, aquele que sabe ou aquele que despertou. É um termo aplicado a pessoas excepcionais que atingem determinado grau de elevação moral e espiritual e se transformam em mestres de sabedoria. O Buda que conhecemos, fundador do budismo, chamava-se, na verdade, Siddhartha Gautama.
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6: Você sabia que o Buda que conhecemos não se chamava realmente Buda? Buda, na verdade, é um título, uma qualificação, não um nome próprio. próprio. Quer dizer, aquele que sabe ou aquele que despertou. É um termo aplicado a pessoas excepcionais que atingem determinado grau de elevação moral e espiritual e se transformam em mestres de sabedoria. O Buda que conhecemos, fundador do budismo, chamava-se, na verdade, Siddhartha Gautama.
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0: Já por aqui estamos de volta, são 6 da manhã, 49 minutos. Faltando 11 minutinhos para as 7. Vamos seguindo com o Grande Rio Notícias pela sua 99.1. Agora a gente traz os detalhes das informações relacionadas à nossa terrinha, a Peneira. Eu já volto a interagir com você no 3551-6600. Oh, meus amigos estudantes, olha a hora, hein? Faltando 10 minutinhos para as 7. Cuidado para não atrasar. Não chegar atrasado na escola, nem tampouco perder aula, né? Então, faltando 10 minutinhos, hein? Vamos nós trazer os detalhes das informações da nossa terrinha. Programa Criando Renda abre inscrições para cursos profissionalizantes gratuitos em Penedo. A parceria entre o governo de Alagoas e a Prefeitura de Penedo amplia a oferta de cursos que qualificam a mão de obra da população de baixa renda sem custos para os participantes. A administração é responsável pelo maior investimento na capacitação de penedenses para o mercado de trabalho e o empreendedorismo, anuncia mais uma iniciativa direcionada à geração de emprego e renda. Agora, famílias em situação de vulnerabilidade social e econômica têm oportunidade de aprender de forma gratuita nos cursos de qualificação profissional do programa Criando Renda. O trabalho conjunto envolve a Secretaria Municipal de Assistência Social e Direitos Humanos e as secretarias estaduais da Primeira Infância e do Trabalho, do Emprego e Qualificação, a CETEC. Apesar do foco no público beneficiário do cartão CRIA, principalmente pais ou responsáveis por crianças matriculadas nas duas creches CRIA construídas em Penedo, o programa Criando Renda é aberto ao público em geral. Cursos oferecidos: gerenciamento para mídias sociais, barbeiro, design de sobrancelhas, unhas em gel. As turmas disponíveis no horário da tarde, das 13 às 17, ou seja, de 1 da tarde às 5, e à noite das 19 às 22 horas, ou seja, das 9, das 7 da noite às 10 da noite. As inscrições, elas estão abertas com 25 vagas por cada turma e podem ser feitas até a próxima quinta-feira, até o dia 9, hein? As inscrições até o dia 9. De duas formas: presencialmente, na sede da Secretaria Municipal de Assistência Social, das 8 da manhã à 1 da tarde, apresentando o documento oficial e cartão CRIA, se for beneficiário do programa. A pasta funciona no Largo de Fátima, ao lado da Escola Estadual Hernani Mero. Quem preferir fazer sua inscrição online, é só acessar o link que está no site institucional da Prefeitura de Penedo. Também pode fazer a sua inscrição de forma online. É só você acessar o penedo.al.gov.br. Aí lá você já vai ver de início a matéria sobre o programa Criando Renda. E aí você clica e faz a sua inscrição por meio do link. Garanta a sua vaga e aproveite esta oportunidade de qualificação profissional para ampliar seus conhecimentos e conquistar novas oportunidades no mercado de trabalho. Quero até fazer um agradecimento à secretária de assistência, Claudiane Nonato, que ontem manteve contato comigo, informando sobre a abertura desses cursos e também mandou o link com todo o caminho, né, para a inscrição. Então, ó, se você está precisando se capacitar para ter qualificação para o mercado de trabalho, Então aproveita essa oportunidade, hein? Gerenciamento para mídias sociais, barbeiro, design de sobrancelhas e unha em gel. 6h54. E Cine Penedo, né? O Cine Penedo, ele recebe até o dia 3 de agosto, mostra prêmio Grand Otelo. O Cine Penedo, equipamento cultural gerido pela Universidade Federal de Alagoas, a UFAL, está entre as salas de cinema de todo o país que recebem a mostra Prêmio Grande Otelo 2026, promovida pela Academia Brasileira de Cinema. Até o dia 3 de agosto, o público poderá assistir gratuitamente a 16 produções brasileiras finalistas do Prêmio Grande Otelo de Melhor Filme do Júri Popular. A mostra reúne os longas-metragens que disputam o voto popular nas categorias de ficção, comédia e comentário. Entre os destaques da programação estão os filmes de ficção Homem com H, de Esmi Filho, Manas, de Mariana Brenan, O Agente Secreto, de Kleber Mendonça Filho, O Filho de Mil Homens, de Daniel Rezende, e O Último Azul, de Gabriel Mascaro. Na categoria de comédia serão exibidos Agentes Muito Especiais, de Pedro Antônio, 6C, Central de Inteligência Cearense, de Halder Gomes, Sexa, de Glória Pires, Sonhar com os Leões, de Paolo Marino Blanco, Uma Mulher Sem Filtro, de Arthur Fontes, e Velhos Bandidos, de Cláudio Torres. A programação inclui ainda os comentários A Queda do Céu, de Eric Rocha e Gabriela Carneiro da Cunha, Apocalipse nos Trópicos, de Petra Costa, Hora do Recreio, de Lúcia Mural, aliás, Lúcia Murá, Mambembe, de Fábio Meira, e Ritas, de Oswaldo Santana e Karen Arley. O Cine Penedo é um equipamento cultural vinculado à Universidade Federal de Alagoas, a UFAL, que coordena sua programação e desenvolve no espaço atividades de ensino, pesquisa e extensão voltadas ao audiovisual, além de sediar o Circuito Penedo de Cinema e outras ações culturais. O cinema integra o Laboratório Escola de Arte, Cinema e Audiovisual da Universidade, fortalecendo a formação de estudantes e a difusão da produção cinematográfica em Alagoas. Promovida pela Academia Brasileira de Cinema, a mostra Prêmio Grande Otelo acontece até 3 de agosto em salas de cinema de 31 cidades brasileiras, distribuídas por 14 estados. Nesta edição, a iniciativa amplia seu alcance, chegando a mais de 20 salas de exibição, 7 novos estados e 15 cidades a mais em relação ao ano passado. Além de Penedo, Alagoas também participa da mostra com sessões em Maceió. A programação completa de cada sala está disponível no site da Academia Brasileira de Cinema. O Prêmio Grande Otelo 2026 será realizado no dia 4 de agosto, no Teatro Municipal do Rio de Janeiro, celebrando os 25 anos da maior premiação do audiovisual brasileiro. A cerimônia terá transmissão ao vivo pelo canal da Academia Brasileira de Cinema no YouTube e pelo canal Brasil. Faltando 2 minutinhos para as 7 horas da manhã. 6h58. E o Sport Clube Penedense deu continuidade à sua preparação visando a disputa do Campeonato Alagoano Sub-20 dessa temporada. No domingo passado, dia 5, o time alvirrubro enfrentou e venceu a equipe amadora do Isabelense por 4-1, duelo travado no estádio Dr. Alfredo Lee, em Penedo. O confronto serviu para que o treinador Lucas Araújo ajuste um pouco mais a sua equipe, que espera protagonizar boa campanha no estadual. Os tentos que deram vitória ao time foram assinalados por Guilherme duas vezes, John e Gabriel. A estreia do Penedense no Alagoano 2026 acontecerá no próximo dia 25, contra o São Domingos, no estádio Cordeirão, localizado na Massagueira. Pontualmente 7 horas da manhã. 7 em ponto, hein? Vamos lá pro 3551-6600. Algumas participações por aqui. Deixa eu dar uma acelerada para ver se eu não fico em dívida com os meus ouvintes, né? Raimundo, ó, faz tempo meu amigo Raimundo não manda mensagem para nós. Fala, Raimundo, tudo certo?
1: Bom dia, meu amigo Luiz Dan. Tô aqui na escuta, viu? Desde as 5 horas da manhã, escutando música bacana, viu? Mando um alô aí pro pessoal da equipe da Poda. Raimundo Custódio, outro Raimundo, toda a equipe, beleza? Bom programa, você tem um bom dia.
0: Falou, Raimundo. Aí o Raimundo Jardineiro, desde as 5 da manhã, curtiu o Forrozão das Antigas e segue com a gente, curtindo a programação informativa do Grande Rio Notícias.
2: Bom dia, Luiz Dantas.
0: Bom dia, seu Carlinhos.
2: Estou ouvindo aqui o programa. Manda um bom dia para o André e a Márcia na Itapuranga, um bom dia para o Renato na Itapuranga, um bom dia para o Ananias também na Itapuranga, para o José Ailton na Itapuranga, bom dia para o Floriano, um bom dia para o seu Francisco Gomes lá na Praça Santa Luzia, bom dia para o Maurício lá no Oiteiro, um bom dia para o Roberto e a Josete lá na Vila Matias. Um bom dia para a Marisa, no povoado Penedinho. Bom dia para o seu Valdeci e a dona Selma lá no povoado Castro. Bom dia para o Ed Carroceiro. Bom dia para o Antônio dos Gols. Bom dia para o Pato Broco. E para todos os ouvintes. Uma boa semana, um bom trabalho. Deus que lhe proteja a nós todos.
0: Amém, meu querido. Zé Padeiro, fala Zé, tudo certo?
3: Bom dia, Luiz. Tá falando aqui sobre Zé Padeiro, rapaz. Luiz, manda alô aí pros meus amigos aí, Luiz. Manda alô aí pro Carlinho da Coreia, meu amigo. O Edir Zacarri Guguzá. Manda um alô aí pro senhor da Macaxeira, Roberto Jéssica, Selma Moisés, seu Zé Ailton, de lá da Tapuranga. Manda um alô aí pras Galeguinhas, Potença, Maria de Potença, tá certo? Manda um alô aí pro Tá, meus amigos aí, eu sou Antônio Jardim América, meu amigo. Mandar alô aí para o Maria, a mãe do Lázaro, a Maria, lá do Bacia Isabel. Vou mandar alô aí o Jean. Vou mandar um alô aí para o Valdir, da Rua Nova. Vou mandar alô aí, Luiz, para o Messias do cemitério, São Gonçalo da Barante, Zé Maria, Jardim da Saudade, Duardinho, Jardim da Saudade, certo? E falo da Cássia, Cássio, Gugu e Alisson, Casa Eduardo, Vitória, Manu e Vinha, meu neto, e o Luan, tá certo? Tô aí, rapaz, tô nesse programa todos os dias aí, viu? Já tô na luta, Luiz. Luiz, não se esqueça do negócio que eu lhe falei, viu? E eu também, Luiz. E só isso mesmo, Luiz. Manda um alô também pro Anjo, Gracinha, tá certo? O Pademar, tá certo? E bom trabalho, meu amigão. E seu Tarcísio também, Luiz.
0: Valeu, Zé. Aquele abraço, meu querido. Grande Zé Padeiro. Hoje vem duas parcelas. Mandar um abração pra minha amiga Edinalva, lá no povoado Tabuleiro dos Negros, e também Dona Bispa. Meus amigos também no povoado de Itapuranga, o Ananias, Dona Jane, Bel Duque Samuel. Deixa eu abraçar também a Edna, Dona Ernestina e Joelma. Vamos nós, quem é que tá por aqui? O Adilson. Bom dia, meu amigo, aqui é Adilson. Manda um abraço para meus familiares e amigos. Bom dia, o amigo Zé Padeiro. Hoje tem canjica e munguzá, ó. Lá no cantinho da Josélia, hein? Canjica e munguzá. Recomendo, viu? A canjica e munguzá lá do meu amigo. Meu amigo Adilson, 829-9985-8271. É o contato do Adilson. Faça seu pedido, senão você deixar para a última hora. Se deixar para a última hora, fica sem, viu? 829-9985-8271. Dário, e aí, Dário, tudo certo? O que é que mandas?
4: Bom dia, Luiz. Bom dia, Luiz Danta. Alô pra Coab, Luiz. Alô pra Ponta Morfina, Luiz Danta. Tem notícia do Alves Corrêa, mas... Manda dizer aí se tem alguma notícia.
0: Alves tá bem. Ele já voltou a fazer o programa ontem, lá em Arapiraca, viu? No rádio, né? Por enquanto, ele foi autorizado pelo médico pra retornar. Mas somente lá em Arapiraca, que tá pertinho de casa... E apenas para o rádio. Para a TV ele ainda não voltou. E aqui para o programa em Penedo ele vai demorar também um pouquinho até a sua recuperação ficar plena. Bom dia, Luiz Dantas. Todos os dias ouço o forrozão antes de sair de casa para o trabalho. Hoje eu... Ah, certo. Mandar um alô para o pessoal. Onde? Da CEMED. Penedo, é? CEMED é a Secretaria de Educação. Falou, meu querido. Aquele abração, viu? Amanhã cedinho manda um alôzão, já que você gosta de acompanhar o Forrozão das Antigas, já. Logo cedo, manda mensagem lá. Amanhã eu verifico e a gente toca o seu som, tá? Vamos nós. Quem também está com a gente é o Manuel Adalto, lá em Canoa de Baixo. Fala, seu Manuel.
5: Bom
0: tudo
5: dia,
0: certo?
5: Bom dia, Luiz Danta.
0: Bom dia, meu querido. Aquele abraço, seu Manuel. Dona Iracema, lá na Coab, também tá por aqui com a gente, né? Ela diz, manda um alô para a Dona Margarida, Graça, Cida Lima, Vilma, Júnior Ganjão, Dona Zenite, Dona Morena e para sua mamãe, Dona Lúcia. Obrigado, tá, Dona Iracema? E também para minha irmã Iraci. Alô, Dona Iraci, tá se recuperando aí devagarinho, né? Com as graças de Deus, né? Em breve... Vai estar plenamente recuperada. Eu vou faturar 7-6, intervalo comercial e eu volto já já.
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1: Estou por aqui, são 7 da manhã, mais 20 minutinhos. Eu estava mantendo contato com o Ricardo Araújo, superintendente de limpeza pública aqui em Penedo. Estava vendo com o Ricardo a situação relacionada a um animal de grande porte que morreu nas imediações do terreno que fica nas proximidades aí do Jatobá, né? Entre o Bico do Tamanduá e a Rua São Vicente. Então, estava conversando com o Ricardo e ele informava para mim que já tomou conhecimento da situação e que já está mandando uma equipe para fazer a remoção do animal, né? Porque tem que ser feito com uma máquina, uma retro, animal de grande porte. Mas o pessoal vai aí para fazer a remoção, tá? Meu amigo Cristiano, da Avenida São Vicente, em breve o pessoal tá chegando por aí para fazer a remoção, tá bom? A remoção desse animal, um cavalo, pense, gente, um cavalo, um animal de grande porte, morto e começando a entrar em estado de decomposição. Imagine a fedentina, o mau cheiro aí no ao redor das casas, né? Próximo aí às residências. Deve ser um odor insuportável. Mas o pessoal vai para aí fazer o serviço, viu, meu amigo Cristiano? Já falei com o Ricardo e tá providenciando essa remoção. 7h22, 7 da manhã, mais 22 minutinhos. Até agradecer o Ricardo, que é sempre bem atencioso. A gente sempre que precisa entrar em contato com o pessoal da limpeza, o Ricardo sempre dá uma atenção muito, muito grande à imprensa. E a gente fica muito grato pela gentileza de sempre. Oh, deixa eu dizer, aproveitar que a gente está falando com relação à limpeza, e mais uma vez a gente tocar naquele ponto de lixo, e lixo domiciliar e lixo urbano, que são jogados em qualquer canto, e a coisa não é desse jeito que deve ser feita. Principalmente quando você sai da sua casa, vai ali para uma esquina ao lado da casa de outras pessoas e coloca lixo domiciliar, lixo urbano. Gente, é falta de consciência isso. Além de você estar desrespeitando as pessoas que moram no entorno, você está causando um mal-estar ao meio ambiente. A cidade fica feia, suja, e isso aí só traz rato, barata, traz doença. Então, gente, quando o caminhão coletor passar, não perca a oportunidade de colocar o lixo domiciliar para poder a coleta levar. E quando se tratar de lixo urbano, o que é lixo urbano, Luiz Neto? Só é resto de poda, não é, pessoal? Poda, árvore ou alguma coisa no seu quintal, tira os galhos, aí vai, coloca em um determinado lugar ali da rua, no bairro. Né? Um sofá velho, coloca lá. Vaso, até vaso sanitário, o pessoal coloca. A gente tem que colocar a mão na consciência. Ó, deve ter o quê? Menos de 30 dias, no máximo 30 se tiver. Eu acho que 30 se tiver. Lá no Vale do São Francisco, falei com o Ricardo Araújo. Ricardo, ó, esse vídeo é referente a esse montante de lixo urbano colocado aqui na determinada rua no Vale do São Francisco. Era ali entre a quadra J e a quadra I. Aí ele, tá, Luiz, pode deixar, a gente tá com a programação e o pessoal vai fazer também a remoção aí. Ó, eu vi o pessoal lá, acho que uns 2 dias trabalhando, no mínimo, 2 dias trabalhando fazendo remoção de entulho, de sujeira, que o pessoal coloca na rua. E aí o Ricardo disse, profetizou, não tem pra onde esse negócio de ponto de lixo ali que o povo faz. Você limpa daqui a pouco. Ele disse, Luiz, ó, Eu vou lhe mandar o pessoal, mas você sabe que isso aí é enxugar gelo. Logo, logo o pessoal vai tornar a fazer a mesma coisa. E, infelizmente, ele tá certo, né? Porque é isso. O pessoal vai lá, faz a limpeza, faz a remoção do entulho. Aí, sempre chega alguém que pra fazer a porcaria, né? Basta um, viu? Sabe aquele negócio de Maria vai com as outras? Basta um colocar. Aí os outros vão juntinhos. Eu quero saber se um pular de cabeça para baixo, ali da rocheira, se os outros vão também, nesse mesmo caminho. Não vai, né? Ninguém vai. Pimenta no olho dos outros é refresco, né? Mas no da gente não, no da gente dói. E aí já tá lá, viu? Eu vi um vaso, deve ter umas 2 semanas, colocaram um vaso lá. Aí ontem colocaram poda de árvore, ou limpeza de mato e quintal. E aí também tem outras coisas lá que eu não sei mais, saco de lixo. Outras coisas mais, no mesmo canto, na porta do pessoal lá. A gente tenha respeito às pessoas que moram ali. Aí você chega na lateral da casa de alguém, coloca o lixo. Não existe uma coisa dessa. É muita falta de consciência. Muita falta de consciência. No Oiteiro, no bairro Senhor do Bonfim, quando a gente desce a Mari Freire ali, aí chega ali no trevozinho da colina, você mantém a direita, aí você vai chegar no Oiteiro, né? Antes de você chegar na igreja Senhor do Bonfim, tem um cruzamento, né? Que ali você pode pegar a direita descendo para o Jatobá. Ali é outro local onde o pessoal faz ponto de lixo. E já tá lá a bagaceira de novo, né? Tava falando com um amigo logo cedo. Ó, Luiz, vê se você faz um apelo para que o pessoal tenha consciência e não faça isso, não. Na descida que dá acesso ao Jatobá, tá lá a bagaceira de lixo urbano, o pessoal coloca. Gente, consciência. Ó, se você não tiver consciência, infelizmente a gente vai viver desse jeito aqui, falando, solicitando da Secretaria de Limpeza a remoção, aí você vai lá, suja de novo, coloca a porcaria, coloca a sujeira ali na esquina, naquele cruzamento. Tem pessoas que moram ali perto, gente. Pessoal que reside por ali. Essa sujeira traz rato, traz barata, escorpião, um monte de porcaria, que só vai fazer mal ao ser humano. Mas as pessoas

primeiro veja se alguém precisa. Está em bom estado de conservação? Alguém pode utilizar? Reaproveitar? Doe para alguém? Ou tem uma cama, ela não está 100%, mas dá para alguém que está dormindo no chão, sair do chãozinho e deitar numa caminha, que é um pouquinho mais confortável. Doa para a pessoa. Mas não, o que é que o pessoal faz? Primeira esquina que encontra, joga lá. Ó, e meus amigos, eu gosto muito dos carroceiros, né? A gente tem inclusive a participação do Hélio Carroceiro aqui, que é uma atração à parte no programa, o Hélio. Mas os meus amigos carroceiros muitas vezes contribuem para isso, né? Para isso acontecer. Eu entendo que o local específico para jogar os entulhos, para jogar o lixo urbano é longe, fica longe. É muito penoso para o animalzinho. Fora que aí você vai uma demora danada até chegar lá e voltar e pegar uma outra viagem. E aí o pessoal muitas vezes, quando encontrar ali no meio do caminho uma sujeira, alguém já colocou, o cabo vai e coloca também. Então precisa ver. É importante que a prefeitura consiga uma forma de fazer uma parceria com esse pessoal. Os carroceiros, trabalha com frete, levando entulhos e levando sofá velho, cama, né? E com os demais que trabalham com frete, para que esse pessoal, eles direcionem, não é, pro local devido, e ver como é que o município pode trabalhar juntamente com eles, fazer uma parceria boa, para que a gente tenha a cidade sempre arrumadinha, limpinha, aí em plena entrada do bairro ali, no Senhor do Bonfim, no Oiteiro, né? Um ponto de lixo. Muitas vezes também os próprios moradores, viu? Tem gente de fora que vem, despeja, tem. Mas tem gente da comunidade que faz isso. Isso acontece lá, isso acontece no Vale do São Francisco. Ó, ao ouvinte dizendo aqui, ó. Luiz Dantas, bom dia. Aqui no Mata Atlântica não é diferente. É, o rapaz fez a limpeza. Fez a limpeza de toda a praça. Pois estão fazendo ponto de lixo. De novo. Ó, guarda-roupa. Resto de guarda-roupa, resto de construção. Perto de árvores que... poda de árvores que cortam e jogam aqui na praça. Ó, não é só, não é um ponto específico na cidade. É na cidade como um todo. Eu sei que tem o marco da limpeza e que questão de lixão e tudo mais é proibido, tem que ter um local específico, não pode ser colocado em qualquer canto. Mas é importante que o município veja como é que pode trabalhar isso, principalmente com aqueles que fazem essa remoção, tira da porta das casas, alguém chama, né? Chama alguém do frete ali, seja carroceiro, seja outro, e o pessoal vai e despeja em qualquer canto. É importante que converse com eles, porque são as pessoas que estão ali na ponta e são procurados primeiramente pela população. A população precisa também se conscientizar. Você que tem a sua residência, que precisa limpar o seu quintal, deixar o quintal organizado, limpinho. Você que tem uma geladeira velha, uma mesa velha, um sofá, não joga qualquer canto não. Outro dia, faz tempo, acho que deve ter uns dois anos e meio. Eu tava com um sofá pra colocar fora. O pessoal tava trabalhando lá na Coab, aí eu fui, estavam fazendo a remoção. Houve uma capinação. E o pessoal tava lá, e eu fui lá, conversei, gente, vocês poderiam fazer essa gentileza e tal? Aí o rapaz disse, é apenas um sofá. Eu disse, onde é a casa? Aí eu ensinei, ele disse, a gente vai pegar alguma coisa ali também. Próximo à escola tem também um recolhimento pra gente fazer de coisas que foram capinadas, né? A gente passa lá, se o carro não tiver cheio, a gente leva. E aí eles levaram, não cobraram nada e levaram. O município faz esse trabalho, você conversando com eles agendam quando não tem possibilidade de fazer no dia. Eles agendam, depois vão e fazem a remoção, e olhe que é responsabilidade nossa, da gente que

0: produz esse lixo urbano, a coleta do lixo domiciliar, que é aquele lixozinho que a gente produz o dia todo em casa, quando vai fazer a comida, né? O papelzinho que é utilizado ali do banheiro e outras coisinhas assim do dia a dia da limpeza da casa. Isso aí o caminhão do lixo leva. Caminhão coletor. Aí é lixo domiciliar. Mas o lixo urbano, não, gente. O lixo urbano não, não é de responsabilidade. Mas o município faz o recolhimento, viu? Agora você conversa com o pessoal, entre em contato. O pessoal, a cidade tem um certo volume de produção de lixo, lixo urbano. Eles vão colocar no cronograma, vão fazer o recolhimento. E você não precisa pagar, né? O pessoal faz, mas dentro do cronograma deles. Então é importante que primeiramente você tenha consciência de que você não pode jogar o lixo em qualquer canto e que você tenha esse suporte da prefeitura. E aí é só você primeiro fazer o contato com eles, né? Ah, eu tô com um capim pra bater lá no meu quintal e botar pra fora, tá pra levar. Você vai à agenda com eles, aí faz a capinação. Quando tiver próximo do dia, você põe do lado de fora e o pessoal vai lá fazer o recolhimento. Mas infelizmente, ser humano, ó, caso sério, viu? Ouvinte mandar mensagem de voz? Vamos ouvir, ver se tem a ver com o que estamos falando.
1: Na Vila São Francisco, realmente é isso mesmo. A minha mãe mora ali, em frente ali, perto ali do mercadinho, serve bem antigamente. E vem gente lá de baixo, do Cristo.
0: Pra jogar, não é?
1: Não sei de onde. Começa a botar dia de sábado, domingo, o carro passa segunda-feira. E se a gente for falar é pior. A gente pode falar não, tem que ficar calado. Olha pra gente ficar com a cara feia.
0: Ainda quer ter razão, né? Tá fazendo a coisa errada. A pessoa que tá se sentindo incomodada com aquilo ali, porque incomoda, vai falar, aí o cidadão acha no direito de ficar chateado, porque a pessoa tá reclamando, mas tem razão. Ó, tem que ver como é também que o município fiscaliza isso. É grande a cidade, fica complicado para fiscalizar. Mas um monitoramento eletrônico em locais críticos, onde acontece corriqueiramente isso, seria importante para fazer esse monitoramento. E essas pessoas que jogarem lixo em qualquer lugar serem punidas, porque tem o código de postura do município que pune quem faz isso, né? Tem cidades por aí afora que se você jogar uma balinha, um papelzinho da bala no chão, você é multado, viu? Aqui deveria começar a trabalhar isso. Ah, não é uma medida popular. Não é. Não é uma medida popular, mas tem que fazer. Aí vai fazer só se for medida popular, que vai agradar as pessoas e que as pessoas não vão olhar de cara feia porque o município está repreendendo. Tem que repreender. Se não aprende pelo amor, vai aprender pela dor. E aí, quando aperta no bolso, o cidadão se orienta, né? Quando aperta ali no bolsozinho, aí o caba vai se orientar um pouco. Aí, rapaz, eu vacilei, não era para ter feito isso, agora eu vou ter que pagar por isso. Deveria ter um trabalho nesse sentido. Porque, pense, o dia todo, se brincasse, se colocar essas máquinas para trabalharem, fazendo limpeza de resto de construção, de poda de árvore, de tudo que for lixo urbano, vai ser todo dia, o dia todo, pessoal trabalhando, fazendo a remoção. Porque infelizmente as pessoas não têm consciência de como proceder para fazer as coisas e muitas vezes faz, aí tá. Não vai incomodar, incomoda sim. Essa semana que passou, inclusive semana passada, eu estava repreendendo uma pessoa conhecida minha, viu? Eu disse, mas você foi colocar logo ali? Ah, é, mas ali os veículos vão passando depois a compactar. Não, peraí, mas você, além de ter colocado, foi pouca coisa, uma metralhazinha, restinho de construção, ali tem madeira e tem plástico. Vai ser, e usa madeira e plástico para compactar o chão, é? Não existe, Então, tem que ter consciência. O pessoal tem que ter consciência. E começar a fazer a coisa. Ah, eu não quero pros outros, eu não quero pra mim. Eu só quero pra mim o que eu desejo pros outros. Não é? Só quero pra mim o que eu desejo pros outros. Então, se você deseja pros outros o bem, você tá desejando bem pra você, né? Se você não tá jogando a sujeira na porta de outras pessoas, é porque você não quer que jogue na sua. Agora, já pensou se a pessoa vai lá, pega e devolve, joga, chega na sua porta e põe? Aí vai arrumar um problema, porque você vai achar que tá certo. E a pessoa foi errada de tirar da porta dela e colocar na sua. Infelizmente, viu? Pessoal horrível. Aí depois fica, porque o meu bairro tá sujo. Porque aqui, não passa, não recolhe, não vem fazer a remoção do entulho. Se você é que coloque, a obrigação não seria do município, seria sua. A limpeza urbana, de coleta de lixo domiciliar, sim, é de obrigação do município. Inclusive, a gente paga o IPTU por isso. Entre as coisas que a gente paga, não é? A coleta do caminhão coletor, não é? Mas o lixo domiciliar, não. Não é responsabilidade. De forma alguma. Então, é importante que as pessoas comecem a trabalhar a sua consciência e não queira dar aos outros aquilo que você que não quer pra você, não é? Então, sabe aquela de você apontar o dedo pro outro e você esquecer de apontar primeiro pra você, não é? É aquela. Mas as pessoas acham que são sempre as certas e o errado é o outro. Bom, olhe primeiro pra si. Doge Coveiro, fala Doge, tudo certo?
2: Bom dia, meu amigo Luiz. Eu tô ouvindo agora esse negócio do lixo, é um caso sério mesmo nesse Penedo, viu, Luiz? O cara anda ali naquele, dá o fal ali pra, dá o fal ali pra cooperativa, mesmo que nojeira, viu? E esse negócio dos carroceiros é certo, os carroceiros tem que ter um canto pra colocar esse lixo, não tem culpa não, eles não, tem culpa não. Eu penso assim, sabe? É a prefeitura ajeitar um ou dois locais pra eles saberem onde é que tem que colocar e fica bom, sabe? E o povo quer assim, só quer tirar das portas dele. Aí não importa onde é que vai ficar o lixo, né? Mas isso é chato, hein? O cara chega ali onde mora ali o Renê, ali daquelas casas novas ali, aquela praça que já vai ser feita ainda, pense, hein? Que estrago ali. Aí fala pra cooperativa também, na Mata Atlântica também, perto do mercado ali, pense que é um caso sério, hein? Mas eu acho que se a prefeitura fizer isso, deixar dois pontos para os carroceiros já saberem onde é que coloca, dá jeito, viu? Abraço, Luiz, para você, para todos os ouvintes, para o Hélio Carroceiro. Hélio Carroceiro, tenha fé em Deus, viu, Hélio?

0: Agora são 7:41, saiu o Doge também falando sobre essa questão de lixo. É complicado, viu? Em toda a cidade, não é especificamente em um bairro, não. Toda a cidade falta, né? Né, Paulete? Paulete tá aqui me visitando, tava falando, Luiz, infelizmente, é uma realidade na cidade toda. Ah, é culpa da gestão, não é? Tem a gestão, tem as falhas, tem. Mas essa não é uma das falhas, não é? O recolhimento do lixo passa, se o caminhão não passar para recolher o lixo domiciliar, aí sim, responsabilidade da prefeitura. Mas esse lixo urbano, resto de entulho, poda de árvore, cama, parece até que o pessoal vai fazer uma casa no meio da rua, né? É cama, é sofá, é mesa, é geladeira, joga em qualquer canto. Depois, quer dizer que não tem, que não tem culpa, né? Aí vem dizer que a culpa é da gestão municipal. E tem que ver, viu, gente? Não é assim. É igual aquela pessoa, o meu amigo Paulete, que assim, recebe dinheiro do candidato para votar. Mas aí vive falando mal do cabo. Mas se você também é outro errado, vai falar o que se você foi errado em receber? Não é? Você quer? Ah, rapaz. Só não vai falar mal, né? Dele, né? Mas ele me deu. Ô, Paulete, tem encontrado mais gatinhos, né? Não, não é? Aquele gatinho que você dava de mamãe, hein? Rapaz, ainda tá lá. Tá, não é? E se você. Você gosta desse, né? Virou mãe mesmo, não foi? Dele, bichinho. Não tem macho, eu boto um gato. Pronto. Pelo menos é gato. Eu faturo, volto já.
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7h50 agora, 7 da manhã, mais 50 minutinhos, faltando 10 minutos para as 8 já, ó. 8 horas quase, né? Faltando 10 minutinhos. Gente, ó, deixa eu fazer um apelo. Se você tem um fogão em bom estado de conservação e pode doar, quer se desfazer dele, entre em contato aqui com a gente no 3551-6600, nosso WhatsApp, que tem uma pessoa precisando de um fogão que possa utilizar ali para fazer seu cafezinho, sua comida, fazer até um bolinho, né? Aproveitar o e fazer também um bolinho. Então, se você tem um fogão e quer doar, vai se desfazer dele, entre em contato com a gente, 3551-6600, e a gente vai fazer a ponte com você e a pessoa, tá? A gente avisa para a pessoa ir buscar. Outra coisa também, um outro apelo é para uma cadeira de rodas. Você tem uma cadeira de rodas e pode doar? Ou você pode emprestar? Tem uma pessoa que esteve hospitalizada há alguns dias atrás, recebeu alta, no momento está sem condições de estar se locomovendo e está precisando de uma cadeira de rodas. Se você tem uma cadeira de rodas e pode emprestar, ou melhor, pode doar, entre em contato também com a gente no 3551-6600, tá? Muita gente precisando, né? Muita coisa, as pessoas precisando. E tem pessoas que gostam de acumular coisa em casa. Eu não gosto. Eu não gosto. O mínimo possível de coisa dentro de casa. E quando eu compro algo para substituir outro, procuro alguém para doar, porque você tá só enchendo a casa de entulho, de imóvel velho. Não, meu amiguinho, se você comprou um novo, se desfaça daquele, se desprenda. Fica muito apego a essas coisas materiais, não vale a pena. Então, se você tem, pode doar, entre em contato aqui com a gente, ó. Uma pessoa precisando de uma cadeira de rodas e tem uma pessoa também precisando de um fogãozinho que esteja em bom estado de conservação. Entre em contato com a gente e a gente vai fazer a ponte com a pessoa que está precisando. 7h52.

0: 7h54. Paulete, vá com Deus, viu? Ô, Manga Rosa, Paulete deixou um recado pra você, viu? Ó, a semana dele, viu? Que você não deu. O Dindim. Eita, ó, a figura, Paulete, né? Manga Rosa, meu amigo aí na Funerária Santa Luzia, Rodrigo, Dona Ivani, aquele abraço pra todos vocês. Faltando 6 minutinhos para as 8h da manhã. Já trazer a informação com referência ao professor Dalfal, que representa o Nordeste em revista de climatologia. É da Universidade Federal de Alagoas, o novo representante da região Nordeste para atuar como editor associado da revista brasileira Climatologia, ARB Clima. Destacado periódico nacional e de alcance em outros países, consolidando como espaço relevante de divulgação de estudos climáticos e seus impactos nos setores ambientais e socioeconômicos. Trata-se do professor Jório Bezerra Cabral Júnior, e a sua escolha se deu por candidatura em edital, que também selecionou representantes das demais regiões do país, Sudeste, Norte, Centro-Oeste e Sul. Abre aspas. O objetivo da RB Clima é promover editores que representem e atuem nas suas respectivas regiões sobre o conhecimento científico das dinâmicas climáticas e os impactos associados nos diferentes setores ambientais e socioeconômicos. Por exemplo, contribuir para elucidar e preencher lacunas sobre a dinâmica climática em nível de Nordeste. Quais os tipos de impactos gerados? Como se preparar e ou se adaptar a eles diante das mudanças climáticas em curso e os eventos meteorológicos extremos? O que esperar das políticas públicas e como os tomadores de decisões podem se preparar e mitigar impactos diversos em diferentes contextos socioambientais do Nordeste? Fecha aspas, explica Jório Cabral. O professor aproveitou para acrescentar que o edital que resultou na sua seleção foi o primeiro que ele participou como candidato. Abre aspas. Sempre fui leitor da RB Clima, desde a minha época de aluno de graduação em Geografia, posteriormente autor de artigos e agora como editor. Fecha aspas. Informa que a periodicidade de publicação da revista é de fluxo contínuo e possui indexação em bases nacionais, a exemplo de Diadorim, Oasis BR, Google Acadêmico e internacionais como Crossref e Doha. Licenciado em Geografia, mestre e doutor em Ciências Climáticas, ele ingressou em 2018 como docente do Instituto de Geografia, Desenvolvimento e Meio Ambiente, o IGDEMA, Unidade Acadêmica do Campus AC Simões, da Universidade Federal de Alagoas, a UFAL. Leciona as disciplinas de Climatologia, Caracterização e Gestão de Bacias Hidrográficas e Hidrografia. Está na coordenação do Laboratório de Hidrografia e Climatologia Teórica e Aplicada, e também do projeto de pesquisa com financiamento do CNPq na área de Geografia Física, com linha de pesquisa em Hidroclimatologia do Estado de Alagoas. A Revista Brasileira de Climatologia é um veículo de destaque na pesquisa científica nacional e foi criado com o objetivo de consolidar o conhecimento climático e estimular a produção acadêmica no país. Possui conceito A3 na avaliação do Qualis da CAPES nas áreas de Geografia, e Ciências. É o órgão oficial da Associação Brasileira de Climatologia, fundada em 29 de novembro de 2000, durante a 4ª edição do Simpósio Brasileiro de Climatologia Geográfica, com intuito de representar e agregar profissionais do Brasil e do exterior que atuam e desenvolvem pesquisas no âmbito climatológico. Agora são 8 da manhã, pontualmente 8 horas da manhã. Eu vou para o break, vou dar uma faturada. Na volta eu tenho mais informações no Grande Rio Notícias. Você segue enviando sua mensagem para nós, mensagem de texto, mensagem de voz. Vai trazendo suas sugestões, suas reclamações. Parabeniza quem você acha que merece. Aproveita então a tribuna do nosso programa, que está sempre ao seu inteiro dispor. Eu faturo, volto já já com muito mais no Grande Rio Notícias.
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0: 8 da manhã, 11 minutos. 8 e 11, estamos de volta. Vamos seguindo então com o Grande Rio Notícias, pela sua 99.1. Mandar um abraço para minha cunhada Rose, meu irmão Dé, minha sobrinha Rita. Estão nos acompanhando lá no Povoado Céu, região de Piaçabuçu, bem pertinho do Pontal do Peba, né? Aquele abração para vocês. 8 e 11, vamos nós. Deixa passar aqui a informação com relação a situação lá na no lá em Maceió, né? Gente, a construção de prédio de luxo bloqueia a vista do mar em Maceió e gera críticas. A construção de um prédio à beira-mar na praia de Guaxuma em Maceió tem gerado repercussão após publicação de um vídeo nas redes sociais. Isso porque a vista do mar foi bloqueada para quem chega na região através da Rota do Mar. A Rota do Mar é uma via que foi inaugurada em abril de 2022, com quase 6 quilômetros de extensão. Ela liga o bairro de Guaxuma, no litoral norte, ao bairro do Benedito Bentes, na parte alta da capital. O G1 procurou o Instituto do Meio Ambiente de Alagoas, o IMA, que informou que a área é de competência do órgão ambiental municipal. Já a Prefeitura de Maceió disse que a construção tem licenciamento regular e atende às exigências legais e técnicas. Em a engenharia de materiais, construtora responsável não respondeu. O prédio mostrado no vídeo é o Pier Norte, empreendimento que ainda está em construção. O residencial terá duas torres com um total de 60 apartamentos. De acordo com informações disponíveis no site Engemat, da Engenharia Materiais, os imóveis custam R$1.400.000 nas unidades mais simples e R$3.400.000 nas coberturas. Os valores usam o mês de novembro de 2022 como data base. Em outro documento, também disponibilizado no site da Engemat, a empresa divulga apartamentos tipo e master, com valores de R$3.500.000 e de R$3.800.000, respectivamente. Os valores usam fevereiro de 2026 como data base. Nos comentários da publicação, diversos internautas criticam a construção do edifício. O G1 procurou a Prefeitura de Maceió, o Instituto do Meio Ambiente de Alagoas e a Engemat para saber se o empreendimento possui as licenças necessárias e se a construção está em conformidade com as diretrizes do plano diretor da cidade. A Prefeitura de Maceió informou que, segundo o Instituto de Pesquisa, Planejamento e Licenciamento Urbano e Ambiental de Maceió, IPLAN, a construção do prédio possui licenciamento regular, concedido em conformidade com a legislação urbanística e edilícia vigente atual, tendo cumprido todas as exigências legais e técnicas aplicáveis ao processo de licenciamento. O IMA de Alagoas esclareceu que não foi o órgão responsável pelo licenciamento ambiental do empreendimento mencionado. Informou que o local onde o prédio está sendo erguido, a competência é do órgão ambiental municipal, nesse caso Maceió, conforme lei complementar número 140, de 8 de dezembro de 2011. Ainda de acordo com o IMA de Alagoas, a referida lei fixa normas para a cooperação entre União, Estados, Distrito Federal e os municípios nas regiões administrativas decorrentes do exercício da competência comum relativa à proteção do meio ambiente. Já a Engemat, responsável pela construção do prédio, não respondeu. Creio que vocês devem ter visto um vídeo que foi publicado no Instagram. Tá repercutindo em vários Instagrams, né? Esse vídeo, ele mostra o antes e o depois. Tem uma ladeira de acesso ao mar, onde o antes mostra o local sem o prédio, né? Aquela visão belíssima do mar, aquele marzão bonito, azul, ora esverdeado, né? Bonitão aquele mar de Maceió. E o segundo vídeo mostra com a torre construída. Já não tem mais a visão de antes, aquela visão lindona que a gente tem do mar. Lamentável, né? Eu lembro de algumas matérias que a gente trouxe aqui do plano diretor com referência à construção dessas torres lá em Maceió. Eu não recordo bem qual foi o resultado final, mas isso foi bem discutido, viu? Matéria, inclusive, da TV Gazeta também, com referência a essa liberação ou não para a construção dessas torres, justamente com relação a essa questão da visualização e o impacto causado ao meio ambiente. Mas tem autorização, né? Bom, fazer o quê? Infelizmente, já foi autorizado. 8h18, Grande Rio Notícias, tem um oferecimento de Avícola Santa Clara, Rodovia Mário Freire e Lee, número 59, Vila Santa Clara, bairro Senhor do Bonfim. 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Vamos lá para o 3551-6600. Tenho várias mensagens aqui que eu tô na dívida com o pessoal. Dona Maria José de Pia Sabuçu, fala Dona Maria, tudo certo?
1: Bom dia, Sabuçu, como é que vai? É tudo na paz? É tudo bem, graças a
0: Deus? Tudo na paz de Deus, minha amiga.
1: E a sua família, vai tudo bem? Amém, minha querida, amém. Graças a Deus, né, Luiz? Tudo bem, em nome do Senhor Jesus. Tchau, Luiz, fique com Deus, Deus lhe abençoe. O que o rapaz tá falando aí, Luiz, de vida as bombas. Aqui também, que pô, não deixa de soltar daqui, soltaram uma bomba tão grande no mundo, Luiz. Essa semana, é da minha casa, que chega estrondou, capaz de levantar até a gente do chão pra cima. É cada bomba, os meninos soltam e sai a porta deles pra soltar na frente da porta do povo. E os pais não se incomodam, não.
0: Lamentável, né? Não pode, tem a lei que proíbe aqui o estado de Alagoas. A lei proíbe a utilização de fogos com estampido. Quando acontecer e você souber quem é, aciona a polícia, viu? Porque aí é perturbação do sossego alheio. Bom dia, Luiz. Aqui é Sandoval do Madre. Estou na escuta. Ele abraça, Sandoval. Dona Arlinda. E aí, Dona Arlinda, tudo bem? Aqui, ó, algumas mensagens que logo cedo eu recebi, toda a dívida.
2: Na presença de Deus, Jesus Cristo, Nossa Senhora Auxiliadora, seja a sua força e a força de todos nós. Gostaria que você tocasse aquelas musiquinhas das antigas para oferecer todos os ouvintes do seu programa, para oferecer para você e a Sandrinha, e para oferecer para o Biquinho, que mora na Rua João Ramalho, e oferecer o Beto do Gado. Você fala o nome do Beto do Gado, que ele é fã do seu programa. E o Biquinho não perde o seu programa. Ele disse a eu que escuta direto. Se eu vejo direto você falando no programa do Luiz, não fala no meu nome. Fala no meu nome, o Biquinho. O Biquinho, o apelido dele é Biquinho.
0: Certo, dona Linda.
2: Eu já com o nome de Biquinho. Jesus Cristo seja a nossa força, Luiz. E de todos que estiver precisando de cura, de bênção, de paz e de graça.
0: Amém, amém, dona Linda.
2: Se estiver em casa, que Deus seja a força de todos nós.
0: Amém, minha querida. Aquele abração, dona Linda. Ela mandou a foto da netinha dela. Lindona, ó. Tão lindinha, né? Criança numa casa é harmonia. É alegria, é outra coisa. Uma criança enche um lar de beleza, de alegria. Coisa boa demais, não é? Minha amiga Ana, fala.
3: Oi,
0: Ana.
3: Luiz, bom dia, aqui é a Ana do Gabriel, a gente tá ouvindo, eu e a minha mãe, a Sandra e o menino Luiz, no final do programa, eu quero que você mande os parabéns pra Sandra, hoje é aniversário dela, um abraço, Luiz, Jesus lhe protege, Dona Lúcia e seu Luiz também, dê um abraço neles.
0: Obrigado, minha querida. Um cheiro pra Sandra, que hoje tá completando a idade nova, filha da Dona Givalda. Muita saúde pra você, Sandra. Deus abençoe sempre. Ouvinte manda a mensagem de volta. Ah, Dona Maria, aqui já foi, não é? Mensagem da Dona Maria. Quem fala aqui com a gente?
4: Bom,
0: vamos lá.
4: Bom dia, meu amigo Luiz Dantas. Aqui quem fala é o Maciel aqui de Roqueiro. Tô ligado nessa.
0: Fala, Maciel.
4: Rádio de Penedo. Essa rádio, esse programa Grande Rei Notícia. E a mulher tá no WhatsApp, Luiz Dantas. Tô à procura, viu? Há vários dias. Vai estar 42 anos lá. Dia 9. O moleque vai estar no WhatsApp aí do meu PV. É o 91106602. A procura do grande amor. Do moleque que não ficou com isso, sério.
0: Ó, Maciel de Junqueiro, viu? Ele tá à procura de uma companheira. E aí, tá sozinha? Tá procurando um companheiro também? Tem o Maciel, lá de Junqueiro, que é nosso ouvinte. Ele tá à procura, viu? O número dele é 829-9110-6672. Forte abraço, hein, Maciel? Sucesso aí na sua busca por uma companheira, viu? Sucesso aí pra você. Uma ótima terça-feira abençoada para todos vocês, amigos e familiares. São os votos do Maluquinho do Brega de Penedo, Alagoas. Aquele abraço. Bom dia, que Deus abençoe você e todos da rádio. Aqui é a Diva do povoado Itapuranga. Bom dia, meu amigo Luiz. Tudo bem com você? Deus abençoe, amém. É, Gil e Mano, da Vila Matias. Valdete Sapucaia, lá de Pindorama, na Rua da Fábrica, também está por aqui com a gente. É Dilson dos Correios, ele diz, para hoje, que a felicidade seja a sua meta, a alegria seja a sua companheira e a fé seja a luz que nos guia para o caminho do bem. Amém, Edilson. Aquele abração, meu querido. Quem é que tá por aqui? O Gustavo lá do centro, é? Vai ter o quê? Show de prêmios, é, Gustavo? E vem aqui, ó. Grande show de prêmios. Venha participar e concorra a muitos prêmios. Dia 9 de agosto, é? A partir das 11 horas da manhã, na Avenida Duque de Caxias. É no Boteco? É no Boteco do Flamengo, é? Boteco do Flamengo, ó. Vários prêmios, atrações, Alex David e Elaine Nascimento. Então, gente, ó, dia 9, viu? Tem o que? Tem caixa de cerveja, caixa térmica, sanduicheira, ventilador, air fry, liquidificador. Tem até porco, hein? Eita, que o negócio vai ser uma beleza. Falou, Gustavo. Boa sorte aí, dia 9, né? Show de prêmios. Marilã, Luiz, bom dia. Mande o link das inscrições pra mim. Ah, tá certo. É aquele da prefeitura, não é? Do curso. Vou enviar a matéria. Certo, Marilã? O link da matéria. Aí na matéria, ela tem... Já na metade da matéria, ela tem lá a opçãozinha do link para você clicar e vai direcionar você para a página de inscrição. Certo? Você vai abrir diretamente já a matéria. E aí ela vai direcionar você. Se ler, dá uma lida na matéria. Aí um pouquinho mais abaixo já aparece o linkzinho. Para quem quiser fazer a inscrição por meio do link. Porque a inscrição ela é presencial. Ela acontece na sede da Secretaria de Assistência. Mas para as pessoas que preferem fazer em casa...

0: E a vocês aí um bom dia. E a turma de Neópolis também, viu? Um alô pra turma toda de Neópolis. Um abraço, viu?
1: Outro forte abraço. Quem é que tá por aqui? Nado da cooperativa.
2: Bom dia, dando os bons dias.
1: E aí, Nado, tudo agora. Certo?
2: Cadê o povo? Cadê o chama?
1: Já foi.
2: Já foi, né?
1: Já foi.
2: Eu cheguei agora, cara.
1: Isso, já foi o homem, viu? Um abraço, Nado. 8h29, 8 da manhã mais 29 minutinhos. E o impasse na Uncisal, hein, gente? A Defensoria Pública de Alagoas, a DPAL, ela ingressou com uma ação direta de inconstitucionalidade, um ADI, no Tribunal de Justiça de Alagoas, para garantir a permanência de 158 estudantes matriculados na Universidade Estadual de Ciências da Saúde de Alagoas, a Uncisal. Em caráter cautelar, a instituição solicita a suspensão imediata de todos os processos judiciais que discutem a Lei Estadual 9.365, de 2024. Esta legislação institui um bônus de 10% na nota do Exame Nacional do Ensino Médio, Enem, para candidatos com vínculo comprovado com o Estado de Alagoas. Embora a própria Defensoria sustente que a lei possui traços inconstitucionais, o órgão defende que uma eventual decisão da Justiça não pode prejudicar os estudantes que ingressaram na universidade de boa fé, enquanto a norma jurídica estava em pleno vigor. Por essa razão, a instituição pede ao tribunal que aplique os efeitos de uma possível declaração de inconstitucionalidade apenas aos próximos processos seletivos, preservando as matrículas já efetivadas e garantindo estabilidade aos alunos. O defensor público geral Fabrício Leão Souto propôs a ação, que conta com a subscrição do coordenador do Núcleo de Proteção Coletiva, Otoniel Pinheiro. A peça jurídica baseia-se nos princípios dos princípios constitucionais da segurança jurídica, da proteção, da confiança legítima e da boa-fé dos candidatos. A Uncisal aplicou a bonificação regional no processo seletivo de 2025. O benefício concedia, aliás, um acréscimo de 10% na nota do Enem para candidatos nascidos em Alagoas ou que concluíram integralmente o ensino médio em escolas localizadas no estado. O governo estadual criou a política com o objetivo de ampliar o acesso da população alagoana ao ensino superior público e valorizar a comunidade local. Entretanto, uma ação popular passou a questionar a constitucionalidade da medida em março deste ano. O argumento central da contestação aponta que o bônus regional violaria os princípios constitucionais da isonomia e da igualdade ao criar distinções geográficas entre candidatos brasileiros. A estratégia utilizada pela Defensoria Pública baseia-se em um mecanismo de direito chamado modulação dos efeitos. Normalmente, quando a Justiça declara que uma lei é inconstitucional, ela anula tudo o que essa lei gerou desde o seu nascimento, efeito retroativo. Contudo, por razões de relevante interesse social ou segurança jurídica, tribunais como o Supremo Tribunal Federal e o TJ de Alagoas podem determinar que a lei só deixe de valer dali para frente o efeito ex nunc. É exatamente isso que a Defensoria tenta aplicar na Uncisal: corrigir a rota jurídica do Estado sem destruir os sonhos e o planejamento dos 158 jovens que já estão estudando. Eita, que aí é uma discussão complicada, viu? Uma lei que foi extinta e aí com efeito retroativo, anulando tudo que ela já poderia ter beneficiado pela inconstitucionalidade.

0: E agora, a defensoria desses alunos, né, pedindo que esses efeitos, eles sejam apenas dali para frente, né, a partir do momento em que a lei foi suspensa para frente, que é o efeito chamado de ex nunc. 8h34. Vamos pro break, vou dar uma faturada. 8 da manhã, 34 minutos. Daqui a pouquinho eu volto com as informações, as últimas, dentro do Grande Rio Notícias.
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0: 8 da manhã, 41 minutos, faltando 19 minutinhos para as 9. Mandar um cheirão para minha tia Vilma, lá em Delmiro Gouveia, tá nos acompanhando. Abraçar também o Robinho, o enfermeiro, tá também com a gente, hein? Acompanhando lá em Inhapi. Também Gato Preto em São Paulo. É, Nildo também em São Paulo. E quem mais? Ah, lá no Rio de Janeiro. Quem tá lá é o Carioca, né? Tá lá no Rio. Um abração então para todos. Nos acompanhando pelo o nosso aplicativo Rádio Grande Rio FM. E técnicos administrativos da Universidade Federal de Sergipe aprovam fim da greve. A categoria de cerca de 1.400 trabalhadores técnico-administrativos em educação da Universidade Federal de Sergipe, a UFES, aprovaram em Assembleia Geral, realizada ontem, dia 6, o fim da greve na próxima sexta-feira, dia 10, após mais de 100 dias de paralisação. De acordo com o Sindicato dos Trabalhadores Técnico-Administrativos em Educação da UFES, o SINTUFES, os trabalhadores retornarão às atividades regulares na próxima segunda-feira, dia 13. De acordo com os técnicos, o encerramento da greve ocorreu após a publicação de um decreto que regulamenta o reconhecimento de saberes e competências, uma das pautas de reivindicação. Além disso, a categoria pontuou a regulamentação da aceleração da progressão por capacitação para aposentados e aposentadas e pensionistas e a criação do grupo de trabalho para discutir propostas voltadas à democratização das instituições federais de ensino superior. Bom, ontem chegaram ao acordo do final da greve, mas segue até sexta-feira e a volta dos trabalhos normalmente na segunda-feira, dia 13. E a cobertura vacinal contra a influenza está abaixo do esperado em Sergipe. A cobertura vacinal contra a influenza em Sergipe segue abaixo da meta estabelecida pelo Ministério da Saúde. Dados divulgados pelo governo do estado ontem, dia 6, mostram que desde o início da estratégia de vacinação, no fim de março, foram aplicadas 218.975 doses da vacina, o que representa cobertura de apenas 42,8% entre o público, quer dizer, 42,81% entre o público-alvo. O índice está distante da meta de 90% estipulada para grupos prioritários. De acordo com o governo de Sergipe, a vacina continua disponível nas unidades básicas de saúde de todos os municípios sergipanos. Crianças de 6 meses a menores de 6 anos, gestantes e idosos que ainda não receberam o imunizante podem procurar a unidade de saúde mais próxima para se proteger contra as formas mais graves da doença e contribuir para o aumento da cobertura vacinal no estado. A imunização é uma das principais formas de prevenção contra contra complicações causadas pela influenza. Nas crianças, a vacina ajuda a reduzir o risco de síndrome respiratória aguda grave. Entre os idosos, protege contra complicações que podem levar à internação e até ao óbito. Já para as gestantes, a vacinação oferece proteção tanto para a mãe quanto para o bebê durante a gestação. 8h46, faltando 14 para as 9. E Sergipe registrou o maior saldo de empregos formais da série histórica do novo CAGED para o período de janeiro a maio deste ano, desde o início da nova metodologia em 2020. dados divulgados pelo Cadastro Geral de Empregos, aliás, de Empregados e Desempregados, o CAGED, e analisados pelo Observatório do Trabalho, a Secretaria de Estado do Trabalho, Emprego e Empreendedorismo, apontam que o Estado criou 4.196 postos de trabalho com carteira assinada nos cinco primeiros meses de 2026. Na comparação com o mesmo período de 2025, Sergipe apresentou crescimento de 2,9% no saldo de empregos formais, figurando entre os três únicos estados do país que ampliaram a geração de vagas no período. Espírito Santo e Ceará também registraram avanço. Só no mês de maio, o estado abriu 877 novos postos de trabalho formais, elevando para 351.293 o estoque de empregos com carteira assinada. O setor de serviço lidera a geração de vagas em maio, com saldo de 348 empregos, seguido pela indústria com 214, comércio 191, agropecuária 63 e construção com 62. No acumulado dos últimos 12 meses, entre junho de 2025 e maio de 2026, Sergipe registrou saldo de 15.702 empregos formais. O resultado representa crescimento de 4,68% no estoque de trabalhadores com carteira assinada, colocando o estado na quinta posição do ranking nacional e na quarta edição dos estados do Nordeste. Outro destaque relevante foi o avanço do salário médio real de admissão. Em maio, o valor passou de R$ 1.992,92 para R$ 2.207,94, alta de 10,79% em relação a abril, o maior crescimento registrado entre os estados brasileiros. Segundo o secretário de Estado do Trabalho, Emprego e Empreendedorismo, Jorge Teles, os resultados refletem políticas voltadas ao fortalecimento do mercado de trabalho, à qualificação profissional e à atração de investimentos no estado. Faltando 11 minutinhos para as 9 horas da manhã. Tem mais participações? Alô, é? Manda mensagem de voz pra gente. Diga aí, Lu, tudo bem?
1: Bom dia, Luiz. Bom dia a todos da Grande Réio. Como é que tá você, Luiz Dantas? Rapaz, tá fazendo um friozinho aqui, Igreja Nova. Acho que é sinal de sol, né? Hoje. Eita, coisa boa. Eu gosto de arroz doce, Luiz. Eu não cozinho só muito chegada, não. Canjiquinha, eu gosto dela fria. Não gosto dela quente, não. Eu gosto dela bem fria e durinha. Canjiquinha. Ai, ai, ai. É bom demais um arrozinho. Oh, um arroz doce. Vixe, meu, me acaba um arroz doce. Meu querido, eu tô aqui. Mandar um abraço pra tia Danda também. A todos da creche Rosete Andrade, certo? A Ceiça, tia Danda mesmo e a todos da creche em geral, da creche Rosete Andrade. Tá ok? E, no entanto, meu querido, não esqueça de nós não, como diz o Dário. Bom dia, Luiz. Um alô para a Igreja Nova, Luiz. É o que eu digo aqui. E alô para a Igreja Nova, Luiz. Meu querido, eu estou por aqui, estou ouvindo você. Luiz, essa semana me deu uma saudade, sabe de quem, rapaz? Que também quero mandar um abraço. Não sei se ele ainda está vivo, mas tenho certeza que sim. Seu Miguel, rapaz. Agora, eu não sei onde é que ele mora. Seu Miguel, que trabalhou na Câmara Municipal. Seu Miguel, a Sueli, todas as meninas que trabalham na creche Rosete Andrade. Ou da creche Rosete Andrade, não, meu Deus. Câmara Municipal, lá vai eu trocando as bolas, Luiz. Valeu, meu Deus. Viu? É, manda um abraço pro seu Miguel. Nunca mais eu vi ele. E a Sueli, a menina também do café, que eu esqueci, meu Deus. Ai, meu pai, agora pra me lembrar agora, tá difícil, viu? Um abração, meu querido, pra você. Tchauzinho.
0: Falou, Lu. Forte abraço pra você também. Vamos nós, tem mais participações. 3551-6600. Quem é que tá por aqui? É o Geninho de Jeddah, de Neópolis. Fala, Geninho.
2: Bom dia, Luiz. Bom dia a todos os ouvintes do seu programa. Muita gente aí sintonizado. É, e qualquer dia desse, Luiz, eu quero conhecer aí o Léo Natural e eu vou fazer uma consulta com ele, viu? Eu quero conhecer ele e fazer uma consulta com o Léo Natural.
0: Falou, Geninho. Forte abraço pra você, meu querido, toda a turma em Neópolis. Alô, Cidinho, em Neópolis, e Cidinho, tudo certo por aí? 8h52, eu vou ao Giro de Notícias, Agência Rádio Web. Hoje tem Breno Zonta, né? Ó, de Nestlé a Coca-Cola. Gigantes pedem que Estados Unidos não tarifem o Brasil. Tem esta e outras informações agora com o Breno Zonta. Vamos lá, Giro de Notícias, Agência Rádio Web.
3: Terça-feira, 7 de julho de 2026. Este é o Giro de Notícias. Eu sou Breno Zonta e você acompanha os destaques do momento. Grandes empresas solicitaram ao escritório do representante comercial dos Estados Unidos que produtos importados do Brasil fiquem de fora das tarifas adicionais propostas por Donald Trump. As gigantes Tesla, Nestlé, Coca-Cola e eBay apontam que a escassez crônica de insumos no país norte-americano, como a queda histórica na produção de laranja na Flórida, torna o mercado brasileiro indispensável para os Estados Unidos. Dois atentados com bombas sacudiram a cidade de Damasco na manhã desta terça, durante o segundo dia da visita do presidente francês Emmanuel Macron à Síria. A área atingida na capital do país fica perto do hotel em que o chefe de Estado estava hospedado. Ao menos 18 pessoas ficaram feridas, segundo o Ministério do Interior da Síria. A passagem do tufão Maysak deixou ao menos 15 mortos no centro e no sul da China, além de milhares de desabrigados. O presidente Xi Jinping pediu mobilização para socorrer as áreas atingidas. Um dia depois de convocar manifestações pela defesa de reformas sociais do seu governo, o presidente da Colômbia, Gustavo Petro, afirmou na última segunda que não reconhece a vitória de Abelardo de la Espriella, que recebeu as credenciais de presidente eleito do país no final de junho. Mesmo antes da votação, Petro já citava supostas irregularidades na contagem de votos e colocava em dúvida a integridade de uma empresa que fez parte do processo de apuração. O Irã afirmou nesta terça que não haverá mais negociações de paz, a menos que Donald Trump cesse suas repetidas ameaças de reiniciar a guerra. Na última segunda, quando questionado sobre as negociações de paz com o Irã, o presidente dos Estados Unidos disse que prefere chegar a um acordo, mas não descartou um ataque ao território inimigo. E caiu o último dono da casa nesta Copa do Mundo. Os Estados Unidos foram goleados pela Bélgica por 4-1 e se despediram como país sede da competição. Nesta terça, a Argentina de Messi encara o Egito de Mohamed Salah e medem forças Suíça e Colômbia. 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
0: Agora 8h56.
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0: Estamos indo para a reta final do Grande Rio Notícias. Faltando só 4 minutinhos, né, para as 9 horas da manhã. Pois é, hein? Ó, quem esperava? Ontem Portugal terminou voando, hein, gente? Ontem a Espanha venceu Portugal. Já no finalzinho, tava assistindo, ó. No finalzinho, gente. Já ia pros acréscimos do segundo tempo, gol da Espanha. Daí acabou com a possibilidade do CR7 finalizar a Copa do Mundo, quem sabe dando uma vitória à Espanha, né? Mas não deu. Não deu. O Portugal terminou saindo, perdeu por 1-0. E ontem também, quem foi mais que voou? A Bélgica eliminou os Estados Unidos, viu? Bélgica eliminou Estados Unidos. Pois é, deu uma goleada, um chocolate danado nos Estados Unidos. E quem mais? Quem foi mais? Teve um outro jogo. Foi que jogou, meu Deus, que eu assisti ontem. Pô, eu sei que a coisa tá começando a funilar, né? Tá estreitando ali, ó. Hoje a gente vai ter Argentina, não vou perder. Argentina e Egito, né? Egito tá jogando bem pra caramba. Muito, muito, muito bem. E essa Copa é assim, né? Já voou o Brasil. Pra começar, né? Pra começar, o que é que aconteceu? Uma das campeãs de Copas ficou fora, que foi a Itália. A Itália não conseguiu se classificar para a Copa do Mundo. E já começou com a Itália, que a Itália, ela tem 4 títulos, viu? Assim como a Alemanha também, que já voou com 4 títulos também, mas a Alemanha já ficou pelo meio do caminho. O Brasil, que é o país que mais tem títulos, são 5 títulos, 5 vitórias em Copas do Mundo. A última foi em 2002. E agora segue a Argentina, que tem 3 títulos. Em 2022 ela foi campeã. Segue França, que foi campeã em 2018. Tem 2 títulos a França, 1998 e 2018. A França. Uruguai também já voou, que também era bicampeã. 2 títulos. Segue a Inglaterra, que só tem 1 título, né? 1966, ó, aqui é um jejum brabo, hein? Jejum brabo. E a Espanha, que em 2010 teve o seu primeiro título na Copa do Mundo. Então segue Espanha, Inglaterra, França, Argentina, essas que já tem título. E aí os outros que vão tentar buscar um título, assim como o Egito, que joga hoje com a Argentina do Lionel Messi. 8h58, quem mais está por aqui? Luiz, você já viu o lixo na entrada do Vale do São Francisco? Sim, falei sobre esse lixo lá do Vale do São Francisco, falei, viu? O ouvinte manda a mensagem de voz, o que é que o ouvinte diz aqui pra gente?
5: Bom dia, Luiz Dantas, tudo bom? Rapaz, é verdade essa questão aí do lixo que as pessoas jogam. Esse final de semana eu flagrei um rapaz com um Fox, acho que era um Cross Fox verde, com uma carrocinha, jogando lixo ali na ladeira do Jatobá. Eu gravei com a câmera do meu carro, que meu carro tem câmera, e é uma vergonha o que essas pessoas fazem. Poucos metros abaixo, onde estão fazendo o negócio da ponte ali, ele podia jogar porque estão aterrando ali. Mas ele preferiu jogar ali na ladeira do Jatobá, numa curva que pode causar um acidente. E aí você passa lá, tá cheio de lixo. É resto de árvore, resto de barro. É uma vergonha que esse pessoal faz.
0: É lamentável, né? É questão de consciência. As pessoas acham que pode fazer e ali tá beleza. Não vai ter problema nenhum. Mas não é assim, não é? Não é assim que se faz. Ouvinte desejando bom dia para nós. Bom dia, na doce presença do Senhor. Amém. Amém para todos nós, não é? Clodoaldo, e aí, Clodoaldo? Segue longe, né, meu irmão? Da terrinha? Bom dia, Luiz Dantas. Estou sempre na sintonia, ouvindo as notícias da nossa querida Alagoas. Seu programa é muito dinâmico, parabéns. Estou em Quirinópolis, Goiás. Clodoaldo Pereira, Deus abençoe você sempre. A todos nós, meu querido, sempre, viu? Você e toda a sua família, Deus abençoe. Dona Bia, fala. Oi, Dona Bia, tudo certo?
6: Luiz Dantas, bom dia, tudo bem, meu amigo? Liga. Quero que você mande um alô para minha filha Sirlene, que logo cedo ela liga o rádio da FM.
0: Ô, Sirlene, aquele abração. É Igreja Nova, Jesus, região da Igreja
6: abençoe,
0: Nova.
6: Meu amigo, tenha uma ótima terça-feira.
0: Para todos nós.
6: Tchau, fica com Deus.
0: Amém, amém, amém, amém. Seu Antônio Ginaldo também está por aqui, desejando bom dia para nós. Altair de Pia Sabuçu também está aqui com a gente. Bom dia, Luiz. Fale aí quando vai cair o dinheiro do EJA. Faço nem ideia, minha amiga. Dinheiro do EJA é igual pé de cobra. É uma dificuldade. É uma dificuldade para encontrar. Ó, já falei aqui, só vou falar com referência ao EJA quando tiver a oportunidade de conversar com o prefeito Ronaldo Lopes, para ver se qual é a informação que o prefeito passa para nós com relação a esse dinheiro do EJA, que é um negócio sério, né? 2-3 meses ficam pendentes. Mas assim que eu tiver a oportunidade de conversar com o prefeito, ou em entrevista aqui, ou encontrar o prefeito, eu falo com ele pra gente ver com relação a isso aí. Se puder gravar um áudio quando encontrar o prefeito, gravar com ele. Se não, prefeito vindo aqui, a gente vai bater na tecla com referência a esse incentivo pro pessoal do EJA. Ouvinte, manda mensagem
7: bom
0: de voz.
7: Bom dia, Luiz.
0: Oi, é bom dia.
7: Francisca da Vila Matias.
0: Oi, Ana Francisca.
7: Bom dia, Senhor, de muita bênção e muita paz.
0: Amém.
7: Deus abençoe você e toda a sua família. E Jesus abençoe todos os seus ouvintes. Que Jesus seja a nossa força e a nossa coragem, nos livre de todo mal. Abençoe todos nós e vocês aí na Grande Rio FM. Deus abençoe.
0: Amém, Ana Francisca. Forte abraço, querida. Quem também está por aqui, vamos lá, bom dia Luiz Dantas, estamos aqui na escuta, manda um abraço para Neide, aqui no Rosete, em frente ao Bada Gorda, João Guedes, aqui falando, alô João Guedes, alô Neide, toda a turma do Conjunto Rosete Andrade, nos acompanhando, forte abraço para todos vocês, Deus abençoe a todos, hein? Deixa eu aproveitar e mandar um abração para Neide lá de Ilha das Flores, a nossa ouvinte. Ela já disse, Luiz, mesmo que eu não mande mensagem, manda um alô para mim que eu tô ouvindo. Amém, um abraço, hein? Abraçar também Rita Andrade, lá no centro da cidade, que ela também disse, Luiz, manda nosso alô, mandando mensagem ou não. Nós estamos aqui na escuta, Cessa Melo e Rita Andrade, um abraço. Dona Leda, tudo bem, Dona Leda?
8: Bom dia, Luiz. Como você está, Luiz?
0: Estou bem, minha querida.
8: Luiz... Cheguei agora da minha caminhada. Estou aqui sentadinha, tomando o meu cafezinho amargo.
0: Isso.
8: Graças a Deus.
0: O meu tá aqui também, viu?
8: Deus.
0: Sem açúcar.
8: Graças a Deus, Luiz. E você que me orientou.
0: Tô também no meu cafezinho, já no finalzinho. Amargo,
8: mas graças a Deus eu tô. A diabetes baixou bastante. Graças a Deus. Não tem um remédio melhor. Viu, Luiz? Como é que você está? Tá tudo bem?
0: Vou bem, querida.
8: Que Jesus ilumine nossos caminhos.
0: Amém. Coloca uma canelazinha no café, que ela vai ajudar a reduzir a taxa de glicemia, viu? Coloca uma canelazinha no seu café, que vai valer bem. Continua aí, fala na letra.
8: Quando for ruim, viu, Luiz? Luiz, eu gostaria que você mandasse uma alôzinha pra Cícera. E o patrãozinho que mora na Vila Primavera, bem na beira da pista. Viu? Eu vi ela. Tem muito tempo que eu vi ela. Aí essa semana eu fui pra feirinha domingo, aí eu vi ela. Ela disse, Leda, eu vejo você.
9: Eu vi
8: falando
9: ela.
8: Ela no tinha dado um rádio. Beijo. Manda um alôzinho pra mim, aí agora eu lembrei. É Cícero.
0: Certo, querida.
8: Dela, viu? O esposo dela, eu não sei o nome, não, mas eu conheço ele por patrãozinho. Viu, Luiz? Tchau e um bom dia.
0: Ok,
8: tô
0: querida.
8: Um cafezinho, tô na sua escuta.
0: Muito
8: viu?
0: Bem.
8: Tchau e um bom dia.
0: Lembrei da música do Chiclete com Banana. Vamos nós, bom dia a todos. Quero mandar um abraço para meu compadre Cícero. De onde? Porto Real do Colégio. Ligado na Grande Rio FM. Quem é que tá falando? Não se identificou, não é? Final do número é o 7923. O ouvinte tá mandando um abração pro seu compadre Cícero, em Porto Real do Colégio. Dona Marli da Coab, Dona Marli.
10: Luiz, bom dia.
0: A senhora está bem,
10: que
0: querida?
10: Deus
0: bom dia.
10: Abençoe o seu dia e o nosso dia também, de todos. Ô Luiz, você falou agora, show de prêmio. Onde é, meu irmão? Fala pra mim. Obrigado, viu, Luiz? Que Deus lhe abençoe.
0: Amém, querida. Nada. Vou enviar pra senhora o banner. Vai ser mês que vem, dia 9, viu? Vai ser dia 9. Quem mandou pra mim foi o presidente lá do centro da... Como é que é ali? Rua Santa Cruz, né? Vai ser lá no centro, na Duque de Caxias, mês que vem. Vou enviar o banner pra senhora, tá bom? Ouvinte desejando bom dia pra nós. Quem é que tá por aqui? Não se identificou. É Dona Petrúcia? Dona Petrúcia! Ô, Dona Petrúcia! No centro da cidade, aquele abração, querida! Vamos lá, vamos sinalizar o Grande Rio Notícias. Mais um ouvinte por aqui, vamos lá.
11: Bom dia, locutor. Eu queria pedir uma ajuda a vocês aí. Uma ajuda de R$100 para mexer meu bujão aqui, porque eu estou com a minha filha de resguardo.
0: Ó, pessoal, essas campanhas com doação de dinheiro nesse período agora, a gente não vai fazer não, viu? Certo? Esse período eleitoral, estamos entrando aí no período eleitoral. Então essas campanhas com arrecadação de dinheiro e tal, tudo mais, a gente não vai fazer, pelo menos aqui o Grande Rio Notícias, não, tá bom? Eliete lá do Conjunto Rosete Andrade, e aí Eliete, tudo bem? Tudo na paz?
12: Tudo bom, feliz terça-feira, de muita saúde, de muita paz, que me de Jesus derrama as bênçãos para você e sua família.
0: Amém.
12: Sabe, um bom dia. Mande sempre um alô para mim, viu?
0: Eliette do Rosete, né, Eliette?
12: Eliette do Rosete.
0: Ok, Eliette, aquele abração.
12: Todo dia eu escuto seu programa.
0: Coisa boa, viu? Obrigado.
12: Sabe, um bom dia. Um
0: abraço, Eliette, do Conjunto Rosete Andrade. Meu amigo Carlos Tripa, lá do... da rua Belo Horizonte, também está por aqui com a gente. Dona Marli, vou enviar agora para a senhora, tá? O banner com todas as informações do show de prêmios. Vamos parabenizar os aniversariantes do dia, quem está completando idade nova hoje, é meu amigo Ricardo Camilo, né? O Ricardo Camilo está aniversariando hoje. Cláudia Valéria, assistente social aqui no município de Penedo, aquele abração para Cláudia. É, o Jean Calazans, o meu amigo Jean, né? Aquele abraço, hein, Jean? Tá aniversariando hoje? Parabéns. Muita saúde. Também Conceição Feitosa, hoje completa idade nova. Meu amigo Nico Melodia, é artista nosso, né? Artista daqui de Penedo, que tá em São Paulo, tá no Sudeste, e hoje é aniversário do Nico. Deus abençoe você também, querido. E o Silvio, que é servidor público do município de Penedo, o Silvio hoje também completa a idade nova. Quem mandou mensagem pra gente, ó, a Ana, pediu pra gente parabenizar a sua irmã Sandra. A Sandra, filha da dona Givalda, hoje também de aniversário, mais um aniversariante do dia. A todos que hoje estão completando idade nova, que Deus abençoe a vida de vocês com muita saúde e sabedoria. Parabéns.
13: Parabéns, parabéns, parabéns pra você.
0: E assim finalizamos o Grande Rio Notícias. Tá chegando Sandra Maurício, tem Rio FM Show, tem muita música para você a partir de agora. Ao meio-dia tem Antônio Silva e as informações do programa A Voz da Cidade. Às 14 horas, o programa Derrubado. Às 18, as informações esportivas, Grande Rio Esporte. Às 19, tem o Eudes Alves e o seu Ronda na Grande Rio. Às 21, tem A Voz do Brasil. E das 22 à meia-noite volta aquela programação musical feita especialmente para você. Forte abraço, volte amanhã, amanhã, se Deus permitir, às 5 da manhã, com mais um Forrozão das Antigas, trazendo o melhor da música do Forrozão das Antigas no Bom Dia Grande Rio. E às 6 da manhã, com o Grande Rio Notícias. Um abraço e até lá.
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Bom dia, bom dia, bom dia você, bom dia todo mundo na audiência com a 99.1 nesta terça-feira, 7 de julho de 2026. 9 horas e 17 minutinhos, está no ar a nossa programação que traz as novidades da música até o meio-dia. 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A partir de agora, já sabe, deixa sua mensagem de texto ou de voz e diz pra gente qual o sucesso atual que você tá afim de curtir. Especialmente hoje é o seu dia. Ah, o dia de festejar uma data importante, sua formatura, quando conheceu alguém especial, seu casamento, seu aniversário. Parabéns! A nossa manhã de terça-feira vem trazer muita música bonita. Eu quero oferecer principalmente a diva. É a diva lá do Matador, a mãe da Jéssica. E daquelas meninas bonitas, o sucesso de Ana Carolina. Ei, ainda já sua. É o nome da música e é pra você, minha querida amiga. Que saudade, diva Matadouro. Se gostar, é só pedir no 82-3551-6600.

0: foto pra bater um papo. Como é seu nome, vovó?
1: Maria.
0: Maria. Lá no Mata Atlântica 2, é?
1: É, no Mata Atlântica 2.
0: E o nome da sua princesinha?
1: É Clara Vitória.
0: Clara Vitória. É. Ela tem quantos aninhos?
1: 5 anos.
0: 5 aninhos já estuda?
1: Já.
0: Então ela gosta do programa, ela gosta de mim,
1: ela
0: é?
1: Ela gosta que só ela diz, mãe, ela diz, vó, bota na Sandra Maurício, que eu quero ver a Sandra Maurício, que eu acho linda a voz dela.
0: Oi, linda princesa, é o nome dela?
1: Clara Vitória.
0: Clarinha, bom dia, Clarinha, tudo bem com você? Fala, aqui você tem que responder, você tem que falar, porque senão ninguém te...
2: Eu quero falar uma coisa muito legal, porque é porque eu gosto de muito de você.
0: É mesmo? Que coisa linda. O mais legal é ter você aqui na minha vida e hoje aqui na minha frente me visitando. Fala aqui pertinho do microfone, Clarinha. Você estuda, é?
2: É.
0: Estuda onde, você sabe?
2: Na Escola do Passarinho.
0: À tarde, de manhã, de noite?
2: Da tarde.
0: À tarde, então você não matou aula não pra me ver, né? E você gosta de mim por quê? Desde quando você gosta de mim?
2: É porque ontem...
0: Fala pertinho, por favor.
2: É porque ontem eu disse porque eu levo os patos pra minha avó no cachorro.
0: Aí você fica ouvindo a rádio enquanto você lava os pratos, é?
1: É.
0: Ajudando a vovó. Muito bem, isso é lindo, isso é maravilhoso. Sabia que você vai ser uma menina que vai ter muitas conquistas, muitas vitórias e vai ser assim plena, alegre, feliz, saudável e vai ser motivo de muita alegria para a sua família?
2: Sim.
0: Você vai poder ajudar muito a sua vovó. Todo mundo da sua família. Porque Deus escolheu você para ser um anjo nessa família, não é isso?
1: Diga a ela que você ia dizer, que você ia chamar ela para o seu aniversário.
2: Eu vou chamar você para o meu aniversário.
0: E sério mesmo? É seu aniversário de 6 aninhos?
2: Sim.
0: Que dia? Você sabe, você lembra?
2: Não.
0: Não lembra?
1: Em setembro.
2: Em setembro.
0: Ah, pois eu vou ficar esperando esse convite. Você vai crescer aqui ou você vai mandar por foto na internet? Você vai trazer! Eu vou, tá?
2: Tá.
0: Posso ir mesmo?
1: Pode.
0: Uhul! Então em setembro eu tenho o seu aniversário de 6 anos pra ir, né, Clarinha?
2: Sim.
0: Que coisa linda. O que é que você mais gosta na vida?
2: De comer uma carne e salada.
0: É mesmo? Você gosta de salada? É mesmo?
2: E comer alface.
0: Eu amo alface. Alface e coentro. Adoro. Você gosta de salada? Meu Deus do céu, você é a menina perfeita, a menina ideal. E na sua escola, o que é que você mais gosta na escola?
2: Eu gosto de ribacão com carne cozinhada.
0: Você gosta de comer ribacão com carne cozinhada? Eu também, lembro da mamãe. A mamãe gostava de fazer o ribacão. Mas de estudar, você gosta mais de quê? De aprender a ler, de aprender a escrever, de fazer desenho. E você gosta de desenhar também?
2: Sim.
0: E na televisão, você gosta de assistir o quê no celular?
2: A Tipe.
0: E...
2: Então é um desenho bem legal.
1: Eu assisto no desenho, no telefone, que a minha avó não tem televisão.
2: É.
0: Oh, mas é assim mesmo, né?
2: É.
0: Mas a vovó é um amor?
2: É.
0: Quem mais, que, não vou dizer não, quem mais você ama não, mas o que você mais ama na vovó?
2: É a comida da vovó, que é bem boa, e a da mamãe também.
0: Eita, isso sim é uma filhona linda. Foi muito bom você estar aqui comigo, tá certo?
2: Tá certo.
0: E em setembro a gente vai estar lá na sua festinha.
2: Tá bom.
0: Eu vou lá levar uma boneca pra você. Você quer uma boneca? Sério? Você gosta de boneca? É? Qual a boneca? Você assiste boneca, desenho de boneca na TV? Ou no seu celular?
2: No meu celular.
0: Você assiste qual?
2: O Stick.
0: O Stick. O Stick é tão lindo, né? Tão bom assim. Você é boa assim também, né? Você combina com o Stitch. Eu também gostava do Stitch. De assistir ele com meus filhos. Muito obrigada por você ter vindo aqui. E a música que você gosta de ouvir nesse programa?
2: É a música 1, 2, 3.
0: Como é essa música? Canta aí um tiquinho pra eu ouvir.
2: 1, 2, 3, 4, 5, 6.
1: Não tem não, minha.
0: A música do desenho, né?
1: É, desenho.
0: E fora do desenho, na rádio, qual é a música que toca, que você dança, que você canta? Tudo, né? Nessa hora a gente esquece, não é verdade? Eu também sou assim, quando o povo diz, canta aí uma música, diga uma música, diga, eita, e agora? E não sei também falar. É normal, né? Obrigada. Quer mandar um abraço pra alguém?
1: Diga um abraço.
0: Pra quem? Diga.

0: Como é o nome da sua mamãe?
1: Aline.
0: Mamãe Aline, a sua irmã?
1: Carlinha e Yara Sofia.
0: A Yara Sofia? Que lindo o nome dela também, igual o da Clarinha. Sabia que eu tenho uma sobrinha, minha primeira sobrinha do meu irmão mais novo, se chama Clara? É a Clarinha, ela é linda assim, igual você, com os cabelinhos assim, cacheadinho, essa pele morena de jambinho, você me lembra ela? Viu? Você lembra minha sobrinha, hoje ela já tem uns 15 anos. Ela mora longe daqui, mas você me lembra demais ela? Muito obrigada, tá bom?
2: Diga, foi um prazer te conhecer, diga.
1: Foi um prazer te conhecer.
0: Você vai tirar agora umas fotos com essa veinha aqui, né?
1: É.
0: Então tá. Obrigada a todo mundo pelo carinho da audiência. São 9 horas e 35 minutinhos. Eu volto já já depois do nosso intervalo comercial. Obrigada, Clarinha. Obrigada, vovó.
2: Obrigada.

0: Notícia.
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0: é a Clarinha, Clarinha lá do Mata Atlântica, coisa linda, né? Muito obrigada. A vovó da Clarinha especialmente, né? Por ter feito esse... É um sacrifício, gente, muitas vezes, porque a dona de casa tem tanta coisa pra fazer, né? E colocou, arrumou ela toda linda, gente. Produziu ela todinha, veio de bicicleta, trazer a bebezona aqui pra eu conhecer. Muito, muito, muito obrigada. Ah, isso não tem preço. Meu sorriso tá aqui de ponta a ponta, meu sorriso banguela de véia. Que lindo, muito obrigada, gente. Muito, muito obrigada mesmo. Não tenho palavras pra falar como é bom receber esse carinho, essa atenção. Isso não tem preço. Obrigada, obrigada a todos aqueles que conseguem vir aqui na rádio, que tem um carinho por todos nós. Aqueles que não conseguem, mas que fazem questão de deixar o rádio ligado. Enfim, sem vocês não dá, tá? Vocês são peça fundamental para a nossa dinâmica, tá bom? 9:41, tem gente! Tem gente chegando por aqui! Hoje tem terço dos homens na catedral! Tô sabendo! Você vai! Vá! Quem não quiser ir, não vá!
1: Hoje eu terço só, hoje.
0: Isso! Hoje é o terço normal, aí na próxima terça é lá na catedral, não é isso? Pronto, agora sim, eu que tava confusa.
1: Aqui na rua do Evânio.
0: Do Evânio dos Santos.
1: Eita!
0: Meu amigo, soltaram uma bomba também lá na minha porta. E eu vi que foi o meu cunhado. Não, foi meu cunhado, não. Eu vi que foi meu vizinho, Ricardo, eu vi. Ricardo. Olha só, tem mais gente com a gente no 8235516600. Bom dia, minha linda. Uma ótima terça-feira cheia de paz e luz para todos nós. Quer curtir uma música de Frei Gilson? Jane Cleide, um abraço para você e para toda a sua família. Olha ele, o apaixonado.
2: Grande Rio FM, seu programa Sandinha. Não perca o programa seu. Todos os outros dias que eu estou pegando. Esse programa é nota mil, Sandrinha. E eu estou procurando, Sandrinha. Não me deu a boca, de arrumar ela, Sandrinha. Vai entrar no meu WhatsApp. Maciel, aqui de Joqueiro. 42 anos, vai estar agora dia 9. Me curou de grande amor. Da mulher que queira o campo de sério. Morar junto, fé em Deus, de boa. Quero ver a mulher aí e fica bom, nossa linha. Tô ligando essa rádio maravilhosa. Grande Rio FM. O homem não pode vencer a mulher, essa linha. Tanto homem com a mulher.
0: Você tem que arrumar um amor, Maciel. Você tem que arrumar um amor. Atenção, mulheres solteiras. Você que tá cansada de sofrer de amor.
2: Aquele compromisso sério.
0: O Maciel quer um compromisso sério, quer uma mulher pra casar. Fala com ele no WhatsApp dele, o telefone é facinho, 829-9110-6672. Rapaz trabalhador à procura de um novo amor. Oi Sandra, chuva de bênçãos para Lúcia Barbosa, Ana Paula, Dona Petrúcia, Jó, Lourdes, Dona Helena, a turma da cooperativa Segundo Núcleo, Pedro Pecado já já. Para Dona Marlene e para todas essas mulheres lindas que ela

0: todos.
1: Acamado nos hospitais e que estiver nas suas casas.
0: Obrigada.
1: Que Deus dê a sua cura.
0: A saúde
1: todos
0: de todos.
1: Que estiver ouvindo esse programa e que estiver acamado em casa e nos hospitais.
0: Tá joia, meu bem.
1: Entra na nossa casa, na nossa vida e cura todas as feridas, Sandrinha.
0: Beijo, que linda. Seja a sua força. A nossa, são 9h45. Tem Frei Gilson pra você. E Bruna

0: 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Agora, para encerrar esse bloco, atendendo a Arlinda.
1: Netinha, está fofinha, Sandrinha.
0: É linda, sua princesa.
1: Deus te abençoe grandemente.
0: Deus nos abençoe, vai especialmente para você, em ritmo de forró, já que eu já toquei aqui, né, um sucesso religioso com Frei Gilson. A gente vai curtir Faz um Milagre em Mim, com William Sanfoneiro e Micael Santos. William Sanfona, que esteve em Neópolis.
2: É grande Rio.
0: Esse cara é demais, hein? É um forró abençoado.
3: Micael Santos!

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0: bem-vindos.
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0: Beijo.
2: Sandra Maurício. Beijo.
0: Como é bom ter você aqui comigo. 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E agora a gente vai destacar mais ouvinte que tá na audiência. Maciel, você me pediu qual o sucesso mesmo, Maciel? Pera lá, o aniversariante. Ele quer um amor.
3: Morar junto, fé em Deus.
0: Vai morar junto.
3: Quero ver a mulher aí e Chicabana também.
0: Pronto, Chicabana.
3: Cláudio Rio FM.
0: Tô devendo aqui a Chicabana dele. Chicabana. Ah,
3: tipo, o homem não pode vencer a mulher dessa doença. Tanto homem como a mulher.
0: Não é bom que esteja isso.
3: Uma pessoa que preste, né? Tá entendendo? Eu tô peculando, uma mulher que quer o corpo nisso, sério. Entra aí no meu WhatsApp.
0: Pronto, pois tá aqui já, Chicabana com Safadão, o amor da sua vida. O amor da sua vida, eu sei que eu ainda sou, o amor da sua vida.
4: Oi, Sandra.
0: Oi,
4: bom
0: meu
4: dia.
0: Bem, bom dia.
4: Quero pedir a música top 10, um centímetro para oferecer a toda a minha família, a você e todos aí da rádio. E todos aqueles que estão assistindo a Grande Via FM. Tchau.
0: Obrigada, Bia.
4: Tenha uma boa terça-feira.
0: Bia, Igreja Nova, na audiência com a gente. Olha a dona Noemi, a mãe do Ney, tá por aqui também comigo. E eu fico muito feliz de ouvi-la, tá? Muito feliz mesmo. Vamos lá, ok, dona Noemi. Oi.
5: Bom dia, minha amiga linda. Como é que você está?
0: Tô maravilhosa te ouvindo. É sempre bom receber a visita dos amigos, mesmo que seja assim, através de uma mensagem online.
5: Como é que você está? Aqui tá tudo bem, graças a Deus. Eu estou muito bem. Estou amando estar aqui assistindo o seu programa. Só tenho que agradecer a Deus por estar me ouvindo. E tá tudo bem. Tudo na paz do Senhor. Que Deus te abençoe, Jesus te proteja sempre. Se você puder, passe pra mim aquela música do Amado Batista, Folha Seca. Quero oferecer não, viu? Só pra nós duas mesmo, né?
0: Ah,
5: que gosta muito, pra nós ouvir essa música hoje. Tchau, minha amiga. Tenha um bom dia, abençoado por Deus. Que Jesus te proteja sempre. É a mãe do Ney, viu?
0: Ah, sei.
5: A Noinha.
0: Sei disso, dona Noemi, um forte abraço nesse coraçãozinho lindo, Deus abraça a senhora por mim. Dona Petrúcia do meu coração, lá no centro da cidade, dona Elisa, que saudade, dona Elisa, voltou de São Paulo, já tá em casa, né, a vovó da minha afilhada, Cauane. Um abração pra Gigi, Giovana, mamãe, Cência, papai Everson. Um abração pra dona Terezinha, Maramodas, todo mundo que tá curtindo a gente, professora Lurdinha também no centro da cidade, dona Rosa lá no bairro Vermelho, dona Leda, dona na Leda, no Matador, para não dizer que eu te esqueço. Não te esqueço, não. Lá em Neópolis, Sergipe, todo o povo sinta-se abraçado por mim. Santana do São Francisco, na Saúde, Brejo Grande, Ilha das Flores, todo mundo que acompanha a gente. Quero agradecer com carinho também a minha querida amiga e ouvinte, lá na Rua da Cabaça, a Tuca, que ontem me mandou um vídeo, gente. Mas eu, infelizmente, ontem não consegui ver a tempo, né, no horário. Mas ela gravou essa mensagem aqui pra mim. E eu vou passar pra vocês. Olha só como ela é maravilhosa.
6: Oi, Santa Maurício, oi. Você tá vendo desse volume? Tá ouvindo, Santa Maurício?
0: Foi ontem.
6: Eu não precisei ligar meu rádio.
0: Não?
6: Na cara daquela pessoa.
0: É assim. A viuvinha.
6: Oi, a mãe Artura, Santa Maurício.
0: Cícera na Rua
6: a
0: da Cabaça.
6: Também, é?
0: É, sim. A Cícera é gente boa.
6: Eu não tenho atenção pra não lhe ver, mas tenho paciência com mais idosos. Se eu tiver fã de Santa Maurícia, é Cícera.
0: Ai, gente, que coisa linda, né? Ô Cícera aí na Rua da Cabaça. Minha querida amiga Tuca, é bom demais ter vocês comigo. Muito, muito, muito obrigada por esse carinho. O meu querido maluquinho do Brega também tá com a gente. A Valquíria Martins oferecendo o sucesso de Eduardo Costa para sua mamãe, Dona Geni, que hoje completa mais uma primavera. Especialmente para você, Dona Geni. Um forte abraço no seu coração, chuvas de bênçãos, que Jesus lhe dê tudo o que for necessário para a senhora se sentir amada, valorizada. Receba o carinho de todos que te cercam, especialmente da sua filha, Valquíria Martins. E os meus mais sinceros parabéns.
7: Parabéns, parabéns. Parabéns pra você.
0: Chuva de bênçãos e vamos de música. Kiko Chicabana e Safadão, o amor da sua vida. Safadão. 10 e 17.
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0: Agora são 10 horas e 36 minutos. A gente continua nesse clima de festa na Grande Rio FM. Como é bom ter você aí do outro lado, hein? Terça-feira, 7 de julho de 2026. Olha ela chegando por aqui.
1: Sandrinha, olha aí.
0: Oi,
1: Sandrinha,
0: maravilhosa.
1: Como você é tão linda, tão especial. Ai. Eu não ouço só ela que fala também, eu acho sua voz um encanto.
0: Ai, que fofura.
1: Acho sua voz muito bonita, viu?
0: Obrigada,
1: não é igual
0: dona
1: a minha,
0: Marlinha.
1: Não, a minha é horrorosa.
0: É nada, nada a ver, para com isso.
1: Que lindo, né? As crianças até te conquista, coisa bonita.
0: É lindo mesmo,
1: Deus
0: eu amo demais.
1: Deus te abençoe. E todos, né? As nossas crianças, que são presentes de Deus. Viu? Que ficou, Maria, fico tão feliz de ver uma história dessa, né? A criança pedir.
0: Então, chega, tá arrepiada.
1: Pra mãe vir levar até você, porque...
0: Não, e a vovó veio de bicicleta.
1: Linda, maravilhosa.
0: Semana passada foi
1: beijo,
0: outra do Matadouro.
1: Beijo,
0: dona Marli. Eu aqui fico assim, me encho, sabe? Eu fico me sentindo iluminada. E eu acredito muito que é a presença de Deus na minha vida, sabe? Sempre, sempre ele me dá uma resposta. E as crianças, eu tô falando aqui, tô arrepiada. As crianças pra mim representam muito o amor de Deus. Muito, né? A pureza, a paz. Enfim, a gente vai seguindo, confiando que a gente nunca tá sozinho, que Deus tá sempre conosco, nos vendo o tempo todo, sabendo de tudo que a gente necessita e abrindo os caminhos pra gente receber as graças em nosso favor, né? Vamos continuar com fé, esperança e depositando apenas em Deus tudo que a gente precisa e agradecê-lo o tempo todo, mesmo na escassez, nas dificuldades, na tempestade, na escuridão. Agradecer ao Senhor porque Ele nos dá tudo. 10h38, Carla Aline, ela diz, bom dia, tô ouvindo o programa, quero curtir Tropical, especialmente pra turma do Arraiá da Santa Luzia. O Arraiá Julino é neste sábado, dia 11, na paróquia Santa Luzia, vai ter festa, vai ter Dona Flor com muito forrozão, vai ter apresentação de quadrilha, barracas com doces, salgados, uma festa linda, o Rainha do Milho, o Rei do Milho, eita, até meu sobrinho. Meu sobrinho tá concorrendo ao Rei do Milho. Me ajuda, gente. R$2 o bilhete. Me ajuda. E também quero aqui aproveitar e dizer que quem quer fazer doações para a Barraca dos Salgados, na qual eu faço parte, tá bom? Eu faço parte da Barraca dos Doces, mas a gente já organizou. Eu faço parte também da Barraca dos Salgados, mas as equipes são pequenas da Barraca dos Salgados e são muito salgados. Então, o que a gente está pedindo? Quem quiser, quem puder doar um pastel, uma coxinha. Aí, se quer doar pastéis, R$3 cada, a gente vai conseguir no custo de R$3. Quem quiser doar coxinha, R$4 cada. E quem quiser doar geral, pode falar comigo aqui pelo 823551660, mandar o Pix de 5, 6, 3 reais, 10 reais, o valor que você puder enviar para ajudar o Arraiá Julina, nossa barraca, neste sábado vai ser de muita bênção essa ajuda, porque é assim que a gente vai conseguir pagar, né, a reforma. Sim, para a igreja ficar linda e poder receber a gente com mais conforto. É uma reforma que precisava há muitos anos e esse padre, né, Padre Menete, inspirado por Deus, o Espírito Santo está à frente e nós cristãos somos chamados para realizar a obra de Deus aqui na terra. Então eu peço a você, sendo ou não sendo devoto de Santa Luzia, que nos ajude, tá bom? A campanha pela matriz está aí seguindo. Temos também a venda das rifas, onde você vai concorrer a uma moto elétrica e mais 2 Pix no valor de R$500. Enfim, a gente está aí, está correndo atrás para conseguir, mas tudo isso a gente precisa dos irmãos em Cristo. Então, se você quiser doar, fala comigo aqui, tá bom? Já já tem Tropicália, então, para a turma aí do Arraiá Julino. Dona Leda, hoje me ouviu, né, moça?
2: Bom dia,
0: Sandrinha. Bom dia, coisa linda.
2: Sandrinha, eu gostaria de ouvir hoje a música de Amado Batista.
0: Sim.
2: Qualquer uma.
0: Certo.
2: Viu? Principalmente aquela, Apaga a Luz do Telefone.
0: Eita,
2: se for possível.
0: É porque essa é da Santigona, só tarde.
2: Meus filhos, meus netos, meu genro, viu? A minha princesinha da vovó, Maria Cecília. A minha colega Cícera, daqui da mercearia. E a minha colega Cícera, que mora na Vila Primavera, na beira da pista. É a Cícera e o esposo dela, patrãozinho. Eu me enrolei toda. Patrãozinho, e principalmente para você, para todos os seus ouvintes que estão ali ouvindo, para dona Dulce, para dona Luzinete, para Lu e para todo mundo. Que Deus abençoe a todos. Tchau, minha linda.
0: Olha que coisa boa, eu adoro. Amado Batista regravou essa música no DVD de 50 anos. Já está disponível, então já eu toco e ofereço também para dona Noêmia. Tá bom? Desliga a luz e o telefone, amor. Fecha a cortina desse apartamento. Não sei cantar música direito, me perdoem. Sabe quem mais tá por aqui? Ana Célia, do Sítio Alvorada. Beijo, beijo pra você. E vai curtir toda a programação também com músicas religiosas pra sua amiga Valquíria, Rosa, pra todos que estão ligadinhos nesse programa. Mande um alôzinho aqui pro Sítio Alvorada. Deus nos abençoe.
3: Bom dia, Sandrinha.
0: Bom dia.
3: Aqui é Daniela da Rua Fernando Peixoto. E eu gostaria de ouvir hoje seu desejo. A gente casou sete. Ofereço para você, para o meu filho,
0: casou
3: para o meu namorado Silvano e para todos que estão ligados no seu programa. Tenha um ótimo dia. Beijo.
0: A gente casou certinho, como a lua e o sol. Eita, casou certinho. 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Quem mais está aqui conosco? 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Enfim, só os melhores acompanham aqui a gente. 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

0: seu amor, casou certinho. Seu desejo. Linda demais, Samuel. Tem mais gente com a gente, Geninho de Jeda.
1: Bom dia,
0: mulher. Bom dia, menino. Bom dia.
1: Das mulheres. A melhor voz é a sua, aqui no Baixo São Francisco.
0: Oh, querido.
1: Agora, dos homens eu não posso falar, porque senão...
0: Porque tem a sua, né?
1: Um vai ficar com raiva do
0: outro.
1: Ou Antônio Silva ou Luiz Danta.
0: Verdade, né? Mas são lindas as vozes de todos nós. Querido, muito obrigada. Muito obrigada por estar aqui. Aproveita e dá um beijão. Um beijão na sua princesa, que ela também nunca mais falou comigo, tá? É, quem mais tá por aqui? É, cadê? Manda um alô pra quem? Pra quem? Cadê, gente? Naelson! Hoje tá completando mais um ano de vida. Muita paz, amor, alegria, saúde, sonhos e planos abençoados por Deus. E tudo de melhor. Parabéns, Naelson.
2: Parabéns pra você.
0: E tem mais gente com a gente. Oi, Vaninha.
3: Você passa toda a música pra mim?
0: Todas as músicas do programa pra você.
3: Falou, Manuel, pra você. Paulo Correia, da minha hora dele. E pra toda a minha família, Sandinha. Desde uma terça-feira, Sandinha, saúde e paz. Viu? Muito obrigada, viu?
0: Toda a programação para você e para o seu esposo Zé Ailton, tá certo, minha querida? Um abraço, Boninha, Igreja Nova. Gidelma, também tá ligadinha com a gente lá na Castro Alves. A Rita da Vila Matias, que vai curtir Unha Pintada Vergonha para a família. Ai, ai, ai, ui, ui.
4: Essa música eu vou cantar agora.
0: Larga esse álcool. Ui, penchado.
4: Tenho certeza que vai marcar a vida de muitas pessoas aqui, porque... muitos já passaram por isso ou estão passando.
0: Mas é só daqui a pouquinho, depois do intervalo comercial, tá joia?

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0: Vamos nessa, 11 horas e 7 minutos, vamos lá nessa Rádio Grande Rio FM. A gente vai rolar já vergonha pra família, atendendo a Rita lá na Vila Matias. Agradecendo também a audiência, dona Maria, Severina, pessoa dia. Maravilhosa.
1: Saudade de você.
0: Também, Sam. Linda Flor.
1: Eu nunca mais liguei, porque
0: pois
1: eu
0: fiz
1: a cirurgia. Eita. Lá em Curitiba, tirou meu dedão, que eu sou diabética.
0: Oh, Jesus. Tirou meu dedão. Deus lhe dê saúde, lhe revigore.
1: O dedão esquerdo. Mas eu está com 25 dias hoje, mas eu estou bem, viu, Sandra?
0: E vai ficar cada dia melhor.
1: Deus que abençoe, que dê sua saúde.
0: A nós
1: e
0: todos,
1: a mim também,
0: querida.
1: Viu?
0: Muita
1: e também
0: paz e felicidade.
1: Peço a Deus também. A você e os meus filhos também. Viu? Tchau.
0: Beijo, minha linda Flor. Jesus te abrace por mim. Muito, muito, muito obrigada pelo carinho da audiência. Agora são 11h08.
2: Oi, Santa Maria.
0: Oi, lindo.
2: Eu sou o Rai. Você bota...
0: Qual?
2: Ivete, viu? Bota Ivete, por favor.
0: Vampirinha. Vamos de vampirinha.
2: Tchau, minha amiga topada.
0: Venha me ver. Tá faltando você. Tá certo? Você é lindo, linda. Que criança não dá pra gente saber quando é menino ou menina. Se puder, manda pra mim seu nome, que eu vou ficar muito feliz. E de onde você fala com a gente, o bairro? Tá joia? Opa!
3: Bom dia, minha amiga Sandrinha.
0: Bom dia, querido!
3: Quero pedir uma música aí, de unha pintada, oferecer pra todos os ouvintes. Quem falar que é o Sidney, da Mata Atlântica.
0: Valeu, Sidney! Um forte abraço pra você e toda a família.
3: Bom dia, Sandrinha.
0: Bom dia, menino!
3: Um alô pra Coab.
0: Alô, Coab.
3: Alô, pra Ponta Mufino.
0: Alô, Ponta Mufino. O homem tá bem.
3: Como é que tá?
0: Graças a Deus, né?
3: Vamos dizer como é que tá as coisas.
0: Todos felizes, em paz, em casa, graças a Deus.
4: Oi, Sandra, bom dia.
0: Oi, menina.
4: Como é que
0: bom dia.
4: Está? Eu gostaria que você colocasse a música de Pablo, qualquer uma.
0: Bora.
4: A escolha é sua. Quero oferecer pra mim, pra toda a turma aqui da Santa Cruz, pra toda a minha família, pra todos que estão me ouvindo. Tchau. Sandra, um abraço, querida.
0: Dizem que o amor é brega, brega quem não sabe amar. Pablo.
5: Bom dia, menino.
0: Jesus,
5: Deus abençoe você e todos aí da rádio. Enfim,
0: obrigada,
5: tudo,
0: querido.
5: Eu tô aqui.
0: No trabalho.
5: Pintando aqui na Buriti.
0: Pintando sete.
5: Tô de folga, mas a folga é fazendo bico.
0: Muito bem, querido.
5: Mando uma. Um abraço pra Manu lá no Vale do São Francisco.
0: É um marido.
5: Amazena Castro, o Raimundo.
0: Que honra a família.
5: Bom trabalho, garota.
0: É isso mesmo. Pega a folga para produzir. Valeu.
5: Pra mim, um amigão aqui no na Buriti.
0: Obrigada pela audiência de vocês. Um abraço para o papai Raimundo, mamãe Mazé, a Manu, seus filhos e todo mundo que acompanha a gente.
6: Bom dia, Sandrinha.
0: Bom dia, dona Marili.
6: Um cheiro, minha linda.
0: Saudades.
6: Um dia abençoado.
0: E um abraço também para dona Marili Leite, Neópolis. As duas são de Neópolis.
6: Proteja nossas famílias, Jesus Cristo e a Virgem Maria Santíssima. Por favor, se possível, coloque a música de Péricles. Até que durou. Marilita Neópolis. Fique com Deus.
0: Beijo, lindona. Jesus te abrace por mim. Até que durou. Vou ver se eu encontro essa canção aí. 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Vamos de música, unha pintada, vergonha pra família. Conferindo a hora certa, são 11:12.
7: Essa música eu vou cantar agora, eu queria uma atenção especial. Eu tenho certeza que vai marcar a vida de muitas pessoas aqui, porque muitos já passaram por isso ou estão passando por isso aqui. A letra dessa música que eu vou cantar agora é um grande...

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2: Dona Marili, Neópolis. Novo sucesso de Péricles com Ana Castela. Simplesmente acontece.

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1: As melhores músicas são aqui na nossa programação. Eita, nós, aquele abraço carinhoso especial. Tem mais gente conosco, Reinaldo, Reinaldo.
2: Bom dia, Sandra Maurício, é o Reinaldo da Itapuranga. Estou ligado no programa. Manda um alô para os nossos amigos. Manda um alô aí para o Carlinhos no Campo Redondo, para o Pato Broco, para o Zé da Dedé. Manda na Igreja Nova para Lu e o Emanuel. Eu quero que você toque a música aí, Seis Cordas, WS. Wesley Safadão.
1: Eita, beleza? Menino.
2: Boa tarde, bom trabalho.
1: Será mesmo que você me pediu aquele poporri de 8 minutos, foi?
2: Bom dia.
1: Quase,
2: bom
1: quase.
2: Bom dia, bom trabalho.
1: Valeu, valeu. Vamos lá, Reinaldo. Bora! Pra matar a saudade da melhor época do ano, as festas juninas, 11h27.

0: Quem gostou pode fazer barulho aí pra nós.
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0: vamos embora na nossa programação. Bora lá, são 11 horas e 37 minutinhos. Vamos lá, vamos lá, vamos lá. Que a Gina tá por aqui pra falar com a gente. Bom dia, Gina.
1: Eu queria oferecer uma música à minha tia Laína da Souza e a minha espina, ao esposo dela, minha tia Rainha, a minha espina Beth, Evelyn, Ellen, e ao esposo dela, Toninho. Dizer a elas que não esqueço dela nunca, que ela é minha tia, que eu amo tanto. Qualquer dia desse, vou aí, tia, fazer a música pra senhora.
0: Oh, que lindo.
1: Queria oferecer também a minha espina aqui do Penedo, a Priscila, a Luana, sim, a Dayana, a Lúcia, ali do Salão Capricho Charme, em frente à rodoviária. A André, meus primos. A minha irmã Musa Leica, meu cunhado Celinho, Carlos, em especial meu marido, Zé Maria, conhecido.
0: É o Zé da Dedé.
1: Certinho. A música que você botar aí de Leandro, pra mim tá bom, qualquer um, eu sou fã dele. É a Gina que tá falando.
0: Oi, Gina, já tem um Leonardo pra você e pra o Zé da Dedé. Também pra ele, Ivan, lá na sequinha das laranjas, que diz bom dia, alegria de todos os dias. Bom dia pra vocês, pessoas maravilhosas.
2: Bom dia, Sandrinha, que tá falando.
0: Bom dia, linda moça.
2: Passa uma música evangélica pra mim aí. Viu? Qualquer um, tu não escuta aqui. Eu vou oferecer pra mim, pra mim mesmo, pro meu, todos os meus filhos, pro meu pai, pra vocês aí, pra todos os meus genros, minha nora, pra toda a minha família, né? Meus irmãos da igreja e a todos que estão assistindo o rádio. Em nome do Senhor Jesus, tchau, fique com Deus, Deus abençoe.
0: Tchau, meu bem, um beijo também no seu coraçãozinho, Rodrigão.
3: Bom dia, Sandra Maurício.
0: Bom dia, menino.
3: Sandra Maurício, bota aí desejo, seu desejo pra nós ouvir.
0: Já
3: bom
0: dia
3: foi, pra você.
0: Seu desejo, né? Um abraço pra todo o pessoal de São
3: bom
0: Sebastião.
3: Dia, bota aí a banda facinho pra nós ouvir, tenha um bom dia.
0: Valeu, Rodrigão. Agora aqui, vamos lá?

0: Oi, essas coisas você tem que dar uma passadinha aqui na rádio, tá bom? Durante os programas de jornalismo, por favor. Tem que trazer a receita, tudo direitinho para o pessoal ver o preço e a gente fazer alguma coisa por vocês, tá? Ui, ui, ui, ui, ui. Não deixa de vir, gente. Esse tipo de coisa tem que vir aqui pessoalmente. Facilita para nós.
1: Olá, bom dia.
0: Olá, Gislaine.
1: Como passar esse final de semana?
0: Tô bem, foi bem.
1: Eu gostaria que você passa aí aquela música que diz

0: Já estou oferecendo para essa bebezinha que eu mandei para você de presente.
1: Sim.
0: E também estou oferecendo também para todas fofoqueiras de Arapiraca.
1: Tá joia, já
0: fica
1: já eu toco.
0: Com Jesus, a bebezinha de rosa de vovó tá esperando você passar a musiquinha dela, viu? Tchauzinho.
1: Beijo, Gislene.
0: No pé do rádio, escutando.
1: Citibiriçu, e a minha amiga Cidinha Lima, turminha lá, né, da Quentinhas do Matheus, curtindo a gente na Coab. Um abração, você que é maravilhosa, lindona. Obrigada por estar sempre comigo. Olha, atenção, lembrando que as aulas começam hoje, né? Aliás, o retorno das aulas no município começou hoje, tá bom? Que coisa boa. Olha, olha ele, chama. Chama na bota.
2: Tamo junto, ao tiro topado, chamado de Lagoa. Vamos embora, chama na bota. Vamos curtir aí uma música aí. Vamos curtir uma música aí. Bota uma música de Gaia, da sofrimento. Bota uma música de Gaia, aquela sofrência mesmo que você sabe aí. Agora que ofereça, liga o calceiro topado, Chicão, Povão lá de Leópolis, Povão de Santo Francisco, e o Willa Zé Branquinho, esse povo. Bom todo, que coisa mais repetida agora. Mas a música da Gaia é pra todo mundo, viu, né? Só pra
1: vai pra todo bora, mundo, vai pra todo mundo.
2: Zero sem esquecer ninguém, show da bola.
1: Chama calceiro.
2: Penê do Alagoa, essa música aí. Oferecer ao Zé Branquinho, toda a perola. Oferecer o meu do Campo Redondo. Vamos embora, show da bola. Tamo junto.
1: Show! Oi, querida.
3: Nossa, tá
1: Valdice.
3: É uma música de. De calcinha preta. Toca aí para ela, tô na escuta. Um lindo dia, abençoado por Deus. Essa terça-feira maravilhosa.
1: Certinho.
3: Eu fiz para todo mundo. E também eu quero que você cante os parabéns pra Evelyn, que ela tá completando o ano hoje.
1: Ô, Evelyn.

0: Claudice.
1: Pra ela
0: toda
1: aí.
0: A programação.
1: Quem tá completando o ano hoje é a Evelyn.
0: Parabéns, Evelyn. Bom dia, princesa. Bom dia, meu príncipe. É o Arthur?
2: Unha pintada.
0: Unha pintada. Hã?
2: Bom dia, Sandrinha.
0: Bom dia, meu amor.
2: Quero pintar
0: unha pintada.
2: Unha pintada. Pra minha avó e
3: pra você.
2: E pra você. Beijo.
0: Ok, meu bem, ok. Ai, ai, vamos lá. Meu anjo, novo sucesso de calcinha preta, já vai aí pra Valdice, na Santa Amélia, e vai também pro Júnior Justo, que Deus continue nos abençoando, sucesso total em sua vida pessoal e profissional. Olha que lindo, obrigada Júnior Justo, beijo aí no seu coração, obrigada pela audiência. A Sheila tá por aqui, né? A Sheila tá aqui, da Santa Amélia, pedindo para parabenizar sua filha Evelyn Fernanda. Deus ilumine sua vida com saúde, alegria, paz. Que tudo de melhor aconteça na sua vida. Sua mamãe te ama. E a Valdice também acaba de falar, né? Na princesinha que hoje completa mais um ano de vida, Evelyn. Parabéns, Evelyn Fernanda, parabéns, na Santa Amélia.
4: Parabéns pra você.
0: Ela quer Frei Gilson. Daqui a pouco eu também mando especialmente para Dona Maria José, lá de Piaçabuçu. Minha querida Suzane Andrade, Neópolis Sergipe, também tá curtindo a gente. Bora de música, atendendo a pedidos, corações apaixonados. 11:44.

0: isso aí, estamos chegando aos minutos finais. Ô, dona Magda, tem um montão de gente que eu ainda não consegui ver os áudios. Vou tentar, só um tiquinho.
1: Vamos lá, já no finalzinho,
0: mas tá
1: por aqui.
0: Eba, titia Dilsa.
1: Quem tá aproveitando o salzinho, chegando aí.
0: Isso, hoje tá bom.
1: Mas eu gostei desse programa maravilhoso.
0: Obrigada, meu bem. Bom dia pra todos nós, com saúde, amor, paz e alegria. Santanenses.
1: Sim.
0: É no talo, no talo. Bom dia, Eliette do Rosete.
2: Eu falei com a moça.
0: Deu certo?
2: Viu? Ela vai ficar só pelo dia, mulher.
0: Que joia, que joia. Que seja um anjo cuidando da sua mamãe, tá bom, Eliette do Rosete? Dá um beijão nela por mim. Opa, dona Marisa. Olha o tantão de gente que ainda tem por aqui, ó. Muita gente.
2: Deus abençoe grandemente a você e sua família.
0: Cleonice Piaçabuçu, valeu. Ó o Cidinho, vou acelerar.
3: Bom dia, Sandrinha. Bom dia, minha amigona. A voz envolvente do Parque São Francisco. Sandrinha, que Deus nos dê um ótimo dia, uma excelente terça-feira abençoada. Tá bom, Sandrinha? Que Deus lhe proteja. Proteja toda a sua família, tá bom, minha amiga? E gostaria de ouvir aí, Sandrinha, qualquer um aí de raça negra, tá bom? E oferecer aí pra meu colega Alex aí de Penedo, que trabalha na Droga Lima, pra amigona aí chamada Quitéria, pra você, pra Ana, Luiz Dantas, Emanuel Rodrigues, Antônio Silva, toda a equipe aí da Grande Rio FM. Valeu, Sandrinha.
0: Valeu!
4: Eu poderia também.
0: Ó, peraí.
4: Bom dia, Sandra. Eu ia subindo ali de frente ali. O Coração Sagrado de Jesus.
0: Sim.
4: Na parte de Barra de Penedo, no Colégio Sagrado de Jesus, naquela ladeirinha de frente ali. Eu achei um óculos de grau. Eu acho que alguma pessoa deve ter passado de moto, deve ter caído.
0: Certo. Traga aqui pra gente ou manda uma foto pra gente ver como é esse óculos, tá bom? E um abração na sua mamãe, toda a sua família, Tonho dos Gols, o Rei dos Gols. Não dá mais tempo, gente, de atender ninguém. Peço desculpas. Tá tudo acelerado.
5: Uma musiquinha oferecendo a Nidi. E todos os ouvintes da
0: Rádio. Nidi, Tião, Bruna, Rosilene, Vera. Deixa de caô, deixa de caô à tarde.
6: Você chama na bota agora.
0: Viu aí?
6: Na bota mesmo.
0: Pega o telefone e diz que me ama e diz que me adora. Eu sou dessas.
6: Chama na bota, Maria.
0: Eu sou dessas. Estou indo embora agradecendo a todo mundo pelo carinho. Prometo voltar a partir das 14h. Olha, deixa Deus sonhar em ti, né? É o sucesso aqui que vai especialmente para o aniversariante do dia, lá da Santa Amélia, do Badavó, que é o nome da princesinha que eu esqueci. E para ela e para todos os aniversariantes do dia, que Deus abençoe, ilumine, que dê prosperidade, paz, amor, alegria, saúde. A sua mamãe te ama, Evelyn Fernanda. E em seu nome eu saúdo todos os aniversariantes. Obrigada a todos. Vem aí, Antônio Silva, no A Voz da

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2: Doze horas e 23 minutos, 12:23, muito boa tarde para você. Está começando a partir de agora aqui pela 99, o meu, seu, nosso programa A Voz da Cidade. Dizendo que a direção geral é dele, Moacir Andrade Filho, o Bola. Produção e apresentação.

oração do Pai Nosso está na Bíblia, no livro de Mateus, capítulo 6, versículos de 9 a 13. O Senhor ensinou a oração mais eficaz e poderosa. Esta é a oração do Pai Nosso, que convidamos você a orar agora junto conosco. Em nome do Pai, do Filho e do Espírito Santo. Amém. Pai nosso que estais no céu, santificado seja o vosso nome. Venha a nós o vosso reino. Seja feita a vossa vontade, assim na terra como no céu. O pão nosso de cada dia nos dai hoje. Perdoai-nos as nossas ofensas, assim como nós perdoamos a quem nos tem ofendido. E não nos deixeis cair em tentação, mas livrai-nos do mal.

Queridos ouvintes, povo de Deus, eu, Padre Paulo Lima, estou chegando na programação para partilhar com você a palavra de Deus para hoje, terça-feira, dia 7 de julho. Estamos na 14ª semana do tempo comum e o evangelho para nossa reflexão é o de São Mateus, capítulo 9, versículos do 32 ao 38. Acompanhe comigo agora. O Senhor esteja convosco, Ele está no meio de nós. Proclamação do Evangelho de Jesus Cristo segundo Mateus. Glória a vós, Senhor. Trouxeram a Jesus um homem mudo, endemoniado. Depois que o demônio foi expulso, o mudo falou. As multidões ficaram admiradas e diziam: jamais se viu coisa semelhante em Israel. Os fariseus, porém, diziam: é pelo chefe dos demônios que expulsa os demônios. Jesus percorria todas as cidades e povoados, ensinando, proclamando o evangelho e curando toda a enfermidade. Vendo as multidões, teve compaixão delas, porque estavam desorientadas e indefesas. Então disse aos discípulos: a messe é abundante, mas os trabalhadores são poucos. Rogai, portanto, ao Senhor da messe, que mande trabalhadores à sua messe. Palavra da salvação, glória a vós, Senhor. Queridos ouvintes, muito complicado, né? O de ontem e o de hoje, pelo jeito, será sempre assim, até que se estabeleça definitivamente o reino de Deus. Saem os cegos e entra um mudo, sai o mudo e vem os enfermos. Os necessitados não são poucos, mas muitos. O que há com o mundo e o que há com a obra de Deus? A obra de Deus é o universo todo. E nele vive o ser humano, inteligente e livre. Inteligência e liberdade levaram a decisões erradas. Surgiu o pecado, que deu origem a todos os outros males. E ficamos sonhando com a terra sem males, uma terra em paz. São necessários trabalhadores que unam a fé, a inteligência e a liberdade na busca de soluções plenamente humanas para os problemas históricos. Peçamos ao Senhor a sua graça, a sua bênção em todos os momentos da nossa vida. Desça agora sobre você, a sua casa, a sua família, a bênção do Deus Todo-Poderoso, em nome do Pai, do Filho e do Espírito Santo. Amém. Fica com Deus. A gente se encontra aqui meditando a palavra do Senhor. Até lá.

12h28 e a partir de agora vamos com as principais manchetes de tudo que será notícia no programa de hoje. Adolescente de Penedo é vítima de abuso sexual. Tio-avô é o principal suspeito. Arcebispo de Maceió afasta candidatos e cabos eleitorais de funções pastorais durante o período eleitoral. A audiência defende combate à violência contra jornalistas nas eleições de 2026. Brasil, mesmo sendo eliminado da Copa do Mundo, ganha prêmio milionário. Câmara já entra em modo avião e terá ritmo lento de trabalhos até as eleições. Damares quer criar ronda virtual para combater crimes sexuais contra crianças na internet. Dois detentos morrem em presídios de Maceió em menos de 48 horas. Homens encapuzados invadem casa e matam morador na Barra de São Miguel. Investigação contra Lulinha passa por momento turbulento nos bastidores do STF. Jovens de 15 a 19 anos podem se vacinar contra o HPV até dezembro. Mãe e filha morrem por chikungunya em um intervalo de 34 dias em Alagoas. Morre Benedito Rui Barbosa, dramaturgo e escritor brasileiro. PF deflagra nova fase da Operação Unha e Carne e mira rede de postos, suspeita de lavar mais de 7 bilhões no Rio de Janeiro. Seleção

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0: Olha, boa tarde para você, ouvinte da Rádio Grande Rio FM. Estamos por aqui, prometendo ficar com os senhores até às 14, trazendo muita informação e dizendo que você é nosso convidado especial a ficar conosco aqui na Rádio Grande Rio FM pelo o canal 99.1. Você está acompanhando o nosso programa A Voz da Cidade e você é nosso convidado especial a ficar aqui comigo até às 14. Lembrando que você pode participar de duas formas do programa. Você pode interagir comigo pelo 3551-6600, que é o telefone fixo aqui da Rádio Grande Rio FM, e também você pode interagir comigo pelo WhatsApp. O 3551-6600 também é o WhatsApp aqui da Rádio Grande Rio FM. E eu quero ter você comigo aqui até as 14. Desde já, eu agradeço a você pelo carinho da sua audiência. Lembrando, você pode enviar sua mensagem de áudio ou texto pelo nosso zap. 3551-6600 também é o WhatsApp aqui da Rádio Grande Rio FM. Deixa eu ouvir aqui o boa tarde da dona Cleonice. Salvo engano, ela está na região lá de Piaçabuçu. Boa tarde, dona Cleonice.
1: Padre Antônio Silva, aqui é a Cleonice de Piaçabuçu. Que Deus abençoe a você, sua família, a todos da rádio. E Deus dê saúde aos Correia e que Deus abençoe a todos que estiveram ouvindo.
0: Muito bem, obrigada senhora aí pelo carinho da audiência lá em Piaçabuçu, acompanhando o nosso programa. Deus abençoe, viu? Muito obrigado. Dona Arlinda, boa tarde.
2: Eu gostaria de saber por que nem na UPA, nem nos postos de saúde, não tem nenhum remédio de pressão. Na UPA ninguém vê nem remédio de pressão, nem remédio controlado. Eu tomo remédio controlado, sou dependente de Deus, de ter esse tipo de remédio controlado. Por que é que não tem? O Atcon de pressão alta, que eu tenho também problema de pressão alta. Por que é que não tem? Cadê o dinheiro que nós investimos no prefeito? O prefeito ganhou foi através da pobreza. Eu gostaria que o prefeito ouvisse esse áudio. Por que é que não tem remédio? Cadê o dinheiro que a gente investiu no prefeito? Porque o prefeito ganhou foi através da pobreza. Foi da pobreza. Não foi só com o voto dele, nem com o voto do filho dele, não. Prefeito Ronaldo Lopes, cadê os remédios controlados? Cadê os remédios de pressão alta? Não tem remédio nem nos postos de saúde, nem na farmácia da UPA. Sangue de Cristo tem poder.
0: Muito bem, aí a dona Arlinda fazendo a sua reclamação com relação falta de remédio para pressão arterial, né? Atenção aí, meu amigo Ângelo, que coordena a farmácia aqui na cidade de Penedo, o Ângelo que é da Vigilância Sanitária, por favor, se tiver alguma informação nesse sentido, manda aí pra gente para que nós possamos comunicar aqui aos nossos ouvintes, viu amigo? Se chegar para mim a informação, dona Arlinda, eu passo aqui para a senhora, viu? Professora Lurdinha, boa tarde, Antônio Silva. Deus abençoe você e toda a sua família grandemente, hoje e sempre. Um abraço forte de Jesus para você. Obrigado, professora Lurdinha, pela audiência sempre, viu? Maluquinho do Brega, de Peneda Lagoas, aquele abraço. Valeu, meu irmão. Boa tarde também pela audiência sempre.

0: sempre para você que está aqui na nossa sintonia. Ó, eu tô vendo muita gente chateado com a derrota da seleção brasileira na Copa do Mundo, né? Inclusive pessoas que até em Maceió tocou fogo na televisão. Tocou fogo na camisa do Brasil, na televisão, porque o Brasil foi eliminado da Copa do Mundo. Gente, isso é besteira, viu? Porque vocês não sabem quanto o Brasil faturou mesmo sendo eliminado da Copa do Mundo. As pessoas têm que entender mais as situações para não ficar, né, achando a coisa do outro mundo. Olha, os jogadores que aí estão, os senhores têm que colocar na cabeça que eles não vestem a camisa por amor, não. É a mais pura verdade. Os jogadores não vestem a amarelinha, a camisa da nossa seleção brasileira, por amor, não. É pela grana, é pelo dinheiro. E a maioria desses jogadores que aí estão na seleção já estão com a vida feita. Se parar de jogar hoje, já tem dinheiro para viver até morrer sem precisar trabalhar. Casemiro, Vinícius Júnior, Neymar, todo esse pessoal aí tá rico, podre. Rico, rico, rico. Aí nós que somos brasileiros, né? Muita gente fica triste, choramingando, porque o Brasil foi eliminado. Para com isso, a vida continua. Esses caras aí ganharam foi muita grana e no outro dia, na segunda-feira, você não fosse trabalhar não, depois da eliminação do Brasil, para o patrão cortar o seu ponto? Você não fosse trabalhar não? Olha, mesmo o Brasil sendo eliminado diante da Noruega nas oitavas de final, a Confederação Brasileira de Futebol, a CBF, garantiu 15 milhões de dólares. Ó, quanto a CBF ganhou? 15 milhões de dólares. Convertidos em real, no nossa moeda, dá mais de 77 milhões na cotação aqui do Brasil. Então, para que a gente ficar choramingando se os caras estão cheios da grana? E a gente aqui comprando camisa, né? Comprando carne para fazer churrasco, reunindo todo mundo para assistir o jogo. Claro, a gente torce por uma questão de patriotismo. Porque nós somos brasileiros e não vamos torcer para nenhuma outra seleção que não seja o Brasil. Mas está faltando esse pessoal ter amor à camisa. Olha aqui, não perderam? Não voaram da Copa do Mundo? Neymar lá chorando, sentado no gramado, fazendo média. Ali é para a imprensa focar nele e sair na mídia, na foto. Aquele cara é milionário, meu irmão. Milionário. Ele alugou uma mansão lá nos Estados Unidos para a família ficar. O pai dele alugou outra. Cada um deles praticamente alugou uma mansão para trazer a família, para levar a família para ficar lá assistindo os jogos dos Estados Unidos. Diária de não sei quantos mil reais por dia. Então, eu tô começando a perder o gosto, sabe, por Copa do Mundo. E depois do que aconteceu nessa Copa com o presidente dos Estados Unidos, o Donald Trump, que consegue... Um presidente consegue tirar um cartão vermelho que o seu jogador do seu estado levou em campo. É brincadeira. Onde você já viu isso no futebol, pelo amor de Deus? Mas um jogador dos Estados Unidos levou um cartão vermelho, o árbitro era um árbitro brasileiro, aí o Donald Trump liga para o pessoal da CBF, da FIFA, liga para a FIFA e diz, olha, é para cancelar esse cartão vermelho aí do jogador dos Estados Unidos, viu? Esse árbitro aí brasileiro é um árbitro suspeito, viu? É pra tirar esse cartão. E não é que a FIFA se acovardou diante do Donald Trump e tirou o cartão vermelho do cara? Isso é uma vergonha. Chegando aqui o professor Waldo Fernando, pra gente mais uma vez fazer esse bate-bola, ele tem compromisso, vai ser rápido, Waldo. Eu tô falando aqui, Waldo, do amor à camisa por alguns jogadores da seleção brasileira. Esse amor tá muito longe. Eu tô dizendo aqui que a seleção, mesmo eliminada nas oitavas, faturou 15 milhões de dólares, que convertido em real dá mais de 77 milhões. Sabe quanto é o salário do seu Carlo Ancelotti? 5 milhões de reais por mês. Você ganha isso? Carlo Ancelotti, técnico da seleção, pra mim, um cara retranqueiro, ruim de escalar time, ganha 5 milhões de reais mensais. Aí você acha que um cara desse vai estar chorando por quê, meu irmão? E aí vem essa, um presidente interferir em um campeonato mundial. Boa tarde, Valde.
1: Boa tarde, meu amigo Silva. Aos amigos.
0: É, pega esse, tá nesse aqui. É, não, pode ficar aí, só é girar ele. Só é girar. Só é girar.
2: Boa tarde, meu amigo Antônio agora. Silva. Né, e para todos os amigos que estão em sintonia aqui com a voz da cidade. Hoje eu acertei.
0: Foi,
2: é verdade?
0: Foi. Hoje não foi Grande Rio, não.
2: Então, é sem dúvida alguma, Antônio Silva, isso aí que você falou. A gente já debatemos tanto, já discutimos um bocado, e que é falar em vão, porque tudo já foi assinado, já foi acordado,
0: é.
2: E tudo está registrado.
0: O cara
2: tudo
0: tá
2: vai
0: aí até 2030.
2: Fazer.
0: A outra Copa ainda vai ser ele.
2: É, vai ser ele que a questão seria a pergunta. Será que o Brasil não teria técnico? Não sei se você recorda ontem quando eu participei no programa. Eu digo, o Brasil tem. Tem. Mas acontece que os dois últimos deram mau exemplo, que foi o que é mau exemplo? Dentro do campo, que foi resultados que não vieram. O Denis, que saiu como campeão da Libertadores pelo Fluminense, e a imprensa disse, ele é o homem da vez para ir para a seleção. Foi uma decepção, foi um desastre. Na estreia dele, derrota. Segundo jogo dele, derrota. Terceiro jogo dele, derrota. E a gente tomou uma goleada de 4-0 da Argentina. Humilhante.
0: No amistoso.
2: Não, nas eliminatórias sul-americanas.
0: Sim, sim.
2: Aí traz o Dorival Júnior e sai o Denis, né? Que não encontrou solução com tanto jogador desconhecido.
0: E teve gente que ficou até de forma interina, não foi, Valde?
2: Foi. Ficou porque estava num processo jurídico com o presidente.
0: Parece que ninguém queria assumir a seleção.
2: Por causa do problema jurídico que estava a CBF da eleição do presidente.
0: Uhum.
2: Do presidente anterior a este que aí está. Ele saiu e depois voltou com a liminar. E depois ele saiu definitivamente, foi quando teve eleições. E as eleições, esse presidente que vem lá do norte do Brasil, não sei se é do Mato Grosso, o Sami, e assumiu a presidência por votação direta. Quem é que vota na CBF? Todos os presidentes das federações estaduais de futebol e aqueles que são filiados, que têm vez e voz na Confederação Brasileira de Futebol. Isso é fato, não se discute. Ele está legalmente lá. Uhum. A questão foi, depois que saiu Dorival Júnior, quem colocar na seleção brasileira? A seleção ficou com interino. Botou alguns interinos, porque ninguém foi convocado na oportunidade pelo presidente anterior para convocar e ser o candidato a efetivado treinador da seleção. Por quê? Muitos estão esquecidos, eu acho que o torcedor está esquecido, mas a imprensa, quando volta à tona nesse assunto, se recorda, porque esse presidente anterior que saiu tinha um acordo feito com o Ancelotti quando ele era técnico do Real Madrid, que queria que ele viesse há 2 anos atrás para o Brasil, e ele disse que não viria enquanto não terminasse o contrato dele com o Real Madrid.
0: Uhum.
2: 2 anos depois ele terminou o contrato e a CBF só estava técnico interino. Aí o Ancelotti veio para cá. Depois que terminou o contrato, a CBF tinha dado a palavra ao técnico esse italiano e ao presidente anterior para o que assumiu ficar apalavrado de assumir o compromisso de deixar o técnico. Então, o presidente que aí está, ele apenas só fez abonar o compromisso do presidente anterior. Aí eu pergunto, de quem a culpa? Do presidente anterior, que deixou tudo acordado, deixou tudo assinado, tudo
0: amarradinho,
2: tudo,
0: né?
2: Amarradinho. O outro só fez dizer, cumpra-se, para fazer. Agora, não sei depois, quando terminar esse contrato dele, que ele poderia ter a oportunidade, mas não teve, porque a prova é tanta, que renovou por 4 anos até a Copa de 2030, porque gostou do trabalho dele. E esse contrato, quando ele veio para cá, o Ancelotti, ele fez o contrato, sabe até quando seria o contrato dele? Até terminar a Copa do Mundo.
0: Antes
2: de, sim, até terminar a Copa do Mundo. Antes de terminar a Copa do Mundo,
0: renovou
2: o contrato dele. Aí eu pergunto, Tec tem culpa? Não. Tem culpa de quem foi e antecipou a contratação dele. Aí o técnico vai dar resultado? Eu acho, Antônio Silva, que é o seguinte, como é que eu vou dizer a você, quando chegou na emissão Francisco, um exemplo bem pequeno, você chegou, posso dizer?
0: Pode.
2: A gente estava lá sentado na entrada da emissão Francisco, você veio para se apresentar à direção da rádio, que era o Carimbão, justamente.
0: E a Flávia.
2: E a Flávia, né? Estava esperando a Flávia para falar com você, que era a diretora de programação geral, filha do próprio Carimbão. E você veio de Piaçabuçu, da rádio comunitária de lá.
0: Isso.
2: E a gente pouco se conhecia.
0: Verdade.
2: Como é que eu ia dizer que você não servia sem desse oportunidade a você para ver seu trabalho? Resumindo, que eu quero chegar. Quem é Antônio Silva hoje? É Antônio Silva. Tem uma marca, tem uma referência. Ganhou o seu espaço, credibilidade, patrocínio, ouvinte, etc e tal. Parabéns para você. Não é verdade?
0: Obrigado.
2: Aí o Tecton Ancelotti chegou com muitos títulos que ele ganhou em todos os clubes que passou na Europa, o maior campeão da Champions League, que é a maior competição da Europa de clubes. De clubes. Ele é campeão. E isso todo mundo reconhece. Agora, como técnico de seleção, ele nunca foi.
0: Ele tem título mundial, não, né?
2: Primeira seleção dele do mundo como técnico é o Brasil.
0: Brasil.
2: É por isso que 4 anos para dar a ele, eu acredito que ele vai ter tudo para formar uma seleção mais diferente do que essa que ele já pegou andando. Ele já pegou andando, e esse bonde andando, quantos conselheiros toca no ouvido dele? Ele que teve que aprender a língua portuguesa, que canta o hino brasileiro nos jogos mais do que alguns jogadores que não sabem cantar. Um exemplo, não é verdade? É um cara que abraçou o Brasil. Eu acredito, na minha opinião, é dar tempo a ele, porque ele, por ser um técnico vitorioso na Europa, com o tempo, com certeza, ele vai ser um bom técnico da seleção brasileira. Eu confio muito nisso. Não vou questionar o salário dele, porque se ele pediu... E quem contratou ele,
0: tá,
2: a instituição CBF está pagando, cada um se valoriza pelo valor profissional. Sim. Que o é.
0: Verdade.
2: Não é verdade?
0: É verdade.
2: Cada um tem um preço da sua profissão.
0: Ô Valdir, eu acho, o que que você acha? Vamos lá. Acontece os amistosos para uma Copa do Mundo. E aí, eu não sei, você sabe me dizer quanto tempo um treinador tem para reunir esse pessoal, para realmente começar ali os treinos e tal, já para pensando na Copa do Mundo? Se ele tem um ano antes, ele pode chamar esse pessoal já para ir ganhando entrosamento ali, trabalhando até chegar à Copa ou não? Ou ele precisa convocar realmente já em cima da Copa?
2: Não, ele tem que ter tempo para trabalhar.
0: Tem que ter tempo, né?
2: E o Ancelotti não teve.
0: É, esse tempo.
2: Já pegou a seleção, exato, andando.
0: Desacreditada.
2: É, né? Desacreditada, como eu disse ontem aqui, como ela fez mal a campanha nas eliminatórias e se classificou em 5º lugar. Foi a pior campanha de toda a história da seleção brasileira.
0: E quase a gente não vai, né?
2: Quase a gente não vai.
0: Eu acho que seria a primeira vez se o Brasil
2: na história, fosse
0: na história.
2: Na,
0: né?
2: História.
0: Na história.
2: Exatamente.
0: Na sua concepção, como um cara que conhece muito de futebol, quanto tempo o Ancelotti deveria ter para preparar uma equipe, para ela ficar afinadinha, a galera se entrosar, se conhecer, saber como cada um joga? Você acha que quanto tempo antes da Copa ele deveria ter essa oportunidade?
2: Ah, como a Copa só vai ser daqui a 4 anos, que essa ainda nem terminou e vai terminar no dia 19.
0: É domingo, né?
2: Não é mesmo? Não, desde domingo a 8.
0: É?
2: É, domingo a 8.
0: É, certo.
2: Domingo agora é 12. Domingo a 8. dia 19, termina a partida final. Ele vai ter um ano para preparar a seleção, vai porque de dois em dois meses, se não estiver enganado, ou é de dois ou de três em três meses, a data FIFA ela é obrigatória para todas as seleções filiadas à FIFA, são obrigadas a realizar amistosos para conhecer países de outro mundo.
0: Uhum.
2: Então o Brasil, para você ter uma ideia, em setembro é a primeira data FIFA pós Copa do Mundo. E o Brasil, como você falou ontem,
0: tem dois, né?
2: Tem dois contra a Austrália.
0: Dia
2: ele pode fazer até um terceiro.
0: E 29.
2: Ele pode fazer até um terceiro se ele quiser. Mas o hábito para todas as seleções é dois amistosos, tá bom demais. Porque ele pega os jogadores, aqueles que são melhores nos seus campeonatos, jogando pelos seus clubes, e não fica só um clube em um país, são diversos países que eles jogam, e que toda a concentração do futebol mundial, aos melhores jogadores, é onde eles estão centralizados. Na Inglaterra, na Alemanha, na Espanha, na França, em Portugal, não é isso? E cadê? Faltou outro país aí. Portugal, França, Alemanha e na Itália, tá certo? Então são esses países, sem desmerecer os demais países, Bélgica, Holanda, Japão, por aí vai, todos esses que participam na Copa do Mundo, porque em cada país que participa do Mundial e aqueles que não estão participando, que estão nas eliminatórias, lapidam os jogadores.
0: É.
2: Então, o técnico brasileiro, ele vai ter esse tempo de arrumar agora, vai fazer o seu time com a sua cara, que acredito que daqui um ano a gente tem uma boa seleção.
0: Eu aposto nisso também.
2: É, e muitos desses aí que participaram da Copa do Mundo vão se aposentar e não vai nem convocar. Mas aqueles mais novos, não tenha dúvida que ele vai chamar.
0: Rapaz, e o Portugal que dançou ontem, bicho? O que você achou?
2: Eu achei que o Portugal fez um jogo bem morno com a Espanha, mas a Espanha teve mais chance, como o Portugal também teve mais para o time espanhol, que terminou uma mudança do técnico da Espanha, tirou do campo dois jogadores que decidiu o jogo na reta final. Fez o gol da vitória, entrou um reserva e fez o gol. Um passou para o outro que entrou de reserva, né? E terminou fazendo o gol da classificação da Espanha e o Cristiano Ronaldo se aposentou.
0: Verdade.
2: Diz que está aposentado.
0: Última Copa também, né?
2: A última Copa dele. Tanto ele como Neymar se aposentaram sem ganhar um título mundial. Você vê só como é o craque de futebol. Aí você acha, hoje, ou alguém pode achar, e muitos podem achar, um absurdo. O cara é bom no clube e não é na seleção. É evidente que sim. Evidente que sim, isso é normal, porque os talentos, elas se diferenciam e eles são aplicados a cada momento em determinadas situações que possam apresentar. E não é à toa que o Flamengo, de Zico, campeão mundial, aquele time de ouro do Flamengo dos anos 70, dos anos 80, para você ter uma ideia, e de muitos jogadores brasileiros, eram jogadores do Brasil mesmo, o Zico, com a Tele Santana, o melhor técnico do Brasil dos anos 80, era Tele. Foi para as duas Copas do Mundo. Zico, Reinaldo, tudo que eu posso imaginar dos melhores jogadores. Entre Rio, São Paulo, Belo Horizonte. Não ganharam a Copa do Mundo.
0: Para a gente encerrar a sua participação, você falou que era rapidinho. Jogos de hoje. Argentina e Egito, quem você aposta? Às 13 horas.
2: 13 horas?
0: Argentina
2: é um jogo equilibrado, mas a Argentina é a favorita para vencer o Egito. Agora tem que ter cuidado, porque se cansar, pode lançar para o Egito.
0: O Egito tirou quem?
2: O Egito
0: tirou...
2: Eu não tô lembrado agora, Antônio Silva.
0: Vou perguntar aqui ao Gugu.
2: Entendeu?
0: Enquanto você fala, eu pergunto. Vamos lá. Segundo jogo, às 17, Suíça e Colômbia.
2: Outro jogo bem equilibrado, mas aí eu vou torcer para a Colômbia. A Colômbia fez uma grande eliminatória sul-americana. A Colômbia é uma seleção que a derrota da Alemanha para a Colômbia fez a Alemanha voltar para casa, tá lembrado?
0: A Colômbia derrotou a Alemanha.
2: Uhum. Com o gol do brasileiro, 2-1 do quem? Dele, do jogador que atua no Flamengo, La Plata.
0: O Egito eliminou a Austrália.
2: E a Argentina eliminou na prorrogação Cabo Verde. Então, para você ver, é um jogo parelho, um jogo difícil, porque a Argentina é um time aguerrido.
0: E sofreu,
2: guerreiro,
0: pra eliminar Cabo
2: sofreu.
0: Verde.
2: E tem que ter cuidado, porque se o Messi cansar e o Egito não cansar, o Egito pode aprontar uma surpresazinha aí.
0: O bom povo do Egito tá mais, com calor é melhor pro Egito, porque
2: é, Egito vem as
0: pirâmides, né? Não, calma,
2: é.
0: Né?
2: Mas Argentina... é um jogo difícil, mas eu digo, é difícil, mas eu acredito que a Argentina pode levar, mas é difícil.
0: Você acredita, por falar em calor, você acredita que o calorzão que está fazendo lá nos Estados Unidos, que a gente vê que o pessoal, quando para hidratar, bota aquelas bolsas de gelo no pescoço, é molha a cabeça, o campo é aqueles, como é que chama aqueles bichos que rega o campo, automático? Tem um nome que se dá, não sei.
2: A irrigação.
0: Começa a molhar o campo. É. Tu acha que esse calorzão atrapalhou alguma seleção? Que não tá habituada com
2: não,
0: esse calorzão?
2: Não, porque todos se prepararam sabendo há anos atrás, ano da
0: ia
2: Copa,
0: ser assim.
2: Que o tempo foi, a Copa é preparada no país tal, dizendo, olha, nesse ano o clima vai estar assim. Aí todo mundo já vai sabendo.
0: É, mas o cara que vem de um país que é frio, que tem neve, tudo.
2: Não, mas ele já vai
0: não
2: sabendo.
0: Não sofre, não?
2: Ele já vai sabendo. Ele vai se ambientando, procurando países mais quentes, jogando amistosos e se acostumando com isso.
0: Se adaptando, né?
2: Exatamente. Fazem isso todos eles, okay. Porque já sabem do clima. Ninguém reclama. Os Estados Unidos é você saber que tem um protocolo da FIFA. Se tiver problema de ventania... De dizer, vai chover com raio e tiver na partida adiada.
0: Esvazia o campo,
2: por um
0: né?
2: Tempo. Esvazia todo
0: Teve
2: mundo.
0: Um jogo que passou quase 2 horas
2: todo
0: pra
2: mundo
0: pra
2: vai
0: reiniciar.
2: Pro estádio se proteger.
0: Todo mundo sai do. Né, sai, fica Exato. Vazio mesmo. Segue o protocolo, eles lá.
2: Segue o protocolo.
0: De segurança.
2: Porque já tava no regulamento.
0: Meu amigo, Grande Rio Esportes hoje tem alguma novidade? Tem alguma entrevista? Tem alguém convidado?
2: Não, no momento a gente não tá nesse processo de entrevista. Vamos deixar passar a Copa do Mundo pra depois a gente começar a focar mais a volta do Campeonato Brasileiro, a Série A principalmente, que retorna no final de julho, mas acima de tudo a gente começar a focar no segundo semestre o nosso futebol local, principalmente sobre o Esporte Clube Penedense, que vai começar a partir do próximo mês a aparecer as suas primeiras notícias com vista à temporada 2027. E também um assunto mais importante é de que no jogo de ontem, Bélgica 4, Estados Unidos 1, o Trump caiu de 4.
0: Obrigado, meu irmão, pela participação. Um abraço, viu? Bom programa logo mais à noite.
2: Obrigado, você também.
0: Tá aí o homem do esporte da Grande Rio FM, Valdir Fernando, que apresenta o Grande Rio Esportes, ao lado dos seus filhos, Valbert Lima e Valder Lima. Hoje tem, viu? 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Valeu, Valde, um abraço. 12:59 em Penedo, 12:59. Deixa eu trazer informações aqui para você dizendo o seguinte, gente, ó. Deixa eu ver se é o caso aqui que fala da cidade de Penedo. Adolescente de Penedo é vítima de abuso sexual. Tio-avô é o principal suspeito. Um homem de 59 anos, tio-avô de uma adolescente de 13, que reside aqui na cidade de Penedo, está sendo procurado pela polícia após um crime de estupro ser registrado no bairro Carfuna, localizado em Palmeira dos Índios. De acordo com o relato do pai da menina, a filha estava passando um período de férias escolares na residência de parentes na região, quando a violência aconteceu. Segundo ele, o crime ocorreu em um momento em que a adolescente se encontrava sozinha no imóvel durante o dia. O suspeito se aproximou da residência, pediu um copo d'água para essa adolescente, que abriu a porta para atendê-lo. Ao ter acesso facilitado, o homem entrou no local e, segundo informações, teria abusado sexualmente dessa garota. Ainda segundo o pai da vítima, o laudo do Instituto Médico Legal do IML confirmou o estupro e hoje a adolescente está em depressão e tomando medicação controlada. O caso foi registrado inicialmente pelas autoridades em Penedo, cidade onde a família da vítima reside e onde buscaram o primeiro amparo legal. O suspeito não foi encontrado e a 5ª Delegacia Regional de Polícia, lá de Palmeira dos Índios, por meio do chefe de operações Diogo Martins, adotará as medidas cabíveis para localizar o autor. 13 horas e 1 minuto, intervalo comercial e eu volto já já trazendo muito mais informações. Sai daí não.
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0: 13h17, estamos de volta com o nosso programa Voz da Cidade, pela 99.1, Rádio Grande Rio FM, trazendo mais informações para você que está aqui na nossa sintonia, dizendo que você é o nosso convidado especial. Abraçar aqui nossa amiga Jéssica da Cia das Panelas. Boa tarde, uma ótima terça-feira, que Deus nos abençoe. Valeu, Jéssica, obrigado pelo carinho da audiência sempre. Boa tarde, meu amigo Antônio, estamos ligados no programa e obrigado pela presença em nosso café. Sua presença sempre será bem-vinda. É, e se a gente levar o pão e a manteiga, ainda fica melhor, né, Elândio? Aí é que o cara é bem-vindo mesmo, né? Um abraço, garoto, pra você, viu? Bom trabalho, meu irmão, pra você e toda a turma aí do IFAL Campus Penedo, viu? Um abraço, meu amigo Elândio, grande agente de portaria do Campus IFAL Penedo. Dona Deise Tavares, boa tarde.
1: Boa tarde, Antônio Silva. Que tenha uma tarde maravilhosa, um bom trabalho. E fica com Deus. Nossa Senhora Aparecida passa na frente de todos nós.
0: Amém, Dona Deise. Deus abençoe. Obrigado, viu? Boa tarde, meu amigo Antônio Silva. Uma ótima terça-feira para todos nós. Osvaldo Vieira, Osvaldo Santos Vieira. Fala, meu irmão.
2: Garantiu. 15 milhões de dólares.
0: Ó. Ele gravou aí eu falando e mandou de volta. Valeu, garoto. Um abraço, Osvaldo. Cuidado com a quentinha, viu, rapaz? Ele bota cachaça pra gelar pra dar uma tapiada, mas é cachaça do mesmo jeito, viu? Dona Rita Andrade, boa tarde.
3: Antônio Silva, boa tarde. Boa aconteceu tarde. Hoje comigo, se caminhar, aí eu vesti a camisa do Brasil. A colega minha disse, mulher, você ainda tem coragem de usar essa camisa? Eu disse, mulher, ele perdendo não, eu sou brasileira.
0: Sim, nada a ver.
3: Não tenho nada a ver não.
0: É, pode usar.
3: Pois foi, Antônio Silva, uma boa tarde, um bom programa, meu amigo. Estou na escuta.
0: Pode usar, não tem nada a ver, né? Pode usar a camisa da seleção, sim. Minha amiga Lu, fala, minha irmã, boa tarde.
4: Boa tarde, Antônio Silva, como é que tá você, Antônio?
0: Tô por aqui.
4: Tá tudo bem, Antônio Silva? Gostei da nova vinheta, viu?
0: Foi.
4: A sua nova vinheta que você colocou há poucos instantes, antes de começar o seu programa. Gostei, viu?
0: Valeu.
4: Rapaz... Parecia até que era Jornal de Brasília.
0: Olha.
4: Mas é sério, gostei. Sem brincadeira, sem sacanagem nenhuma.
0: Obrigado, Lu.
4: Maravilhosamente.
0: Obrigado,
4: gostei,
0: obrigado.
4: Viu? Muito linda, essa nova vinheta que
0: é
4: você colocou
0: agora. É a nova abertura
4: agora.
0: Do programa, né?
4: Um abração, meu querido. Estou na escuta, viu? Daqui a pouco vou almoçar. O marido vai ter que trabalhar de novo, porque é uma horinha extra, né? É assim mesmo.
0: É verdade.
4: Aí eu vou almoçar, mas estou ouvindo no... Estou na sua, ou melhor, na sintonia do teu programa.
0: Okay? Obrigado.
4: Tchauzinho.
0: Valeu, Lu. Um abraço para você e para o Manuel, na nossa sintonia em Igreja Nova. Minha amiga Michele disse, boa tarde, meu amigo Antônio. Estou na escuta, melhor programa. Que é isso? Vocês que dizem, né? Eu fico só ouvindo. Boa tarde, obrigado, viu, Michele? Terezinha Dias, fala, minha irmã.
5: Boa tarde, Antônio Silva. Menino, só se fala em jogo. Ontem eu nem mandei áudio pra você por conta de jogo. Misericórdia. E quem não sabia que o Brasil ia perder, né, Antônio Silva?
6: Boa tarde, meu amigo.
5: Oxi. Ô, Antônio Silva, paguei o mico da bexiga, viu? Ia dar 12 horas. Quando eu vinha de lá do terreno do meu filho, que ele foi levar o material para fazer a casa de lazer, da gente curtir, né? A nossa carninha assada. Aí eu passei lá na farmácia onde a minha filha trabalha para me pegar o remédio que ela tinha ido na clínica do Léo. Comprar o meu remédio, que ontem, quando a minha filha foi comprar, o Léo fechou a clínica por 3 horas da tarde. Viu, Léo? Me deixou na mão. Jesus que te deu um dia muito feliz, Antônio Silva. Não só para você, mas para toda a equipe da Grande Rio. Para minha linda rainha, para o Emanuel e para todos. Tchau, tchau. Aí eu comecei a gritar com um homem que estava parado na frente do carro do meu filho. Eu digo, eita, João Paulo, Antônio Silva. Antônio Silva! Menina, eu gritei umas 3 vezes. Aí lá vem a minha filha, né? Trazer o remédio até o carro. Aí disse, mãe, não é Antônio Silva não, mulher. Para de gritar pelo homem. E todo mundo olhando assim para mim, rindo. Como dizendo, aí é fanzaça do careca, barrigudo.
0: Eita, elogio da pega, careca, barrigudo. Mas eu sou mesmo, né, Tereza? Obrigado, minha irmã, viu? Pelo carinho da audiência sempre. Deus lhe dê sua saúde e obrigado por acompanhar nosso trabalho, viu? Meu amigo Jailton Garcia, boa tarde, voltando de Arapiraca com minha mãe, na audiência da melhor programação, 99.1. Dona Márcia, um abraço para a senhora, boa tarde. Jailton, tá vindo aí na melhor companhia, né, da mamãe, Dona Márcia, muito bem. Um abraço para vocês, viu? Chegue em paz na cidade de Penedo, Deus abençoe. Obrigado sempre aí pela audiência. Tem uma moça aqui chamada Beatriz que mandou a mensagem dizendo o seguinte: boa tarde, e o dinheiro do EJA, quando vai sair? Minha irmã, quem souber, né, morre, porque eu não pergunto mais. Eu, sinceramente, não pergunto mais não, porque eu não consigo falar com ninguém da educação. Eu ligo muitas vezes para o próprio secretário, não atende telefone. Então, eu, infelizmente, com relação à educação, não posso responder nada, viu? Porque as pessoas que poderiam dar resposta não falam, então eu não vou ficar aqui fazendo papel de bobo, né? Ligando insistentemente e a pessoa simplesmente nem atende o telefone, nem manda uma mensagem depois perguntando, você me ligou, o que era, tal. Então, assim, quem não me prestigia, a gente segue o programa e, infelizmente, o que eu tenho para dizer é que eu não tenho informações com relação nada da educação, viu? 13 horas e 24 minutos, 13h24, Valquíria, boa tarde, Valquíria, viu? Gente, vamos de informações. Olha, 2 detentos morreram em presídios de Maceió em menos de 48 horas. 2 reeducando morreram em unidades prisionais de Maceió no intervalo inferior a 48 horas, mobilizando as forças de segurança de Alagoas para apurar a circunstância dos casos. As ocorrências foram registradas no Presídio de Segurança Máxima 1 e no Presídio Professor Ceridião Durval de Oliveira e Silva. A principal linha de investigação da Polícia Civil é de que as mortes tenham sido provocadas por outros internos. A primeira ocorrência foi registrada na sexta-feira, dia 3, quando um detento foi encontrado morto durante o período do banho de sol no Presídio de Segurança Máxima 1. Menos de 24 horas depois, no sábado, dia 4, outro reeducando foi localizado sem vida no presídio Professor Ceridião Durval de Oliveira e Silva, durante a distribuição das refeições. Os 2 casos ocorreram em unidades diferentes do sistema prisional da capital e agora são investigados para esclarecer a dinâmica dos crimes, identificar os responsáveis e verificar se existe alguma relação entre as 2 mortes. Segundo o Sindicato dos Policiais Penais de Alagoas, alguns internos foram identificados como suspeitos de participação em pelo menos 1 dos homicídios. Eles foram conduzidos à central de flagrantes para adoção de procedimentos legais. Em nota, a Secretaria de Estado de Ressocialização e Inclusão Social informou que seguiu todos os protocolos previstos para esse tipo de ocorrência, comunicando imediatamente os casos à Polícia Civil, à Polícia Científica e ao Poder Judiciário. A Polícia Civil instaurou inquérito para apurar a circunstância das mortes e trabalha para identificar todos os envolvidos. Até o momento, as autoridades não divulgaram as identidades dos reeducandos, nem informaram as causas oficiais das mortes, né? que serão confirmadas após exames da polícia científica. Então, lamentavelmente, dois reeducandos foram mortos aqui em presídios do estado de Alagoas. Manda um abraço aqui para meu amigo Maurício Barbosa, lá da região da Perucaba, da Perucaba, né? Olha, tô viajando, viu? Lá da região da Perucaba, né, meu irmão? Um abraço, viu? Um abraço para você, meu amigo Maurício. Se possível, ler esse texto para os seus ouvintes. Qual, Maurício? Esse que você mandou agora. Tem dois aqui, né? Deixa eu ver. Tem dois aqui. Me diz aí pra gente ver aqui, né? Porque os dois... Eita, um é um jornal, viu, Maurício? Um é um jornal, né? E o outro eu leio já, viu, irmão? Eu leio já, já. Só um minutinho. O Luiz falou aqui comigo também, nosso companheiro de rádio. Boa tarde, Antônio. A Argentina está perdendo por 1-0 pro Egito e eu quero que ela vá embora logo, homem. Né? Quer notícia pior? Messi perdeu um pênalti que empataria o jogo. Eita, meu Deus do céu. Olha, deixa eu botar aqui, Luiz, essa resenha aqui. Ó, o Luiz tá assistindo os bom. Bom é quem tá em casa essa hora assistindo o jogo, né, meu irmão? É, bom quem tá em casa essa hora ligado na cadeira. O Diego
6: tá no gramado.
0: Olha.
6: E ele fica ali acompanhando,
0: rapaz,
6: o jogo. A beira do campo, a gente tem aqui o recurso da repetição, a gente mostrou.
0: Egito tá ganhando pra Argentina e o Luiz ainda me disse que o Messi perdeu um pênalti que poderia empatar o jogo. E eu quero que ela vá embora hoje, Luiz, viu? Eu quero que ela vá embora hoje. Dê tchau pra Copa do Mundo. Argentina. 13h20. Obrigado, viu, Luiz, pela informação. 13h28 em Penedo, 13h28. Gente, olha, eu gostei da atitude do arcebispo de Maceió. Ele afastou candidatos e cabos eleitorais de funções pastorais durante o período eleitoral. E tem que ser assim, né? Para não se misturar as coisas da igreja com as coisas da política, porque tem gente que gosta de misturar, né? Então, parabéns aí ao arcebispo de Maceió, que afastou... Você é candidato, meu filho. Você tem funções aqui na igreja, em alguma pastoral. Então, enquanto você estiver no processo eleitoral, você está afastado das funções pastorais. Está mais que certo aí o bispo, viu? O arcebispo metropolitano de Maceió, Dom Beto Breis, determinou o afastamento de candidatos e cabos eleitorais de funções pastorais durante o período das eleições do ano 2026. A medida foi oficializada por meio de um decreto voltado às paróquias e comunidades da Arquidiocese. Pelas novas regras, fiéis que disputarem cargos eletivos ou atuarem diretamente em campanhas políticas deverão se afastar temporariamente de funções de coordenação, liderança e serviços pastorais enquanto durar o processo eleitoral. Tá certo, bispo. A decisão busca preservar a missão evangelizadora da igreja e evitar que atividades religiosas sejam utilizadas para promoção de candidaturas ou interesses partidários. O decreto também reforça a necessidade de manter os espaços e celebrações da igreja livres de manifestações político-partidárias. Segundo a Arquidiocese, a medida está em sintonia com as orientações da Conferência Nacional dos Bispos do Brasil, a CNBB, e com o direito canônico que defendem a neutralidade institucional da Igreja diante das disputas eleitorais, sem impedir a participação política dos fiéis como cidadãos. O documento esclarece ainda que o afastamento não representa qualquer punição aos envolvidos, mas uma providência para evitar conflitos de interesse e preservar a credibilidade das atividades pastorais perante a comunidade católica. O decreto

Diocese de Maceió por essa iniciativa que, no meu ponto de vista, deveria ser copiado pelos demais bispos, viu? E arcebispo. Porque o que a gente vê muitas vezes é de enojar e de envergonhar. Se pedir voto claramente para fulano, ciclano, deixar político usar púlpito de igreja para estar se manifestando. A casa de Deus não é para isso. A casa de Deus é um lugar de oração, um local de se confraternizar com os irmãos. A política partidária tem que ficar da porta da igreja para fora. Então eu comungo aqui e parabenizo o arcebispo Dom Beto, lá de Maceió, por essa iniciativa, viu? De afastar aqueles que são candidatos, cabos eleitorais, ou aqueles que têm funções pastorais na igreja durante o período eleitoral.

13 horas e 33 minutos em Penedo, 13 e 33. Seguindo com o nosso programa, a voz da cidade dizendo que aqui para você tem mais informações. A Câmara, gente, a nossa Câmara Federal, ela entrou no chamado modo avião e terá um ritmo lento de trabalhos até as eleições. O recesso parlamentar prestes a começar, a Câmara dos Deputados já entrou no modo avião. Isso já acontece há algumas semanas. Com produtividade mais baixa, em função das festas juninas, agora veio a Copa do Mundo e o ritmo dos trabalhos deve cair ainda mais nos próximos meses, pelo menos até o primeiro turno das eleições. O fluxo dos custos da casa, porém, vai continuar o mesmo. Entre janeiro e junho, os gastos de todos os deputados, somente com verba de gabinete, superou a marca de R$ 448 milhões. Até o fim da próxima semana, não há expectativa de que matérias prioritárias sejam apreciadas e nem mesmo a lei de diretrizes orçamentárias seja analisada por deputados e senadores na comissão mista do orçamento, que foi instalada no mês passado com atraso e ainda faz pouco, né? Ó, na semana passada, líderes partidários definiram que deputados terão sessões da Câmara apenas em duas semanas, entre o início de agosto e primeiro turno da disputa eleitoral. Estão previstos apenas 9 dias de trabalho, né, nesse período. Considerando o fim do recesso, que ocorre todos os anos em 1º de agosto, os deputados terão sessões presenciais somente de 10 a 14 de agosto e de 31 a 3 de setembro. A retomada do ritmo dos trabalhos vai acontecer apenas no dia 5 de outubro, quando o primeiro turno das eleições já tiver sido superado. Ou seja, o foco de quem está em Brasília agora não é votar pautas a favor da população brasileira. Por exemplo, a tal da escala 6x1. Alguém fala mais? Não. Morreu no tempo. Tá lá, engavetada, guardada. Ninguém fala mais do fim da escala 6x1. A votação para diminuir a maioridade penal de 18 para 16. Também tá lá engavetado. Ninguém fala mais. Sabe por quê? Porque os deputados, os senadores, agora estão preocupados em buscar votos. Estão preocupados em buscar votos. Para os senhores terem uma ideia, entre janeiro deste ano até o mês passado de junho, os gastos com todos os deputados somando

verbinha de gabinete que eles ganham superou 448 milhões de reais. E aí? Esse pessoal não tem salário cortado? Faltam sessões? Não pode faltar três consecutivas, né? Se faltar três consecutivas, tem problema. Falta uma, na outra aparece, passa mais outra. Porque agora os deputados e senadores estão focados nos seus estados em busca de voto para se reeleger. E o povo brasileiro que se dane, que se ferre. Essa é a verdade. Que muita gente não abre os olhos para enxergar e acha que fulano, que ciclano, que deputado tal, que senador é bonzinho, é salvador de pátria. Não existe isso não, gente. Você, trabalhador de um salário mínimo, se você faltar ao trabalho, você tem o corte lá do salário. Mas olha o gasto aqui, de janeiro a junho deste ano, com os nossos deputados federais. 448 milhões de reais foi gasto com eles. De janeiro até o mês passado, até o mês de junho. É dinheiro? 448 milhões? De onde sai esse dinheiro? Me diz aí. Sai de onde? Dos nossos impostos. Quem banca o salário dos políticos, aliás, de todo e qualquer homem público, são os impostos da nação brasileira. E aí agora a Câmara entra em modo avião, não vai votar pautas importantes para a população, porque é bom que diga o povo por quê. E eu estou dizendo o povo por quê. Eles não vão trabalhar porque nós estamos num processo eleitoral e eles estão focados agora em buscar voto. Pronto, o povo tem que saber por que não vai trabalhar. A rotina da Câmara dos Deputados só vai voltar para valer no dia 5 de outubro, depois do primeiro turno. Aí os caras voltam para trabalhar. Mas até lá é viajar para o estado, para uma cidade aqui, para visitar não sei quem, para ir fazer não sei o quê. É, estão em pré-campanha eleitoral, porque a campanha não começou, né? Mas a pré-campanha, o povo está aí, nas pré-campanhas eleitorais. Então tem que dizer ao povo por que que a Câmara vai entrar em marcha lenta. A Câmara vai entrar em marcha lenta porque os parlamentares que lá estão buscando reeleição. Porque estão buscando reeleição. E aí eles viajam para seus estados de base e a Câmara que fique lá, sem votar as pautas importantes para a população brasileira. O povo que se dane.

0: 13h40, 13h40. Gente, vocês lembram que eu trouxe aqui uma informação de uma mulher que foi incendiada pelo marido? Ele arrastou essa mulher pelos cabelos, levou para uma área de mata, tocou fogo na mulher, ela perdeu a visão, perdeu os cabelos, teve 60% do corpo queimado e ele ainda arrancou um pedaço da língua da mulher. Um cara desse, sinceramente, se tivesse pena de morte no Brasil, um cara desse não era para estar vivo. Não estou fazendo aqui apologia ao crime, viu? Antes que alguém aí diga que eu estou aqui incentivando, não estou fazendo apologia ao crime. Mas se tivesse pena de morte no Brasil, uma criatura dessa que toca fogo numa pessoa, joga gasolina e toca fogo, deixou a mulher cega, arrancou um pedaço da língua, saiu mordendo a mulher todinha nos dentes para querer arrancar pedaços do corpo da mulher na dentada. Isso é um ser humano? Isso é um monstro. Essa mulher, gente, ela foi enterrada ontem. Foi enterrada ontem, sob forte comoção. Acompanhe a reportagem comigo.
1: Nós estamos aqui no bairro Santa Amélia, no cemitério São Luís, onde o corpo da Ana Paula de Oliveira Silva, de 43 anos, foi sepultado há pouco tempo. Os últimos familiares deixaram aqui o local há pouco tempo. A gente está falando de um crime brutal, né? Houve uma tentativa e agora o feminicídio consumado. A gente está falando de uma violência crescente que culminou aí, como você disse, Fábio, no homem que pegou o combustível, jogou no corpo da ex-companheira e ateou fogo. Isso foi o ápice da violência. E o antes? O que aconteceu antes? A gente ficou aqui se perguntando, mas o que aconteceu antes? Ele fez isso? Nada justifica o que nós vamos falar. Mas assim, o histórico a polícia precisa entender. E aí nós ouvimos aqui das filhas, pelo menos 3 filhas e 1 filho. Ela deixou 4 filhos, né? A Ana Paula tinha 4 filhos. As filhas disseram o seguinte: sim, existia histórico de agressão. Sim, ele teria batido outra vez ou outras vezes na mãe. E aí a gente questionou: existia boletim de ocorrência, mesmo com essa dor toda, mesmo em meio à comoção? E aí a gente ouviu uma coisa muito triste: não existe registro de agressão anterior, o que é muito sério e é muito grave, porque nenhuma providência foi tomada. Ou seja, essa mulher, ao que tudo indica, sofria agressões, sofreu aí algumas ameaças, sofreu alguns safanões, ficou machucada, existem, né? As pessoas estavam dizendo, a gente tem aqui um vídeo de hematomas e coisas, marcas no corpo dela, mas para a justiça, na delegacia, nada foi registrado. A gente está falando da violência, no final da violência aí, né? Quando no dia 26 de junho, o ex-companheiro, que já não estava morando com ela, porque supostamente ela teria descoberto uma traição, isso a polícia ainda vai investigar, pegou, atraiu, a levou para um determinado local, jogou aí um líquido inflamável, um combustível e ateou fogo, além de ter judiado e ter praticado outras coisas possíveis aí cruéis com a Ana Paula. O corpo da Ana Paula ficou irreconhecível, senhoras e senhores. Os médicos diziam, se essa mulher sobreviver, será um milagre. Nas condições que ela estava, assim, não existia quase esperança. 63% do corpo queimado. Do busto para cima, do seio para cima, praticamente o corpo estava destruído. Aqui, quando o corpo chegou, sob forte comoção, a família, para se despedir da Ana Paula, a filha gritava de um lado, chorava do outro, pedindo de volta a mãe, pedindo justiça, pedindo que a polícia investigue com todo esse histórico de que houve, segundo a família, agressão anterior, mas que perante a justiça não existia boletim de ocorrência, que pode facilitar a vida da pessoa que está sendo aí apontada como o autor, o ex-companheiro que está sendo apontado como o autor do crime. A gente vai acompanhar agora uma entrevista emocionada de cortar o coração da Amanda. A Amanda é a filha, uma das filhas. São 4 filhos, 3 mulheres e 1 homem. A Amanda é uma das filhas. A Ana foi casada 2 vezes. Teve filhos com dois maridos diferentes, né? Então, a Amanda é filha do primeiro casamento e, muito emocionada, ela conversou com a imprensa. E detalhe, senhoras e senhores, que corta ainda mais o coração e deixa a gente realmente emocionado. A Amanda está grávida de 4 meses. Conversando com ela depois, ela desmaiou aqui, ela passou muito mal, mas ainda teve forças de gravar, e é o que nós vamos acompanhar agora, o desabafo e o clamor de justiça de uma filha perante ou durante o sepultamento da mãe. Acompanhe.
2: Fazia uma semana que a minha mãe tinha mandado ele se embora. Inclusive, minha mãe saiu de lá para que ele não chegasse lá de novo, atentando ela, e ele não encontrasse. Pois ele foi atrás dela. Não sei como ele descobriu a localização dela. E ele foi lá atrás da minha mãe, entendeu? Agrediu ela lá. E a minha mãe, com medo, veio-se embora de novo. E com 3 dias, ou foi 4 dias, ele já tinha vindo planejando o ato de matar minha mãe. Inclusive, já vinha tempo que ele estava indo para o mesmo local onde ocorreu a tentativa de feminicídio. Tentativa não, né? Foi homicídio, entendeu? Vou lutar pela justiça de Irana Paula, entendeu? Que deixou filhos, netos, irmãs, sobrinhos, entendeu? E amigos que gostavam dela. Minha mãe, eu acredito que foi embora, porque não aguentou. Eu só quero justiça pra minha mãe. E que ele pague aqui, que ele pague aqui. O ocorrido aconteceu aqui, ele tem que pagar aqui. Quero justiça por Ana Paula. E que Carlos Henrique Enofre dos Santos pague lá dentro. E que a justiça seja feita e não dê o poder dele sair. Porque se ele sair, entendeu? Eu vou mover o céu e a terra. Porque eu creio que a justiça de Deus não falha, mas da terra falha. Mas com Deus não falha não. Entendeu? É só isso que eu tenho a dizer. E eu vou lutar pela minha mãe.
1: E a terra clamando por justiça. Todos nós nos solidarizamos aí a você, Amanda, os nossos sentimentos, a toda a família enlutada. Que você aí siga firme, porque você tem uma criancinha dentro de você, né? 4 meses, que está sendo gerada em meio a toda essa dor. A gente está falando também, para a senhora que está em casa, para o senhor também, de uma situação que é bom a gente frisar, que não foi denunciada anteriormente e que deveria ter sido. A gente não está culpando, a gente está levantando um possível problema, um possível aí, uma coisa que não ocorreu. Deveria ter sido registrado o boletim de ocorrência anterior por agressão. Por que que não houve? Existiu uma ameaça maior? O que que ocorreu? Isso quem vai dizer é a polícia. Mas, segundo os familiares, sim, a Ana Paula já teria sido vítima de agressões. É muito grave, a gente está falando aí de pedido de socorro, de inúmeras vítimas que passam a vida inteira e que acabam não denunciando o agressor por algum medo. Medo de apanhar mais, medo de ser morta, medo de não receber pensão, medo de não ter onde morar. Não o caso da Ana Paula em específico, mas as mulheres em todo o país. A gente tinha uma mulher que sofreu uma tentativa de feminicídio, agora feminicídio confirmado. Dia 26 de junho, relembrando o caso, a Ana Paula foi atraída covardemente para um determinado local, onde o ex-companheiro jogou aí um líquido, um combustível no corpo dela e ateou fogo, tacou fogo. E ela passou, ficou todos esses dias lutando pela vida. E infelizmente, no final de semana, não resistiu e acabou morrendo. Não existe registro, repito, de histórico de briga de casal, de violência doméstica, de nada. Mas a polícia precisa ser informada sempre. E é bom que todo mundo tenha esse tipo de consciência. Ao sepultar aqui a mãe, ao sepultar aqui os amigos, ao sepultarem aqui a Ana Paula, eles clamavam por justiça. É o que a gente espera, né? Quando você, Fábio, falou aí da delegada Ana Luísa Nogueira, que fica batendo aí na tecla: denunciem, não vivam essa violência, não deixem o pior acontecer. O que é que aconteceu? Ela descobriu realmente uma traição? Existia uma traição e aí esse homem teria se vingado? Existia alguma coisa por trás disso tudo? Bom, quem vai dizer o que realmente houve foi a justiça, é a investigação. Agora, de tudo que nós vivemos aqui, de tudo tudo que nós vivenciamos da dor dessa família, mais uma vítima que entrou para a estatística de feminicídio. Estamos falando da Ana Paula de Oliveira Silva, de 43 anos, para a família enlutada, os nossos profundos sentimentos, e que tenham forças para seguir o caminho de agora em diante, sem a presença da mãe, sem uma pessoa tão querida como a Ana Paula era. Para os familiares enlutados, mais uma vez, os nossos profundos sentimentos, Fábio.
0: Perverso esse cara, viu? Muito perverso. O que ele fez foi de uma crueldade tremenda. Ele tocou fogo na mulher, ainda viva. Ele tentou arrancar partes do corpo dela com os próprios dentes. Ainda conseguiu arrancar um pedaço da língua. A mulher morreu cega, sem os cabelos, e ele tá preso. Mas você acha que ele vai demorar muito tempo preso? Num país da impunidade chamado Brasil? Vai não. Não vai mesmo. E se ele tiver dinheiro para constituir, né, uma defesa, aí daqui a pouco vamos alegar que ele tem problemas psicológicos, porque todo mundo é assim, o cara comete um crime bárbaro, e aí quando é preso, primeira coisa é que o cara toma remédio controlado e tem problemas psicológicos. Mas não se matou, matou os outros, né? Matou os outros. Esse caso aqui dessa mulher é estarrecedor, sabe? É revoltante. Muito revoltante. Aí o repórter disse, será que ele descobriu alguma traição? Ainda que ele tivesse descoberto alguma traição por parte da mulher que ele matou. Deixasse. Fosse refazer sua vida, deixasse ela na dela. Ah, matou porque descobriu que estava sendo traído. Ninguém tem direito de tirar a vida de ninguém. Ninguém pode tirar a vida de ninguém, por hipótese nenhuma. Não deu certo. Houve traição, que eu não sei. Não estava lá, não vi. Né? Não posso comentar aquilo que eu não sei. O repórter que disse aqui. Houve alguma traição, ele descobriu alguma traição, por isso matou. Não tem justificativa. Para o que ele fez, não tem justificativa. 13 horas e 53 minutos. Eliete Soares. Fala, Eliete.
3: Ô, Sana Maurício, boa tarde.
0: Não, mulher.
3: Olha, minha mamãe mandou dizer, viu, sim, pra completar ano esse mês.
0: Mulher, você tá ouvindo o programa errado. A Sandra nem chegou ainda. A Sandra começa às 14. Que é isso, Eliete? Valeu, Eliete, boa tarde. Dona Marlúcia, é? Fala.
4: Boa tarde, Antônio Silva.
0: Boa tarde.
4: Tô escutando aqui. Você tá de parabéns para você, por você comentar isso aí. É isso mesmo, é verdade. Para abrir os olhos dos isso. Alagoanos, dos brasileiros, que estão dormindo com essas. Com essas eleições, com essas políticas aí do Brasil.
0: Obrigado, dona Marlúcia. Deus te abençoe, viu? Obrigado pelo carinho da audiência. Boa tarde, meu amigo Antônio Silva. Que Deus te abençoe, você e toda a sua família, meu amigo. Edinaldo Vieira, mais um irmão do meu amigo velho da oficina. Um abraço, velho! Daqui um dia sua encomenda chega aí, viu, velho? Um abraço, Edinaldo, ao Boi, Osvaldo, meu amigo velho, a toda a família aí. Deus te abençoe, viu? Quem tá por aqui, fala, Josenilda.
5: Boa tarde, meu querido Antônio Silva. Tudo bem, meu
0: Tudo
5: amigo?
0: Tudo bem.
5: É Josenilda. Antônio Silva, hoje meu filho completa mais um ano.
0: Amém.
5: Gostaria muito que você botasse aquela musiquinha.
0: De parabéns.
5: De parabéns para ele.
0: Muito se bem. Se
5: puder. Dede, já já lhe agradeço. Essa mulher que perguntou o dinheiro da EJA, fala para ela que amanhã ela tem a oportunidade de perguntar ao prefeito. Amanhã não tem o festival? É o EJA na roça?
0: Pronto,
5: vai ter
0: aí.
5: Prefeito, vereador,
0: pronto.
5: Vai ter banda. Então, ela pergunta para ele. para ela, porque realmente vocês não sabem não. E outra, nós chamamos de fera, não, nem voltei mais a estudar. A gente volta hoje. Não estou aqui defendendo, entendeu?
0: Uhum.
5: Eu estou falando porque eu sempre vejo. As pessoas perguntam a você, a Luiz.
0: É, eu não sei.
5: O Luiz já fala que não se mete mais nisso, não.
0: Eu também não.
5: Então, assim, amanhã ela tem oportunidade.
0: Porque
5: amanhã tem
0: um grande evento.
5: O EJA na roça. Eu estarei lá vendendo minhas coisas.
0: Pronto.
5: Entendeu? Vai ter muita coisa, Antônio Silva. É só para a turma do EJA. A gente vai estar vendendo as coisas.
0: Muito bem.
5: E vai ter um concurso de comida.
0: Beleza.
5: Parece lá, viu?
0: E você tá falando com...
6: Outra coisa importante.
0: Você tá falando comigo e tá almoçando, José Nilda.
6: Importante é que na quarta-feira nós...
0: Você tá falando comigo, parece que tá almoçando. Deus te abençoe. Eu vou ouvir esses áudios aqui depois, hora do ar. Obrigado, viu? Obrigado pela força aí. Deus te abençoe. Gente, olha, mais uma informação terrível. Tio-avô é preso, suspeito de matar um garoto de apenas 6 anos em Maceió. O tio-avô de Peterson Ícaro Gomes Cardoso, de apenas 6 aninhos, foi preso na manhã desta terça-feira na estação Utinga, em Rio Largo, região metropolitana de Maceió. Esse homem aqui, ele é apontado pela Polícia Civil de Alagoas como principal suspeito da morte de um garoto que foi encontrado sem vida na noite da última segunda-feira de ontem, dia 6, em um terreno baldio na cidade universitária. Após a prisão, o homem foi encaminhado à Delegacia de Homicídios e Proteção à Pessoa, o DHPP, onde permanece à disposição da Justiça. De acordo com as investigações, o suspeito, que pertence à família materna da criança, ficou responsável por cuidar de Peterson depois que o pai o levou até a casa da mãe. Como ela ainda estava no trabalho e não foi localizada na residência, o menino permaneceu sob os cuidados desse tio-avô. Ao chegar em casa, a mãe percebeu que o filho não estava no local e também não conseguiu contato com o tio-avô. Diante da situação, ela procurou a Polícia Civil para registrar o desaparecimento da criança. Horas depois, por volta das 21h30, o corpo de Peterson foi encontrado em um terreno baldio na cidade universitária. Segundo a Polícia Civil, o celular do suspeito foi localizado ao lado do corpo da criança e passou a integrar as investigações como um dos elementos analisados pela equipe responsável pelo caso. Peritos do Instituto de Criminalística e o Instituto Médico Legal realizaram os primeiros levantamentos no local e fizeram o recolhimento do corpo da criança. A causa da morte ainda não foi divulgada de forma oficial e será determinada após a conclusão dos exames periciais. A polícia segue investigando as causas desse crime e a possível participação desse tio-avô. Você vai ouvir agora, aqui, com exclusividade na Voz da Cidade, o momento em que esse camarada foi preso. Acompanha aí comigo.
7: Tá aqui, ó. Como é teu nome? Levanta a cabeça, porra. Como é teu nome?
8: Manuel.
7: Manuel de quê?
8: Vicente dos Santos.
7: Você fez o quê? Diga o que você fez.
8: Eu...
7: Diga agora.
8: Eu sou um desgraçado.
7: Você fez o quê com a menina? Menino. O menino foi? Menino. Você fez o quê com o menino? Bora, porra, diga logo. O que foi que você fez com ele? Vá. O que foi que você fez com ele? Chegou na Utinga. Aí o que aconteceu com ele? Olha. Veio pra linha do treino, foi, Manuel? Tava ali pela gameleira. Aí tava escondido ali num sítio, veio devagarzinho.
9: Você veio de que região?
10: É, tua operação até recompensa por tu. Se tu, tu, tu cair na mão dos caras ali em cima, tu tá fudido, vamos ver.
0: Tá aí, gente. Momento em que esse camarada foi preso. Ele disse que é um desgraçado. Só não confessou que matou, mas ele disse que eu sou um desgraçado. uma criança de 6 anos ficou sob a responsabilidade desse homem. E ele é o principal suspeito de ter matado um garoto de 6 anos. O que leva um homem velho, matar uma criança indefesa de 6 anos de idade? Ouça aí a matéria sobre esse caso.
11: O corpo de um menino de 6 anos foi encontrado num terreno baldio na região da Cidade Universitária.
12: O pai de Peterson Tairo também, Gomes Cardoso, teria deixado o menino com o tio ontem à noite, que agora está sendo apontado como principal suspeito do crime. E a gente vai ao vivo com o repórter Williams Tavares, que tem mais informações dessa triste notícia pra gente. Williams, muito bom dia para você. O que é que a gente já sabe sobre esse crime?
13: Bom dia, Maísa, bom dia, Douglas, bom dia para você que está ligado com o Balanço Geral. Um caso bastante triste: o pequeno Peterson, um menino de 6 anos, foi encontrado morto neste terreno baldio, neste matagal aqui na Cidade Universitária, durante a noite. A Polícia Militar foi chamada a esta ocorrência e, ao chegar no local, os pais da criança, que são separados, já estavam por aqui, além de outros familiares. O Peterson, ele passou o fim de semana na casa do pai, e ontem o pai veio trazê-lo aqui para a Cidade Universitária, para a casa da mãe, mas ela ainda não tinha chegado do trabalho. O pai pegou a criança e deixou na casa de um tio aqui na região. Quando a mãe da criança chegou em casa, ela não encontrou o filho, foi à casa desse tio e não conseguiu mais contato com o tio nem também com a criança. A partir daí, ela procurou a Polícia Civil com a família e fez o boletim de ocorrência, comunicou que a criança estava desaparecida e, por volta das 9:30 da noite, a criança foi encontrada exatamente neste matagal aqui na Cidade Universitária. De acordo com as informações preliminares, essa criança que foi deixada com o tio, ela foi vista pela última vez exatamente nesta avenida que nós estamos agora. Por isso que até agora o tio é apontado como suspeito, mas a Polícia Civil está apurando todas essas informações. Vale destacar que nesta região que nós estamos, existem estabelecimentos comerciais, muitas câmeras de segurança de um lado, do outro, posicionadas.
14: Na cena do crime, já para fazer as primeiras investigações, quando visualizou que de fato se tratava ali de um abuso sexual seguido de morte, né? O que foi apurado foi que justamente o pai teria deixado a vítima com o suposto autor, né, enquanto a mãe chegava do trabalho, e simplesmente esse autor teria levado essa vítima para uma região de mata, né, um terreno baldio, e lá supostamente manteve aí o abuso sexual e em seguida matou a vítima por asfixia, supostamente sufocação, né? É óbvio que o laudo do IML vai trazer mais detalhes em relação a isso. Na cena do crime também foi encontrado o celular do autor, né, do crime. Então tudo isso leva a crer que de fato foi ele que abusou sexualmente da criança e também ceifou a vida dessa criança, né? Ela foi esse indivíduo de 46 anos, ele foi preso na região de Rio Largo, nos seguranças da usina Utinga. Visualizaram e detiveram ele e acionaram a Polícia Militar, que trouxe aqui para a DHPP, onde está sendo feito o auto de prisão em flagrante.
11: E olha, para a Polícia Militar, no caminho, ele acabou confessando para os policiais: ah, peguei, eu fiz e tudo mais, eu matei e tudo mais. Então, para a Polícia Militar, já está configurado aí que houve um possível estupro e que houve aí a morte, né? Que ele matou realmente o sobrinho. Ele afirma que matou, né? Agora, aqui, o delegado está ouvindo ele. Aqui, a gente já sabe que quando a delegada fala, e todos nós temos que tomar cuidado ao falar que foi coletado possível vestígio dele na criança e tudo mais, mas pela experiência já se sabe que há sim algum tipo de vestígio aí na criança, né, genético na criança, e que a polícia deduz que seja em decorrência de um estupro, que é um crime horrendo, um crime brutal. A gente estava tentando fazer o levantamento aqui, mas espera aí, é tão óbvio tudo, porque o celular no local do crime poderia ter acontecido ao de alguém. Não, é óbvio mesmo, senhora. É óbvio mesmo, senhor. É crueldade, é maldade que a gente não consegue imaginar. Ele confessou já para a Polícia Militar, está sendo ouvido pelo delegado aqui, o celular estava lá, veio para cá e a gente fica assim, meu Deus, que mundo estamos, doutora?
14: Isso, além desses elementos todos, há testemunhas que visualizaram o autor saindo com a vítima inclusive estava vestindo uma camisa do jogo do Brasil, do time do Brasil, e então, assim, todos os elementos indicam que, de fato, esse tio, né, da vítima, de 46 anos, seja efetivamente o autor desse crime.
0: Gente, onde nós vamos parar com a maldade do ser humano? Se pergunte aí, em quem nós vamos confiar mais? O pai desse menino é separado da mãe. O menino foi passar um dia com o pai. O pai vai devolver o menino para a mãe. Chega na casa da mãe, a mãe não está. Ainda não tinha voltado do trabalho. O pai confia, deixa o menino com o tio avô. O camarada estupra o menino e mata. 6 aninhos. Me diga se não é uma crueldade tremenda. Hoje não está escapando ninguém da crueldade do ser humano. O ser humano está cada dia mais perverso. O ser humano está cada dia se afastando de Deus. É verdade. O ser humano está cada dia se afastando da face de Deus. Porque o que eu noticio aqui de maldade, eu trouxe o caso da Ana Paula, queimada viva. Língua, pedaço arrancado, cega, tocada a fogo pelo companheiro. Eu trouxe aqui uma matéria de um estupro em Penedo. Adolescente de Penedo é vítima de abuso sexual e o tio-avô é o principal suspeito. E agora, em Maceió, uma criança de 6 anos, deixada com o tio-avô. Ele leva o menino para um terreno, abusa da criança, achando pouco o abuso que cometeu, mata. Mata. Mas sabe aquela história que o crime não compensa? Veja as providências divinas como são. Ele abusou, matou. Não sou eu que estou afirmando, é a polícia que está dizendo. Ele é o principal suspeito de ter abusado e matado. Mas, na hora da fuga, o telefone dele ficou lá para condená-lo. Tá vendo como as coisas acontecem? Já ouviram falar que não existe crime perfeito? Acho que alguém já ouviu essa frase, né? Não existe crime perfeito. O telefone celular dele ficou do lado do corpo do garoto. Ou seja, o telefone dele o condenou, o entregou para a polícia. Se não fosse ele, se ele não tivesse estado no local do crime, como que o telefone dele foi parar lá? Sozinho é que não foi. Telefone não tem pernas. E até que o bichinho anda muito, né? Mas no bolso ou na bolsa das mulheres. Roda aí o comércio pra cima e pra baixo, mas no bolso de alguém ou na bolsa de alguém. Mas andando, jamais. A gente fica até sem palavras, porque eu já estou tão... Como é que eu posso colocar, meu Deus? Eu já estou tão transtornado, com tanta maldade, que às vezes me falta até palavras para expressar tamanha revolta. O que faz com que um camarada tenha um desejo sexual por um menino de 6 anos de idade? Doença? Maluquice? Safadeza? Não sei. Só a cabeça dele é que sabe explicar, né? Não dá mais para confiar em ninguém, na verdade é essa, viu? Porque os estupros partem de dentro de casa. O caso que eu trouxe de Penedo é um tio avô. O caso que eu estou trazendo da cidade universitária de Maceió é um tio avô. É sempre assim. Ou alguém da família, ou alguém muito próximo da família. É triste porque muitas vezes uma pessoa de bem, que não tem maldade no coração, por conta dessas crueldades que acontecem aqui, as pessoas passam a não confiar mais em ninguém. Por conta de monstros como esse aqui. Onde que você vai imaginar que vai entregar o seu filho a um tio, para ele entregar para a mãe do menino, o pai deixou na casa do parente, pediu para quando a mãe chegasse ele entregar o menino à mãe, o cara confiou. Será que o pai errou em ter deixado a criança? Como é que eu chego na casa de um tio do meu filho e eu não vou confiar deixar um garoto com um tio? Eu acho que na cabeça do pai não passava a ideia do que ele fosse capaz de fazer isso. Ó, vou deixar fulaninho aqui, quando a mãe dele chegar tu entrega para ela. O cara vai, estupra o menino e mata. Eita, temos que pedir a Deus, viu? Temos que pedir muito a Deus para ter piedade de nós, porque nós estamos vivendo no tempo da graça, porque a maldade humana está se assemelhando aos tempos de Sodoma e Gomorra. Você que não conhece a palavra de Deus, bote aí no Google, pesquise um pouco dessa passagem bíblica de como estava Sodoma e Gomorra. A desobediência a Deus estava gigantesca. Gigantesca. Prostituição, perversidade, corrupção, estava assim. Nós estamos nesse mundo de meu Deus, andando para esse ritmo, viu? Temos que orar muito. 14 horas e 13 minutos, estamos na reta final do nosso programa. Deixa eu dizer para você que jovens de 15 a 19 anos podem se vacinar contra o HPV até dezembro. A vacinação contra o papilomavírus humano, HPV, para adolescentes e jovens de 15 a 19 anos, foi prorrogada até o dia 31 de dezembro. A iniciativa busca alcançar pessoas que não foram imunizadas na faixa etária recomendada ou que não possuem registro vacinal, ampliando assim a proteção individual e coletiva e reforçando a prevenção de doenças associadas ao vírus. A vacinação contra o HPV é a principal forma de prevenção, complementada pelo uso de preservativos internos e externos que reduzem o risco de transmissão. As doses da vacina estão disponíveis nas unidades básicas de saúde e demais pontos de vacinação do Sistema Único de Saúde. Quem pode se vacinar? O esquema previsto no calendário nacional de vacinação é indicado para meninas e meninos de 9 a 14 anos. Na estratégia de resgate, adolescentes e jovens de 15 a 19 anos poderão se vacinar até o dia 31 de dezembro. A medida reforça a importância de garantir a imunização daqueles que não receberam o imunizante no período recomendado. A vacina também está disponível para grupos específicos, como pessoas vivendo com HIV, transplantados, pacientes oncológicos, e também pessoas com papilomatose respiratória recorrente, conforme as recomendações técnicas vigentes. A situação vacinal pode ser consultada pelo aplicativo Meu SUS Digital. Sobre o HPVO, o papilomavírus humano, é uma infecção sexualmente transmissível que afeta pele e mucosas e está entre as mais comuns no mundo. Há mais de 200 tipos do vírus. Olha, o HPV, tem gente que acho que nem sabe o que é HPV, né? Muita gente foca só no HIV, no vírus da AIDS. Mas tem outras doenças transmissíveis, sexualmente falando. Não sei se eu digo pior do que o HIV, mas que mata tanto quanto o HIV. Porque o HPV é um vírus que ele tem mais de 200 tipos, ou seja, existe mais de 200 formas dele se manifestar dentro do corpo do ser humano. Com essa siglazinha do HPV. Quem contrai o HPV, se for mulher, ela tem um sério risco de ter um câncer no útero. Porque na sua região genitália começa a nascer algumas verrugas. Não coça, não dói, mas são indícios do que você pode estar com o vírus do HPV. E se ele surgir na região interna da parte genitália da mulher, pode provocar um câncer e pode matar. No homem, ele pode também aparecer tanto na região genitália quanto também na região do pênis. E pode fazer com que o camarada, inclusive, perca lá um pedaço do negócio. Então tome cuidado. Você que é adolescente e que está na idade de se vacinar, se vacine. Vá para o posto de saúde, tome a vacina. Para quando você começar a vida sexual ativa, você está, pelo menos com HPV, você vai estar lá com a vacina em dias. Mas, mesmo você vacinado, não relaxe nos cuidados com relação preservativo. É muito importante porque HPV, AIDS, né? Sífilis, gonorreia, essas doenças que se pega através do sexo, não tá estampado na cara de ninguém. Você vê uma carinha bonitinha, né? Corpinho bonitinho, mas você não sabe como é que tá, né? Lá por dentro. Então cuidado. Previna-se sempre. Se prevenir nunca é demais. Tome cuidado, viu? Como eu dizia, há mais de 200 tipos do vírus. Alguns provocam verrugas, tá vendo o que eu falei? Alguns provocam verrugas nas genitálias, enquanto outros estão associados a diferentes tipos de câncer, como colo do útero. Pode também ter câncer no ânus, no pênis, na boca e na garganta. Cuidado, viu? A infecção por HPV requer avaliação de um profissional de saúde para definição da melhor conduta, garantindo assim a segurança e a eficácia no cuidado. O tratamento também é ofertado pelo SUS. Então, se tem remédio, se tem tratamento, por que não tomar, né? Gente, ó, final de programa, 14:19. Deixa eu ver só aqui rapidinho como é que está o jogo da Argentina e do Egito. A Argentina continua perdendo por 1-0 para o Egito. Ó.
15: Mesmo só com a bola parada. A Argentina teve a bola parada. E aí um aproveitou. Ó, o Messi veio pro drible. O drible tão característico, né? O drible curto do Messi. O Egito pega e transfere. Pega e transfere. Pega a bola e se livra.
0: Tá aí, a Argentina continua perdendo para o Egito de 1-0, jogo que está acontecendo agora pela Copa do Mundo. Deixa eu mandar um abraço aqui especial para meu amigo Manga Rosa. Logo no comecinho do programa, Manga Rosa esteve aqui, nem sei se ele continua me ouvindo, ele esteve aqui antes de começar o programa e disse: rapaz, eu vim trazer para você o nome de duas ouvintes sua que disseram que gosta demais do seu programa. Dona Anitta, por sinal, Anitta era o nome da minha saudosa mãe. Dona Anitta e Dona Generosa, né? Segundo Manga Rosa, as duas moram ali na região da Castro Alves. Então, um abraço aí a Dona Anitta e a Dona Generosa na região da Castro Alves. Obrigado por todo o carinho. E obrigado pela audiência aqui no programa A Voz da Cidade. Ó, finalzinho de programa, como eu falei, deixa só eu dar uma pincelada aqui nos nossos parceiros, né? 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Alguém me pediu aqui para parabenizar o filho. Eu acho que foi a minha amiga, deixa eu ver aqui, acho que foi a Deise. Não foi? Deixa eu ver. Alguém disse assim, Antônio, parabenize meu filho, está completando idade nova hoje. E eu falei, foi a Josenilda, se eu não estiver enganado. Deixa eu ver se foi ela. Acho que foi.
16: Boa tarde, meu querido Antônio Silva. Tudo bem, meu amigo? É Josenilda. Antônio Silva, hoje meu filho completa mais...
0: É verdade, verdade. Então, parabenizar o filho da nossa ouvinte, Josenilda, que está completando mais uma idade nova hoje. Parabéns, meu irmão. Deus te abençoe, viu? Deixa eu colocar aqui a vinhetinha. Vamos lá. Eita, Josenilda, demorou, mas saiu, viu? Aí eu esqueci, mas lembrei. Deus te abençoe seu filho com muita saúde, paz, felicidades e muitos anos de vida. Obrigado a todos pelo carinho da audiência. Encontro marcado com os senhores amanhã, a partir do meio-dia, com mais uma edição do nosso programa A Voz da Cidade. Tá chegando ela, Sandra Maurício, vai comandar a festa derrubada para você até às 18. Tchau.
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Deus Pai de bondade, Criador de todas as coisas e santificador de todas as criaturas. Suplicamos, Senhor, a tua bênção e proteção sobre este local de trabalho. Que a tua graça, Senhor, a salvação de Jesus Cristo e a consolação de teu Espírito Santo habitem dentro destas paredes, para que sejamos abençoados e prósperos, e que não haja contenda nem desunião. Afasta, Senhor, deste local de trabalho todo o mal. Que teus anjos de luz acampem dentro e ao redor deste estabelecimento. E somente a paz, a união e a prosperidade habitem este local. Concede, Senhor, aos que aqui trabalham, um coração justo e generoso, para que o dom da partilha aconteça e as tuas bênçãos sejam abundantes. Dá, Senhor, saúde, paz e prosperidade aos que retiram deste lugar o sustento da família, para que saibam que só o Senhor é Deus, que só Jesus Cristo é o Salvador, que só o teu Espírito Santo é o Consolador, para que possam sempre cantar em louvores a ti, Senhor, a Jesus Cristo e a teu Espírito Santo. Em nome de Jesus Cristo.

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1: Tutuca burra, papai!
0: É isso aí, terça-feira, 7 de julho de 2020. E o Egito 2 na Argentina. Ai, a vingança será maligna. Se realmente tem aí um planejamento, dinheiro rolando solto aí. Tá dando zebra no placar. É a Copa do Mundo. Só me lembrei agora de Cabo Verde. Dizem que tinha de tudo, menos jogador profissional. Eita, não, isso é novidade da vida. Aguenta aí. Tá de plantão comigo, então simbora. Às 2h40, muito bem, bem-vindos todos no programa Derrubado, e o Giro da Sorte está no ar a partir de agora. Valendo dinheiro pro povo, opa! Eu quero aqui aproveitar e falar também pra vocês que ontem nós tivemos um ganhador, uhul! O Evandro lá do Barro Vermelho, ele faturou o prêmio de R$5.000. E hoje nós voltamos para o prêmio principal no valor de R$4.000. Confira comigo. Os números são 7, 8, 9, 6, 78, 96. Eu disse 78, 96, valendo R$4.000. Os finos de hoje valendo R$100 cada são 78, 95. 78,95, 78,97, 78,97, valendo R$100 cada. Esse é o Giro da Sorte dessa terça-feira e eu volto já já. Pois do intervalo comercial, muita música bonita, alto astral, alegria e você com a gente. Se liga na melhor.
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Vamos nessa que tá bom demais. Hoje, terça-feira, 7 de julho de 2026, são 14 horas e 48 minutos, 2h48. E você já sabe que pode mandar sua mensagem de texto e de voz para deixar a nossa programação ainda melhor. Eu, Sandra Maurício, me apresento para você com muito prazer. Vamos ficar juntos até as 18 horas. Lembrando que às 17 tem Momento Gospel aqui no programa Derrubado, com a oração pela família e o Padre Zezinho. Quero informar que Jonas José da Silva, aliás, Jonas José Silva dos Santos, perdeu RG no trajeto Detran ao Trevo do Bom Jesus. Quem encontrar, entrega aqui na Rádio Grande Rio FM, tá bom? Ou liga 829-9121-4158. Se você encontrou o documento de Jonas José Silva dos Santos, entre em contato com a Rádio Grande Rio FM, tá bom? Muito obrigada pelo carinho. Nesse bloco a gente vai trazer aqui o sucesso de Alves Corrêa.

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0: coisas boas acontecem o tempo todo e uma delas é você estar aí. Isso, mesmo não te vendo, eu te sinto e te agradeço por você permanecer em 99.1 pela nossa grande Rio FM. Aquele abraço, minha querida Neide, Ilha das Flores, está na sintonia com a gente. E nesse momento, às 3:07, eu e você vamos lá no Aponarte descobrir juntinhos o que a gente comemora no dia de hoje, dia 7 de julho. De julho, a gente festeja o dia do ingresso das mulheres nas fileiras da Marinha. Olha que avanço. Outro dia foi a gente festejando o primeiro voto. E agora, ao ingresso das mulheres nas fileiras da Marinha. Hoje também a gente festeja o aniversário do ex-presidente do Brasil, Rodrigues Alves, falecido em 1919. Do maestro do cinema italiano, Vittorio De Sica, falecido em 1974. Billy Campbell, nascido em 1959. Leonardo Brício, 1963, sua data de nascimento. Georgia Fox, 1968. E hoje também a gente festeja o aniversário do lendário baterista dos Beatles, Ringo Starr, nascido em 1940. Nos acontecimentos marcantes e curiosidades, juntos nós recordamos a morte do escritor britânico Sir Arthur Conan Doyle, criador de Sherlock Holmes. Ele nasceu em 1859 e faleceu em 1930. Recordamos ainda a morte do cantor, poeta e compositor Cazuza, no ano de 1990. Em 1456, o Papa Calixto III anulou o processo que condenou Joana d'Arc, declarando a inocência de heresia 25 anos após a sua execução. Inauguração do primeiro trecho da Estrada de Ferro Rio de Janeiro a São Paulo, 1877. Em 2005, a cidade de Londres sofreu uma série de coordenados atentados terroristas em seu sistema de transporte público. 2007, os concertos de Live Earth ocorreram simultaneamente ao redor do mundo para alertar sobre o aquecimento global. Em 2019, a seleção brasileira conquistou a Copa América de Futebol masculino, e os Estados Unidos levantaram a taça na Copa do Mundo de Futebol Feminino em 2019. Então foram a conquista e as conquistas da Copa América do Futebol Masculino pelo Brasil e dos Estados Unidos do Futebol Feminino. Que legal, né? Na religião e espiritualidade, dia de São Vilibaldo e do Papa Bento XI. Dia da bem-aventurada Maria Romero Menezes. Ah, e hoje também a gente festeja o seu dia. Que dia mais feliz! Feliz aniversário, saúde, paz, amor e alegrias para você que hoje completa mais um ano de vida.
1: Parabéns
0: pra você. Um abraço para o amigo, ouvinte de sempre, o Maurício Barbosa, que tá em audiência com a gente. Também meu amigo lá na Itapuranga. Eita, nós, e os milhos, e o bolo, e a Jane. Todo o pessoal aí, Jane e família, obrigada pelo carinho de sempre. Meu amigo, minha querida Eliette do Rosete, a mamãe dela vai fazer aniversário brevemente, né? Marlúcia, beijo pra você, obrigada também pelo carinho da audiência. A Valquíria, lá no povoado Ipiranga, curte a nossa programação, obrigada pelo carinho. Suzane, lá em Neópolis, obrigada também pelo carinho da audiência. Vamos por aqui trazer sucesso, trazendo músicas bonitas, a gente traz aqui Banda Líbanos e Mara Pavanelli. Um abração, Marilã. coração, 3:11.

Linda demais, linda demais. Aí o sucesso de banda Líbano, esse Mara Pavanelli. Chegando por aqui, Alves Correia, Cama Novinha. Alves Correia, Alves Correia. 3:16.

Eita canção bonita, né? Prisioneiro, Seresta do Rastas, Aldo Silva e Mila Love. Olha, eu quero aproveitar e pedir pra quem comprou os bilhetinhos aqui, a rifa. É, a rifa, todos pela Matriz Paróquia Santa Luzia, concorrendo a uma moto elétrica, dois Pix no valor de R$500, que por favor venha buscar o canhotinho de vocês. O sorteio será no dia 9 de agosto. E quem ainda não comprou, dá tempo de comprar. Custa apenas R$20 e você vai estar ajudando na reforma da paróquia de Santa Luzia, tá bom? Para isso a gente precisa de você. Quero agradecer todo mundo que já comprou e dizer que eu tenho mais, venham comprar. Dá tempo, desejo muita sorte para cada um de vocês que estão aí, né? Inclusive também as pessoas que estão apenas divulgando, apenas não, que estão divulgando, enviando para os familiares. Venha-se embora, venha comprar. Quem não puder vir até aqui, pode enviar, fazer o Pix, mandar o nome completo, o endereço completo, que eu vou preencher, tiro a foto e envio para vocês, tá bom? Próxima semana já quero encerrar minhas vendas, tá bom? Então, na próxima semana, com fé em Deus, eu já terei feito algumas vendas, finalizadas as minhas vendas. Venham, porque eu estou com meus últimos bilhetinhos. São 3 horas e 24 minutos, já eu volto.

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0: 30 minutos, boa tarde todo mundo, vamos seguindo por aqui no programa Derrubada, a festa continua com gente bonita, chegando por aqui ela, nossa dona Luzinete.
1: Boa tarde, meu amor da minha
0: vida. Boa tarde, meu bem.
1: Já estou lhe ouvindo, viu?
0: Que coisa boa.
1: Amor da minha vida.
0: Mua.
1: Até 6 horas eu vou lhe assistir.
0: E eu quero a senhora aqui comigo. Tchau, tchau. Até às seis.
2: Boa tarde,
0: grande Sandra, Hélio. Sandra, chama na bola.
2: Passa aí aquele forró que é... você bota em forró quente, que é cada um pouquinho. Bota aí esse forró topado. Chama na bola,
0: deixa eu
2: junto.
0: Achar aqui.
2: Passa aí pra oferecer todo o povo, entendeu? Dizeram assim, gente, chama na bola. Tamo junto. Tchau.
0: Tchau, tchau. Vou aqui, tô procurando. Pronto, achei aqui um Jorge de Altinho. Jorge Altinho, que é pra gente forrosar bem bonzão, como diria o Matuto, bem bom.
3: Boa tarde, Sandrinha.
0: Opa, grande Aguinaldo Ceramista.
3: Como é que tá o nosso amigo Alves Corrêa?
0: Tá de vento em polpa.
3: Estamos aqui felizes que ele tá se recuperando, graças a Deus. Né? Deus é fiel,
0: é
3: nosso pai.
0: Sempre.
3: E eu quero sentar com parabéns aí pro meu neto, que tá comentando mais uma data hoje.
0: Oxe, agora,
3: meu. O nome dele é Henrique, viu?
0: Henrique?
3: E tô com uma música aí de... uma de Alves Corrêa aí. E ali é gente boa demais. Vocês aí são gente boa demais.
0: Obrigada.
3: Eu tive o prazer,
0: menino,
3: de vocês virem na minha cerâmica.
0: Que lindo, a gente
3: seja bem-vindo novamente outra vez. Quando ele chegar na rádio aí, quando ele vir pra rádio, eu vou lá onde tá ele lá. Valeu, Sandrinha. Tô com todo dia na sua escuta, hein?
0: Obrigada,
3: o
0: menino.
3: É Fábio Henrique.
0: Fábio Henrique, o netinho aí do meu amigo Aguinaldo. Muitos anos de vida, saúde, paz, amor e alegria. A vovó Iranilde e toda a família te ama.
4: Parabéns pra você.
0: E pra você também, em homenagem a todos os aniversariantes do dia. Alves Corrêa, faz um biquinho e chora. E na sequência tem um poporri bem legal de Jorge de Altinho, especialmente pro grande, grande Hélio Carroceiro. Confira comigo a hora certa, são 3:32.

0: até às 18, sou eu, Sandra Maurício, com você. Eu vou lá no sul do país, lá no sul. Tem gente, sim, me ouvindo lá no sul do país. E eu vou provar pra você.
1: Ô, Sandra Maurício, tô por cá, hein?
0: Hã?
1: É o Wesley Cabral aqui de Vitória, do Espírito Santo.
0: Vitória, Espírito Santo.
1: Tô aqui.
0: Sim.
1: Na Labuta.
0: Coisa
1: boa. Escutando
0: a
1: Rádio Grande Rio. FM.
0: Obrigada, aí, Wesley.
1: Dá um abraço pro meu sogro, aí, Luizinha, Dona Rosa.
0: Meus compadres Luizinho e Rosa.
1: Minha cunhada Mércia, Nivaldo da Ração, Yasmin, Alexia.
0: Minha filha Alexia.
1: Da barbearia.
0: Oi, a galera da barbearia.
1: Os amigos da Racha aí. Toda sexta-feira tá jogando no Chicão.
0: Marquinho Bala.
1: Todo um abraço pra toda a rapaziada aí. Forte abraço, Deus abençoe todo mundo, espero. Tá voltando pra aí qualquer dia desse.
0: Vem que a gente tá te aguardando, menino.
1: Vem sim. Aqui ligado.
0: Valeu, Wesley. Wesley Cabral.
1: É o Sandra Maurício.
0: Oi, menino.
1: Aniversário do Miguelzinho. Filho do Marquinhos Bala.
0: É mesmo?
1: Mas da Lívia.
0: Miguelzinho.
1: Muitos anos de vida. Esse continua sendo esse menino esperto aí. Abençoado, que vem alegrando toda a família.
0: Amém.
1: Parabéns, Miguel. Feliz aniversário.
0: Beijo, Miguel. Em nome também da madrinha do seu papai, eu, Sandra Maurício, do Wesley Cabral, da titia Maraísa, de todos os seus tios, do seu paizão, principalmente o Marquinho, que te ama muito, sua mãe, toda a família que zela por ti. Parabéns, Miguel. Cresça cercado de muito amor, sendo um garoto próspero, prudente, sábio, inteligente, feliz.

festejar esse aniversário, vamos lá? Eita, grande Hélio Carroceiro, são 3h38, chama na bota! É com Jorge de Altinho, simbora, se liga na melhor!

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0: Vamos nessa que tá bom demais. Tá bom demais, menino. E aí, Hélio Carroceiro? Diga aí. Diga aí se aquele emboladinho de forró foi bom com o Jorge de Altinho. Você não disse nada, homem? Oxi. Futuca burra, papai. Rosiane, olha a Marilã chegando.
1: Boa tarde, minha povo.
0: Boa tarde, linda flor. Lembro sempre de você, de todos os ouvintes.
1: Às vezes não mando mensagem, mas estou escutando sempre.
0: Sei disso.
1: Porque muitas vezes dá para mim mandar mensagem questão do trabalho, né?
0: Eu
1: mas
0: entendo,
1: sempre que
0: meu
1: posso,
0: bem.
1: Sempre que dá eu mando. Sempre que posso eu mando.
0: Eu
1: viu?
0: Sei disso.
1: Muito obrigada, Deus te abençoe.
0: Abençoe a cada um de nós, tá? Deus abençoe cada um de nós. Deixa de caô. Cadê a música? Deixa de caô. Tô não conseguindo encontrar. É, eu achei doidiça. Deixa de caô. Já, já. Deixa de caô. Por que eu tô falando dessa música? É a música que vai pra minha amiga Vera. Ela que pediu e eu não consegui tocar mais cedo. Oi?
2: Olá, Sandrinha. Olá. Boa tarde, Sandrinha.
0: Oi.
2: Sandrinha, toca aí, por favor, pra mim, uma música de Roberta Miranda. Aquela sobre a coragem que você
0: corajosa,
2: tocou.
0: Corajosa, corajosa.
2: Achei linda aquela música.
0: É linda mesmo.
2: Toca aí, por favor, Roberta
0: corajosa.
2: Miranda, certo? É a música nova dela, viu? É... Eu queria também que você me desse, mulher, o número da paróquia, o Pix da paróquia.
0: O Pix da paróquia.
2: E aí, quanto, Sandrinha, o bilhete? Me diga aí, por favor.
0: O bilhete é 20
2: Boa
0: reais.
2: Tarde, viu?
0: Olha, o bilhete é 20 reais. Aí você envia pro meu Pix. Aí manda o seu nome completo, seu endereço completo. Cada bilhetinho custa 20 reais. E eu vou mandar o meu Pix. E aí você faz o depósito, porque eu vou prestar conta com a coordenadora, com a coordenação do Catecumenato, na qual eu tô fazendo essas vendas dessa vez para o Catecumenato, tá bom? Vou enviar aí para você. O meu Pix é o CPF 829-025-85187, Banco Nubank e o nome Sandra Maurício dos Santos, tá bom? Mas eu vou digitar tudo direitinho para não ter problema. CPF em nome, ó, de Sandra Maurício dos Santos, que é para o Manuel ver, alguém que vai te ajudar a fazer, né? CPF em nome de Sandra Maurício dos Santos. Nubank, tá certo? 20 reais custa a rifa. Tá bom? Aí lembre-se de me enviar nome completo, endereço completo, pra eu preencher aqui. Beijo, obrigada, querida. Vamos lá, vamos lá, vamos lá. Tem mais gente por aqui na nossa. A gente chama e ele responde. É isso.
3: Você tô pra arrebentar. Você jogando porque você tem que ser música quente. Quinta, quatro músicas de uma só. Aí chama na bota.
0: Eu gosto também.
3: Sandra Maurício, topada do chapado. Desse povão de Penedo. É a locutora de Verão de Base. É a Sandra. Sandra, Sandra. Maurício, chama, chama, chama na bota. Tamo junto. Sandra Maurício é topada do chapado. É a Sandra Maurício. É isso mesmo, é assim mesmo, porra, pesado mesmo, vamos embora, chama na bota, tamo junto. Eu digo, rapaz, tem que negócio só escutado, só escutado, chama na bota, tamo junto, tamo junto. E vai cobrar, vai correr quando essa loteria, não, Maurício? Quando é
0: no dia,
3: essa,
0: no dia 9 de dia.
3: Vai correr quando essa
0: dia
3: loteria,
0: dos pais.
3: Maurício, chama na bota.
0: Domingo dos pais, tá? Domingo dos pais é que vai correr essa loteria, no dia dos pais, dia 9 de agosto, dia 9 de agosto, depois da Santa Missa do domingo à noite, certinho? 9 de agosto, após a celebração da Santa Missa, bem no Domingo dos Pais, já pensou? Você ganhando uma moto elétrica, dois Pix no valor de R$500, ajuda a paróquia e ainda ganha presentes. Bom demais, né? E quem quiser fazer também doações de pães, aliás, os pães a gente já conseguiu com o Jorge do Cacetinho, né? Ele deu uma parte, a gente comprou, ele deu 100 pães, a gente comprou 15 pães, ele fez aquele precinho que ele é gente boa demais. E também agradecer os fornecedores dos salgados, que também estão colocando a preço de custo a venda para a paróquia, quem quiser fazer essas doações, porque mesmo com a contribuição de nós integrantes nas pastorais responsáveis pelos salgados, realmente ficou salgado. Então, quem puder doar 5, 10, 15, 20 reais, Ana Pacotão, mais uma vez, Deus te abençoe e multiplique. Ela comprou 3 bilhetes, ainda fez a doação agora há pouco também, para ajudar na compra dos pastéis e dos salgados. Que Deus aumente em saúde, paz, segurança, prosperidade. Uma vida tranquila para todos que contribuem para as obras de caridade, as obras de Deus. Isso, porque a igreja está aqui na terra, mas é para Deus.
3: Eu vou aí com a notaria de mão, vou comprar em mão, vou aí amanhã.
0: Você é nota mil, querido, muito obrigada. Arlinda, boa tarde.
4: Nossa, bom dia, Amado Batista, Folha Seca.
0: Já toquei.
4: Para oferecer todos os ouvintes do seu programa e a galera da Vila Matia. Manda um alô para o Beto do Gado, por WhatsApp. Para minha filha Aline, Simone, Jussara, Fabiano, Davi e Alexandre. E Fabiano, que é meu filho mais velho.
0: Certa, linda. E um beijo na sua neta linda. Beijo.
4: Daí uma lembrança pro Alves, o Alves Correia. Que Deus dê a saúde dele.
0: Amém, minha querida. Agora a Folha Seca eu já toquei. Tá bom? Hoje eu já toquei. Depois, daqui a pouco você me pede outra música, então. Que mais que eu vou rolar aqui? Ó ele.
5: Boa tarde, Sandra.
0: Boa tarde, Rodrigão.
5: Leonardo.
0: Manda ou não manda essa carta? Não sei o que faço. Eu acho que eu troquei a música. Marilã, você me pediu alguma música, Marilã? E agora?
1: Boa tarde, minha. Estou escutando sempre.
0: Olha, pera lá.
1: Porque muitas vezes dá para mim mandar mensagem questão do trabalho, né?
0: Sei disso, amiga.
1: Mas sempre que posso, sempre que dá, eu mando. Sempre que posso, eu mando, viu? Muito obrigada, Deus te abençoe.
0: Por nada, menina, por nada, por nada. Tá, pronto, as músicas são essas. Deixa de caô para minha amiga Vera. A Vera é gente fina demais.
6: Boa tarde, Sandrinha. Cadê a música? Bota aí.
0: Já tá aqui no ponto.
6: Deixa de caô.
0: Já tá aqui.
6: Tá de boa.
0: Tá aqui, deixa de caô com Pablo. Roberta Miranda, corajosa. E mais um poporri de forró daqueles. De tirar a sola do sapato. Vamos falar de amor? Eita, cai aqui nada.

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0: Ei, ei, Márcio Reis e seu filho estão trabalhando curtindo a gente? É, obrigada. Não é hora do lanche, não. A gente já lanchou, mas eu vou botar a Parpando. E toda vez que a Parpando vai tocar, eu lembro de vocês. Um abraço também, Júnior Dias, lá em Santana do Ipanema, que ele adora lá Parpando. Todo o pessoal das oficinas, de carro, de moto, também que adoram a Parpando ao vivo. A criançada que gosta também de imitar essa canção. Eu soube que tem umas crianças aí que gostam de curtir essa música. Eu digo logo essa, mas tudo bem. A gente vai tocar ao vivo pra essa rapaziada, para os fãs do Alves Correa e das Bundudas. Não é isso mesmo? Como diria o Matuto? Oi.
1: Boa tarde, Sandrinha.
0: Boa tarde, meu bem.
1: Eu tava falando de uma mulher que perdeu um óculos nas imediações da feirinha.
0: É, alguém encontrou
1: aí,
0: um óculos.
1: Tá na aqui na Maria, aqui perto da casa da Marli, aqui na Rua do Vasco. Na lojinha da Maria do Bado.
0: Na
1: os meninos
0: da Maria
1: falando,
0: do Bado.
1: Meu sobrinho e o meu neto.
0: Obrigada, querida.
1: É Silvânia que está falando, a filha do He-Man.
0: He-Man, gosto demais do He-Man. Me diga como é que tá o He-Man, por favor. Manda uma foto pra mim desse óculos que vocês encontraram. Ele é de grau. Foi encontrado hoje, como é que é? Foi encontrado aí um óculos de grau, tá lá na casa do He-Man, pertinho da casa do He-Nem. É o seu Nem, da Rua do Vasco. Eu chamo de He-Nem, porque ele é um grande homem, apesar da idade, mas o bicho é fit, viu? Corta logo cedo e chama na bota, tá na vida, tá na vida. Oi,
2: Sandrinha,
0: Neide.
2: Sandrinha, boa tarde.
0: Boa tarde,
2: gostaria,
0: menina.
2: Gostaria que você passasse pra mim qualquer Sim. uma música de Joilson.
0: Bora. Chama pra rochar.
3: Tô aqui com essa velha fofoqueira, essas duas velhas aí. Duas velhas fofoqueiras aqui na praça aí.
0: Eita.
3: Na praça é nossa. E pra
0: tá
3: completar,
0: me mostrando,
3: o
0: viu?
3: Outro velho fofoqueiro aqui, ó. Aqui, ó. Lá vai, ó. E aqui as velhas fofoqueiras aqui na praça do velho Chico. Aqui o Luiz Menezes aí. E chama na bola, tamo junto.
0: Aê, povo bonito que eu adoro, só presta assim.
4: Ó, tô aqui na praça, nessa namoro. Tô aqui na praça. Veja aí o vídeo aí que eu mandei pra vocês aí. Mas a velha quer uma música aí, diz que aquela velha. Aquela música do Levanta Pau, bota aí. Fala de curtir aqui.
0: Que música é essa, menino?
4: É aquela música. Bota aí a catuaba com forró aí.
0: Agora, que música. Que música é essa, Levanta Pau? Não sei não que música é essa, não. Você me conta as coisas direito. Ó, esse Hélio Carroceiro, sei não. Enquanto ele descobre que música é essa, a gente vai de Alves Correia, aparpando.
5: Essa musiquinha que eu vou cantar agora começa.
0: 4h23.
5: Vai descendo, sabe? Eu não sei se vocês já ouviram, porque essa música também está no meu CD. Ela começa no congote, passa aqui por riba, passa por aqui, vai descendo, pula para os pés. E no CD ficou mais ou menos assim. Bora, atenção!

Deixa eu ver se eu me lembro. Peraí, não é assim não. Eu comi pipoca e tá saindo paia da boca. Não é assim não, menino. Tem que botar no ritmo. Deixa eu ver se eu me lembro. Bota em quem, homem? Bota aí dentro, foi? Ave Maria. E aparpando, e aparpando, eu levei tapa na cara. Ela disse: agora estudar ninguém quer. Agora aprender safadeza. É no instante. Bora, bora, bora, bora.

Se vocês nunca viram o gemido de mulher no arroxo, vai ouvir de um bocado agora. Primeiro, eu vou na Bruna. Atenção.

0: Pense no ai. Diga ai de novo, diga. Peraí, deixa ele no ritmo. Fecha a boca, senhor. Eu dei-lhe uma chumbregada tão grande.
1: Ai.
0: Pense. Clésia, agora é com tu, minha bichinha. Abrace-me forte. Sinta o calor de um deputado derrubado. Vá, bote o rosto no meu peito. Ouça o meu coração como por ti bate. Eu dei-lhe... Não balança não, deixa assim mesmo. Uma butada tão grande.
1: Ai.
0: Ixi, não. Olha, um negócio desse, eu fico. É uma emoção tão grande que dá nevo. Menino, eu não sei nem como é que eu posso repassar essa emoção pra vocês, mas eu só sei que a emoção é tão grande que até os cabelos do papeiro arrepiam. Agora, eu vou exatamente na Fabiana. Eu dei-lhe. Arrocha, vai, arrocha, arrocha. Não, não precisa se abaixar não. Fica em pé mesmo, pra ficar na altura. Eu dei. Pessoal, quando acaba, diz que eu sou homem. Eu dei. Pessoal diz que eu sou safado. Mas safado não, porque eu só fui agarrar que ele abaixou. É que só aqueles carros bons de estrada, quando o cara aperta o acelerador, ele puf, abaixa. É realmente uma garantia em cima da pista. Eu dei-lhe, Fabiana. Quem é, Zé? Você tá olhando? Tá com inveja, é? Pense, Fabiana. Ai, ai, ai. Uma butada tão grande. Agora é na Vaninha. Rapaz, todo dia é esse negócio aqui, ué. Não aguento não. Tô vendo a hora dos grãos pocar. Vai inchando assim, vai inchando. Aqueles boi Nelore. Eu dei. Gente, encosta mais um pouquinho assim. Eu dei-lhe uma chumbregada tão grande.
1: Ai.
0: Os donzelos com faia, vai. Ô Diva, minha colega do rádio, ela também geme, canta, geme também. Eu vou, Diva, se prepare-se. Quer agarrar eu? Quer? Agarre eu só uma vezinha. Pense. Vá, minha bichinha, sinta eu. Eu tento implorar você. Olha como a polícia fica séria ali. Eu já vi um policial sério. É, o menino que ganha mais dinheiro no estado das Alagoas é a polícia militar. Nunca vi uma coisa dessa. Mas um dia chega lá, viu? Eu dei-lhe, Diva, uma butada tão grande.
1: Ai.
2: Fia da fé.
0: Fia do cranco. Agora é em tu, Bastinho. É, sim. É nele ou não é, garela? Sanfoneiro aqui tem que tomar no pé do papeiro. Eu dei-lhe, Bastinho. Também. No Caio. Caio, a menina quer ouvir o teu. Aí. Mas primeiro eu vou botar no Bastinho, viu? Eu dei-lhe, Bastinho, uma rochada no pé do papeirinho.
3: Tô fora.
0: Caio, vem mais pra frente. É ele. É ele. É ele. Tá fraco demais. É ele. Eu dei-lhe, Caio, uma rochada nesse papeiro murchinho.
3: Não, aqui não, aqui não. Tô fora feito baixinho.
4: Tô igual o Castilho e Alves.
0: Olha, vocês fizeram uma sequência no meu show agora. Que amor, as meninas.

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0: Eita, nós! Vamos lá, vamos lá, vamos lá! Mais gente linda, cuidando, cuidando desse som gostoso da Grande Rio FM. Por que eu digo cuidando? Porque todo mundo participa e cada um contribui à sua maneira com a nossa programação. E eu me sinto muito grata por saber que vocês estão comigo e não me deixam sozinha. Por nada, Neide! Espero que tenha gostado, né, do sucesso de Joilson, que você curtiu. Olha lá, olha lá, atenção.
1: O meu neto disse que foi encontrado, acho que foi no domingo, e deixou lá na lojinha da Maria.
0: Certo.
1: O papai tá bem, né? Bebe todos os dias, tá bem.
0: Gente boa demais, seu papai. É sim, Silvânia.
1: Aí ele tá ali sentadinho, tá assistindo o jogo.
0: Dá um abração nele por mim, Silvânia.
1: Então aí o óculos tá lá. Eu não falei de manhã porque tava fechado lá a Maria.
0: Certo.
1: Mas eu vou tirar uma foto lá do óculos, vou falar com ela agora.
0: Certo.
1: Eu vou enviar aí pra você.
0: Obrigada, minha flor. Então é um óculos de grau, de armação totalmente preta. Óculos de grau com armação totalmente preta. Foi encontrado neste domingo na feirinha. Quem encontrar, pega onde?
1: Sandra, boa tarde.
0: Pega.
1: Aí, tá aqui na Maria, aqui perto da casa da Marli, aqui na Rua do Vasco.
0: Aí, bem ali, na lojinha da Maria, na Rua Campo do Vasco, próximo do quebra-mola, do primeiro quebra-mola, tá esse óculos de graus que foi perdido na feirinha de Santa Luzia neste domingo. Tá ali com a família do seu Ney. Obrigada, Silvânia. Beijo, beijo.
2: Adorei, Sandrinha.
0: Gostou, Neide? Foi aprovado? Que coisa boa. Agora são 4 horas e 46 minutinhos. Daqui a pouquinho começa o momento gospel da Grande Rio FM. Mas você sabe quem tá chegando por aqui para animar nossa festa? O Sidney Magal. O meu sangue ferve por você. Vamos ouvir? 4h46.

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escorregar. 5 horas pontualmente. Muito obrigada a todo mundo pelo carinho, pela gostosa audiência. Está no ar a partir de agora. Eita, momento gospel, momento gospel. Padre Zezinho, vem pra cá. Pode entrar, fica à vontade. Pega o microfone e olha por todas as famílias que estão em audiência. É o programa Derrubado, nosso momento gospel. A partir de agora, às 5 da tarde, pontualmente. Obrigada, Padre Zezinho, sua bênção.

0: Muito obrigada, Padre Zezinho. Muito obrigada. Me aguarda um momentinho, a gente vai dando sequência, porque Jesus. O senhor volta ali pra cantina pra tomar um cafezinho, porque a gente vai cantar adorando a Jesus, o nosso Salvador.
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0: bendito seja para todo sempre, nossa Mãe Maria Santíssima, Jesus Salvador, Filho de Deus Pai Todo-Poderoso. E eu quero ouvir bem alto, Jesus o quê?
1: Jesus te ama!
0: E esse amor não tem preço, jumentinho. Leva em paz com o Padre Zezinho em segurança e amanhã retorne, porque eu aguardo vocês.

0: 5 e 10, eu volto já.
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E então, vamos lá, vamos lá, vamos lá, vamos lá para mais um bloco da programação Derrubada, que fica no ar a partir de agora. E tá chegando aquele musicão que dói lá na alma, né? Lá na alma. Quem conhece essa aqui? Nós somos dois sem vergonha em matéria de amar. Lindomar Castilho.

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mais músicas! Climão de festa, Sérgio Reis, pinga em mim, antes Almir Rogério, Fuscão Preto, e tá chegando ele! Ah, só no pagodinho, Martinho da Vila.

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Eita coisa boa, já já tem esporte, é o Grande Rio Esporte na programação da Grande Rio FM. E daqui a pouquinho também, logo em seguida, a gente vai curtir o Ronda na Grande Rio. É esporte, informação, entretenimento, bate-papo, é muita coisa boa que vai rolar, né, nessa programação. Agradecendo a todo mundo pelo carinho de sempre. Obrigada a todos pela sintonia. Continua ligado na melhor programação, que é a Grande Rio FM. Aproveita e lembra que amanhã nós temos um encontro das 9 ao meio-dia no programa Rio FM Show, tá bom? E a partir das 14 horas também temos o programa Derrubada até as 18. Amanhã o Emanuel retorna, é isso aí. Emanuel vai estar já aqui na programação da Grande Rio FM e vai ficar tudo, quase tudo certo, quase tudo como sempre. A gente fica aguardando o retorno do Júnior Dantas e também do Alves Correia, a programação ao vivo da Grande Rio FM. Em breve, Alves Correia já iniciou a programação dele ao vivo em Arapiraca e agora é só agradecer a Deus e contar com a presença dele aqui em breve. A todos uma ótima noite, um feliz 7 de julho de 2026. Que Deus cuide e guarde de cada um e principalmente possa visitar os lares, os enfermos, nos hospitais e promova a justiça. A justiça, a paz, a igualdade, para que a gente possa sim viver em plenitude, em harmonia aqui na Terra com os céus. Que a gente não se separe das coisas de Deus para ter os bens materiais, mas que a gente tenha harmonia em se dar bem aqui na Terra sem passar por cima de ninguém. Beijo para todos e fica o som de Safadão, um poporri bem legal que eu ofereço especialmente para o Hélio Carroceiro e aqueles que gostam de forró. Eita, nós, simbora! Beijo, beijo para todo mundo! Bom

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0: abraço, boa noite, gente amiga de Penedo, de toda a capital do Velho Chica, minha querida Ouro Preto do Nordeste. São 18:16, estou chegando com a voz e a razão para mais edição do nosso Grande Rio Esporte, edição desta terça-feira. Hoje, dia 7 de julho de 2026, a partir de agora, a nossa equipe do Super Time do Rádio, campeã, líder de audiência no esporte em toda a capital do Baixo São Francisco, com Valde Fernando, Valbert Lima, Valder Lima, meu comentarista eclético, vai falar de esporte para você. Em detalhe, em nome dos nossos grandes patrocinadores, Espanha despachou, como todo mundo já sabe, ontem a seleção de Portugal, há pouco, logo no começo da tarde, tivemos o sufoco, mas foi um jogão, hein? Ah, o Egito, rapaz, a gente pensou que o Egito ia suspender as pirâmides do Ramsés II e do Tutankhamon, e a Argentina do Messi superou as pirâmides do Egito, rapaz. O Egito vencia de 2-0 e a Argentina com o craque de bola da mão palmatória, não é verdade? Fez tudo lá o Messi. O Messi é danadinho, o Messi, grande craque. E a Argentina virou o jogo e venceu pelo placar de 3-2 e tá aí buscando o bicampeonato mundial. Intervalo nessa partida no segundo tempo começou agora exatamente 19 minutos, cadê? Exato, 13 minutos aí do seu segundo tempo. A Colômbia e Suíça vão empatando em 0-0 e quem vencer aí é o adversário das quartas de final da Argentina. Você vai conferir notícias da Copa do Mundo com a nossa equipe do Super Time do Rádio, que traz para dar o boa noite ele, meu ídolo, comentarista eclético do Super Time do Rádio.
1: Boa noite, Valde.
2: Boa noite,
1: amigos ouvintes da Grande Rio FM. Chegando na noite desta terça-feira para a gente falar muito de futebol e, é claro, a Argentina, que venceu a equipe do Egito 3-2, um jogaço. A gente até que tenta torcer contra a Argentina, mas tá impossível este ano de Copa do Mundo, viu? Mas ela não passa da Colômbia, não. Porque a Colômbia daqui a pouco vai se classificar, na minha opinião, e teremos uma quarta de finais entre Colômbia e Argentina, uma semifinal, uma quarta de finais sul-americana.
0: E quem riu à toa foi o Valbert Lima, o nosso garotão da galera.
1: Ele tá esperando guardar, ele tá guardando a camisa pra mostrar no título, né?
0: Tá guardando. Tá bom então. Então tá aí, deixa eu ver se eu mantenho um contato aqui com o meu garotão da galera, o Valbert Lima, para fazer parte do nosso programa e começo conversando com ele aqui pra saber dele como ele viu essa grande virada, vitória sensacional, espetacular da Argentina hoje à tarde diante do Egito quando perdia por 2-0. E é com ele que eu vou ao vivo conversar no programa o garotão da galera. Boa noite, Valbert.
3: Boa noite, Valdo Fernando. Boa noite, Valder Lima. Todos os ouvintes aí do programa Grande Rio Esporte na Rádio Grande Rio FM 99.1, que é primeiro lugar em todo lugar.
0: Me fala da vitória da Argentina, rapaz, que sufoco, mas quem tem Messi tem tudo, né?
3: Pois é, Paulo Fernando, a gente tá lá em off, né? Hoje à tarde, depois dessa partida aí épica da Argentina, realmente foi surpreendente, né? Foi surpreendente porque a Argentina tomou 2-0 de um time que tava bem estruturado, aí a seleção do Egito, né? Tudo levava a crer que a Argentina ia ser eliminada e o Egito iria passar e até poderia ampliar o placar pelo volume de jogo que o Egito estava colocando em prática. Realmente os torcedores argentinos e a imprensa já dava certa a eliminação da Argentina e a despedida do Lionel Messi da Copa do Mundo, né? Assim como aconteceu com o Cristiano Ronaldo ontem. Mas o Lionel Messi, a gente sabe do potencial que ele tem, da experiência que ele tem, do talento que tem, E quando se tem um jogador desse tipo, não pode se dar por vencido. E isso aconteceu hoje com a seleção da Argentina, que surpreendeu, venceu de virada 3-2 em um jogo histórico, né, que vai entrar para a história das Copas do Mundo, vencendo 3-2 a equipe da seleção do Egito e passando para as quartas de final em um jogo épico, como eu já disse aqui. Então, realmente, de parabéns todos os jogadores da Argentina. Você, quem não torce para a Argentina, admirou hoje o jeito de jogar dos argentinos. Eu duvido que não tenha nenhum torcedor, nenhum fã de futebol, de esporte, que não gostou de ver hoje a Argentina jogar dessa maneira. Até os brasileiros teve até inveja do futebol que a Argentina apresentou hoje e queria que o Brasil apresentasse no jogo que foi derrotado, que foi eliminado contra a Noruega.
0: Com certeza, o futebol da Argentina é um futebol de garra, determinação, é o sangue na veia, joga com a bravura tremenda e que diga eu que vivi os grandes momentos e glória do Flamengo, de Zico e companhia, de Maradona e companhia, naquela rivalidade do continente sul-americano e do mundo, quem era melhor, Zico, Maradona ou Pelé, que já estava acima deles dois, sempre esteve acima no futebol, o futebol do Pelé, e a briga era muito grande, e a gente via cada duelo espetacular. E esse futebol da Argentina é o futebol que a gente sabe perfeitamente que é praticado aonde? Na Copa Libertadores da América, que dominou a América por muitos e muitos anos, mas depois perdeu, de uns 10 anos para cá, perdeu o terreno, que o Brasil começou a chegar, e hoje está lá uma vitória a mais de título da Sul-Americana, brasileiros e argentinos. Mas na seleção brasileira, sim, a aula de futebol da Argentina hoje botou o Brasil no bolso para dizer, olha, tem que jogar assim, é desse jeito que tem, com vontade de comer a bola, de rasgar a bola, de pegar a bola e botar no gol, porque aconteceu de tudo. O Egito fez a sua melhor partida na Copa, estava invicto na Copa. O Egito perdeu hoje, tá certo? Perdeu hoje para a Argentina. Tinha tudo nas mãos. Fez logo com 15 minutos 1-0. Depois ele fez um segundo gol espetacular. Mas antes do segundo gol, o Messi tinha perdido um pênalti. Olha aí, você esqueceu esse detalhe. Messi perdeu um pênalti. Até parece que ele estava alucinado com a perda do pênalti do Bruno Guimarães. Ele viu, foi quase a mesma coisa. Telegrafou e o goleiro do Egito fez um partidaço, defendeu o pênalti do Messi. E depois demorou um pouco mais e num contra-ataque do Egito, rapaz, que saiu da lateral direita, que teve uma falta de um jogador do Egito que pisou o pé do argentino, e nesse contra-ataque, no meio de campo, o cara pegou a bola, passou por três, o Salah deixou o outro colega dele na área, em frente ao gol, e fez um golaço, 2-0. Eu digo, vibrei muito, eu digo, 2-0, que nada. Aí o VAR foi lá, chamou e anulou. Aí o que aconteceu? Você viu que mesmo assim, Argentina e México continuaram a jogar com a mesma profissionalidade do seu futebol. E terminou o Egito fazendo o segundo gol. Fez o segundo gol, aí o Messi olhava para um canto, para o outro, isso não está acontecendo com a Argentina. E começou a chamar mais a responsabilidade para ele, jogando para caramba, e tá aí o resultado. Terminou fazendo o gol de empate, porque o Argentina, numa jogada do Messi, chegou também pela direita no cruzamento, seu primeiro gol, e depois o Messi empatou, e já no finalzinho fez o terceiro gol. Esse jogo, vitória épica da Copa do Mundo, né, Valbert?
3: Pois é, com certeza, né? E os repórteres, sempre argentinos, né, comentam que o Messi não precisa fazer gol de pênalti.
0: É verdade, é verdade.
3: Indagando que o Cristiano Ronaldo só faz gol de pênalti.
0: É verdade.
3: Aí hoje foi predestinado mais uma vez perder de pênaltis, e ele não fica satisfeito e vai pro tempo normal e faz o gol. Espetacular ver o Messi jogar. Quando se classificou diante do Cabo Verde, eu já dizia que pra Argentina já estava satisfeito, porque o Messi fazendo gol, se classificando. Mas não, sempre tem algo mais a Argentina. e esse algo mais foi hoje. Todos desgastados, como na partida passada, e se ele foi eliminado nas quartas de final, já foi um feito inédito, né? Tanto para a Argentina como para o Messi, porque a gente sabe que o futebol, quando se pratica a Copa do Mundo, é de 4 em 4 anos, é muito tempo, muito desgaste. Jogadores que já estão ultrapassados, e a seleção da Argentina já está chegando no seu limite já. Na Copa passada, quando foi campeão, já estava quase no limite. Nessa Copa, ele já está no limite. Então, cada fase que passe, já é uma vitória estupenda.
0: Exato, até para o Messi.
3: Até para o Messi. E caso seja eliminado, já foi longe, na minha opinião. Já está indo longe essa seleção. Porque, na minha opinião, quem pratica um bom futebol hoje, leve, solto, com aquela juventude, é a seleção da França, que tem tudo para ser campeã. Mas correndo pela beirada vem a Argentina, o mesmo com jogadores já com a idade já avançada, tendo o melhor jogador do mundo, o Messi, está chegando. Possa ser que não seja campeã, mas está fazendo bonito nessa Copa do Mundo.
0: E só um detalhe, a Argentina está esperando o vencedor de Suíça e Colômbia, que estão com 25 minutos no segundo tempo, e o jogo está amarrado, está 0-0 esse jogo. Você acha aí vai dar quem?
3: Tudo indica que a Colômbia vença, né? Pelo futebol que vem apresentando, a seleção da Colômbia, tudo indica aí que vence essa partida e possamos ter aí umas quartas de final no duelo sul-americano, entre Argentina e Colômbia. Aí que vamos ver o que vai acontecer, né? Com esse confronto aí sul-americano em uma quarta de final de Copa do Mundo, vai ser um jogaço, porque ninguém quer perder. E todo mundo se conhece, né? Tanto os argentinos, colombianos, futebol sul-americano, todo mundo se conhece e vai ser uma briga boa caso a Colômbia passe de fase aí.
0: Certo, e Argentina pegando Suíça ou Colômbia nas quartas de final, brigando por vaga na semifinal, aí pegará o vencedor da outra quarta de final, que é Noruega e Inglaterra. É bom que se diga que sai desse cruzamento aí. O vencedor de Noruega.
3: Imagine uma semifinal Argentina e Inglaterra e o Messi fazendo gol de mão. Quem vai ser o melhor de todos? O Maradona ou o Messi?
0: Você também foi longe.
3: Foi no jogo.
0: Você foi longe agora.
3: Foi no jogo contra a Inglaterra.
0: Foi.
3: E o Maradona fez um gol de mão. Foi. Na Copa do Mundo.
0: Foi. E a Argentina foi campeã naquele ano. Entendeu? Me lembro. Foi.
3: Imagine.
0: Me lembro de tudo.
3: Imagine se isso acontecer. Né?
0: Foi. Me lembro de tudo. A rainha no campo e tudo. A rainha da Inglaterra estava no campo, no estádio todo. Foi um negócio que marcou para a história para sempre, né?
3: Aí, vai ser histórico caso isso aconteça, uma semifinal Argentina e Inglaterra.
0: Tá bom então, garotinho. Quer falar mais alguma coisa de Copa do Mundo? Hein?
3: Não. Só destacando mesmo essa vitória épica aí da Argentina, futebol sul-americano, em atividade, né? Nativa aí na Copa do Mundo com a Colômbia e também com a Argentina. Né? Esperamos que uma dessas seleções possa chegar a uma final, porque vai ser muito bom para o nosso futebol sul-americano.
0: Certo, e as quartas de final começam amanhã. Você sabe, tem aí em mão quais são os jogos de amanhã, abrindo as quartas de final?
3: Não.
0: Então começa amanhã.
3: Não, Roto Fernando.
0: Pronto, então a quarta de final é quarta, quinta, sexta e sábado. Parece que é um jogo agora por dia, porque nesse último jogo de Suíça e Colômbia, aí nós temos aí a formação dos últimos jogos, do último jogo das quartas de final, porque só são 8 seleções. Aí 8 seleções, 4 voltam para casa depois da quarta de final e ficam 4 para fazer a semifinal, para depois da semifinal só 2 vão para a final. E vamos ver que bicho vai dar. Não é isso aí?
3: Pois é, vamos aguardar, né?
0: Tá bom então, garotinho. Quero agradecer a sua participação aqui no nosso programa Grande Rio Esporte e um bom trabalho pra você. Simão já tá por aí?
3: Tá trabalhando, tá na labuta aqui.
0: Tá na labuta, né? Já
3: trabalhador firme, Simão.
0: É, exatamente. Então diga ele que não cochile não com a vassoura, viu? Diga ele, viu?
3: Tá certo.
0: Um abraço.
3: Valeu.
0: Um abraço. Tchau. Tá, um abraço. Fica com Deus. Tá aí, portanto, esse foi nosso garotão da galera, Valberto Lima. conversando ao vivo conosco aqui no nosso programa O Grande Rio Esporte, falando de Copa do Mundo, 25 minutos, segundo tempo. Suíça e Colômbia continua 0-0. 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

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Tá aí, portanto, dado o recado dos nossos parceiros patrocinadores que estão conferindo o programa conosco. Agora, 18h38, segue na Copa do Mundo, oitava de final, 33 minutos, Suíça 0, Colômbia 0 no seu segundo tempo, tá bom? Deixa eu abrir aqui o que é que a gente vai trazer de informação para você no nosso programa, tá certo? Eu vou trazer o destaque da Liga dos Campeões da Europa, que começou a sua fase de qualificação. Esta tarde tivemos vários jogos da Liga dos Campeões qualificação de clubes. O Aratar Armênia 2, Riga da Letônia 0, Žalgiris da Lituânia 1, Drita do Kosovo também 1, o Lincoln de Gibraltar 3, Inter Escalde de Andorra 1, tá certo? Alguns resultados: a Fiorina venceu por 2-0 o Shamrock Rovers da Irlanda. E aqui tem outro resultado para você conferir: o Trifioren perdeu para o Lerne da... cadê aqui? Lerne da Estônia pelo placar de 1-0. Aí, portanto, os jogos desta fase primeira de qualificação de clubes campeões da Europa. Copa do Mundo, repetindo, oitava de final, últimos jogos: Argentina 3, Egito 2, foi hoje no início da tarde, e agora estamos com 81 minutos, para você ter ideia. No total geral, 81 minutos, Suíça e Colômbia vão empatando em 0-0. Campeonato Brasileiro da Série B vai ter um jogo marcado para esta noite, logo mais às 20 horas. No interior de Minas Gerais tem Atlético Clube e Operário do Mato Grosso, tá certo? Este campeonato da Série B para você
que entra exatamente na sua décima

0: sétima rodada, tá bom? 17ª rodada, que tem o líder Vila Nova de Goiânia com 31 pontos, segundo Novo Horizontino de São Paulo, 30 pontos, terceiro Criciúma de Santa Catarina, 30 pontos, quarto Fortaleza, 28 pontos, quinto Juventude, 26, sexto São Bernardo com 25. O nosso representante, Clube de Regatas Brasil, que levou uma chicotada humilhante do Londrina no final de semana, lá no Estádio do Café, perdeu de 5 a 0 o CRB do Londrina. O Londrina, que o Peredense foi parar da Copa do Brasil, perdeu de 1 a 0 e trouxe 850 mil no cofre. E o CRB foi, não pegou nada e tomou 5 gols na bagagem. É mole ou quero mais? E o técnico foi demitido depois dessa goleada histórica e moral que teve para o Londrina. CRB, que é o 15º colocado da Série B com 19 pontos, e o 16º, né? Ali perto da zona do rebaixamento, é o Londrina com 18, porque o primeiro que abre a chave é o Ceará, que tem 17 pontos, o 17º colocado. Só dizendo que o Clube de Regatas Brasil volta a jogar pela Série B do Campeonato Brasileiro. É, deixa-me ver aqui se tem aqui não saiu aqui para eu ver qual era o dia justamente que vai jogar o nosso Clube de Regatas Brasil, para você, seu ouvinte, bem informado no nosso programa O Grande Rio Esporte, aqui na 99.1, que é primeiro lugar em todo lugar. Aqui você não fica na mão. Aqui você tem a sua informação. Vamos lá, aí você tem aqui a rodada 17 da Série B do Campeonato Brasileiro, marca para amanhã Ponte Preta e Criciúma. Aí quando for na sexta-feira tem Juventude, Vila Nova, Sport, Botafogo e Ribeirão Preto. Sábado tem Operário e Novo Horizontino, São Bernardo e Cuiabá, Avaí e Náutico, Atlético de Goiás e Fortaleza. Sábado, o CRB joga em casa no Rei Pelé contra o Goiás às 19 horas. E quando for no domingo, tem dois jogos para fechar essa rodada 17 da Série B. Tem América Mineiro e Londrina, Ceará e Atlético Clube. Tá aí, portanto, você conferindo a Série B do Campeonato Brasileiro, tá certo? Eu quero aproveitar aqui e dizer para você que está ligadinho conosco que o Campeonato Brasileiro da Série C vai ter sim o andamento nesse final de semana, tá certo? Deixa eu só procurar aqui a Série C para deixar você bem informado. Cadê a Série C? A Série C, mas ontem teve um jogo importante. Cadê aqui? Da Série D. Da Série D. Deixa eu ver aqui a Série C. A Série C ontem na Série C, tivemos Brusque 3, Figueirense 1, e Itabaiana conquistou uma bela vitória fora de casa no Amazonas, derrotou o Amazonas pelo placar de 2-0. Portanto, tá aí os dois jogos da Série C, que de acordo com a sua classificação atual, a gente vai deixar você aqui em sintonia para ficar informado, porque o Brasil, a gente não tem notícia, a Copa do Mundo entra em recesso. Só daqui para setembro, quando jogar os amistosos, é que a gente vai ver exatamente como é que vem a seleção brasileira, essa nova do técnico Ancelotti, depois da eliminação das oitavas de final da Copa do Mundo. O Brusque é o líder com 24 pontos, segundo Guarani 23, terceiro Internacional de Limeira com 22, quarto Santa Cruz do Dr. Fernando 21 pontos, quinto Paysandu 20, sexto Caxias 20, sétimo Botafogo da Paraíba 19, oitavo Maringá 19 pontos ganho. Esses são os 8 classificados. Se terminasse essa primeira fase, estariam na fase de mata-mata, seguindo o campeonato brasileiro da Série B. Só dizendo que com a vitória ontem do Itabaiana, o Itabaiana é o 18º colocado com 13 pontos na zona do rebaixamento. Infelizmente, 19º, quem abre é um sergipano da capital, o Confiança do Antônio Costa com 11 pontos, em 20º Anápolis com 9 pontos conquistado até o presente momento, tá certo? É, vamos lá, galera. Só dizendo pra você que na série de ontem, Alagoas fez bonito, hein? O Asa, no primeiro jogo do mata-mata, rapaz, o Asa fez uma partida espetacular no playoff. Primeiro jogo, derrotou em Viemas, o time de Viemas de virada. Primeiro tempo 1-0 em Viemas. Segundo tempo, o time do Asa virou o jogo e teve uma vitória espetacular por 2-1 e vai decidir agora, sábado, essa partida de volta para passar outra fase de mata-mata no estádio Coraci da Mata Fonseca. Enquanto que o time do CSA, que perdeu em Betim, Minas Gerais, para o Betim por 1-0, tem que vencer por 2 gols, tá certo? Para passar de fase sem precisar ir para os pênaltis, porque se vencer por 1 gol, a decisão vai para a cobrança de penalidade máxima. Enquanto que o Asa joga pelo empate para passar de fase da Série D, a sua terceira fase. E só dizendo para você uma coisa, que para o ano que vem, 2027, Alagoas já garante a Série D para Asa e CSA. Eles estão garantidos para a Série D do ano que vem. O resto é outra história, só quando chegar o campeonato do ano que vem. E aí, meu comentarista eclético do Super Time do Rádio, bati um papo aqui com o garotão da galera sobre a Copa do Mundo, sobre a vitória da Argentina. Ele tá feliz, é confiante, mas é consciente, pé no chão. Pé no chão, pé no chão ele. Ele disse
1: que a Argentina não jogou nada. Só cresceu quando tomou dois gols.
0: Seu microfone tá desligado.
1: Tá não, Valdir.
0: Tá, não chegou aqui.
1: Tá não aqui.
0: Agora tá.
1: A Argentina só cresceu quando tomou os 2 gols. E era pra ser 3, né?
0: Era. Mas o Messi tinha perdido quando tava 1-0 um pênalti, né?
1: Um pênalti, não foi? Perdeu que nem o menino do Brasil.
0: Perdeu, ele pediu. Como é que bate um pênalti? Ele foi ensinar como é que ele perdeu.
1: Valdir, eu torço contra a Argentina, mas eu tenho que reconhecer a garra da Argentina. Né? O Brasil não chegou um terço da garra argentina de hoje. Porque mesmo perdendo de 2-0, o time não desistiu, o time foi pra cima, o time buscou o resultado, o Messi a todo momento querendo fazer as coisas acontecer, e aconteceram. Então, o resultado vem pra quem tem a competência. Não precisa só ter vontade, e nem só, tem que ter competência. E a Argentina teve e conquistou essa classificação heróica para as quartas de finais. Mesmo assim, Valdo, eu ainda acredito que nós teremos um campeão inédito nesta Copa do Mundo.
0: Eu também tô acreditando que tem um campeão
1: eu
0: inédito.
1: Eu não acreditava muito no Egito, não. Aí era zebra.
0: Era zebra.
1: Se o Egito passasse da Argentina, era zebra.
0: É.
1: Porque o Egito não mostrou nada até agora.
0: Mas...
1: A Argentina, sim, né? Tem além de, vamos assim dizer, ser a campeã mundial, ela vem aí de vitórias. Foram 4, agora 5 vitórias.
0: 5 vitórias, exato. E jogando um belo futebol.
1: Jogando bem.
0: Jogando bem e com o seu grande jogador, que é o grande craque, o Messi.
1: Se a gente não tiver um campeão inédito, nós teremos uma repetição de final.
0: É de 2022.
1: Teremos França e Argentina. De novo.
0: Pode ser de novo, França e Argentina. Com certeza. Vamos lá.
1: Vamos para o WhatsApp?
0: Vamos lá para o WhatsApp, interagindo com o nosso amigo, 18 e mais 47 minutinhos.
1: Vamos aqui com Enaldo. E aí, amigo Enaldo, boa noite, tudo bom, meu amigo?
2: Boa noite, Valdo, boa noite a toda a equipe.
0: Boa noite.
2: Maravilhoso. Quem fala é o Cobra Lourdenço, argentino.
0: Bom, olha só.
2: Passei um sufoco, né? Mas
1: tá alegre,
2: enquanto,
1: né?
2: A vida é esperança.
0: Exatamente, estava no campo ele, passou um sufoco.
2: Ei, e o Brasil, hein?
0: Homem, se aquete.
2: É, eu sempre dizendo. Tá ganhando pra cachorro morto. Vamos pegar um leãozinho. Precisa um leão grande, não. Um frangote.
0: Né?
2: Aí, que aquela seleção tem o 10 e tem a besta fera. A besta fera, né?
0: A besta
2: que
0: fera.
2: Aquele cara ali, meu irmão. Quando o cara pegou a bola pela esquerda, ele caminhando, olhando pro chão, olhando pra nuvem, e todo mundo correu. Para, todo mundo chegando na área. Quando ele deu aquela arrancada, passou por todo mundo, testou um foguete que nem uma cabeçada de aço. O cara é fera. Para mim, a sensação da Copa, eu pensei que era Messi, não é. É aquele, porque joga na seleção pequena e faz o que faz. Considero ele o rei do futebol hoje. porque o que vale é bola na rede. E o cara, ninguém marca ele não. Se jogasse em qualquer seleção, entre França, principalmente a Espanha, era campeão com aquele cara, rapaz. Ninguém marca ele não, o cara é fera. Aquele chutão de fora da área, no canto, o cara tem tudo.
0: E quem é melhor para você, ele ou o Messi? Já que você é argentino. Obrigado. Ele tá aliviando o Haaland.
1: O Haaland, é. Rapaz, eu tava vendo um desabafo do Neto, hoje logo eu fiquei assim, abismado. Porque ele tem um programa Donos da Bola na Band.
0: É.
1: E ele na segunda-feira, ele esculhambou. Rapaz, ele só não esculhambou aquele lateral esquerdo. O resto.
0: O Douglas.
1: Ele esculhambou. Não é esculhambar de dizer, joga fraquinho. Não. Eu imaginei de eu vir aqui pra rádio e colocar no ar.
0: Pra poder, fala dele.
1: Pra poder a gente assim, né? Porque a gente ontem também falamos muito. Pra você ver o grau de comentários que saíram. Mas eu não vou não, porque ele pega muito pesado.
0: Mas ele pega com qualquer um. Ele é assim.
1: Ele esculhambou todo mundo.
0: É.
1: Não teve um.
0: Ele não respeita.
1: Que saiu ileso. Esse lateral esquerdo.
0: Eu não entendo, ele não respeita,
1: o
0: né?
1: O resto, ele esculhambou. Aí o programa dele é 1h. Aí quando foi de noite, ele participou de um programa lá, em São Paulo.
0: Fez a mesma coisa.
1: Não, aí ele disse que ligaram pra Band. Ele não disse quem foi, não. E pediram a demissão dele.
0: É.
1: Ele esculhambou. Ancelotti, Neymar, Paquetá, os dois zagueiros, o que perdeu o pênalti, o Cunha, a Globo, até funcionários do próprio Grupo Bandeirantes, ele esculhambou.
0: Ah, isso é daí.
1: Ele rasgou o verbo.
0: Ele
1: desnecessário. Assim, eu sei que ele tá, mas não precisa.
0: Isso, portanto.
1: Mas, Valdi, ali tem um pouco de mídia.
0: Tem, mas ele pra mim, ele não tem caráter não, pra usar o microfone e fazer o que ele faz.
1: Ele é
0: sacana. Não é de agora não.
1: Ele é
0: de agora, não.
1: Complicado.
0: É, ele é doente, ele é doente e tem muita gente do lado dele que acha que ele é sadio, mas não é. Ele sadio, é o microfone de uma estação de televisão que fala nacionalmente, tá certo? E tem canal internacional da Band e ele faz esculhambando o ser humano como ele faz. Né? Ele se acha poderoso demais com o microfone na Bandeirante, se acha poderoso demais. E não é assim. Ele realmente não tem escrúpulo nem caráter para usar o microfone e tratar bem o ser humano. Ele não trata bem o ser humano.
1: Ele não separa.
0: Para mim, opinião minha.
1: O pessoal do profissional.
0: Não.
1: Ele não quer saber. E na bancada lá com ele tava o Godoy. Você lembra o árbitro Godoy?
0: Lembro.
1: Que era um árbitro valente.
0: Era.
1: Todo mansinho, parecia um gatinho.
0: Com medo dele.
1: Com medo?
0: É, com medo dele.
1: Até na hora que o Godoy foi falar, ele interrompeu o Godoy.
0: Ele interrompe todos. Ele interrompe todos.
1: Fale. É. Que fala que sou eu.
0: É, isso assim.
1: Não sei o quê.
0: Hã?
1: Foi uma esculhambação tremenda. Pelo amor de Deus.
0: É uma.
1: Eu sei que você quer.
0: Eu não vejo esse programa, não, viu?
1: Eu sei que você quer nunca desabafar, vi. Que você ficou com raiva. Assim, a pessoa, né? Mas nem precisa isso.
0: Mas deixa ele pra lá, porque ele não tem minha mídia, não, viu? Não tem, não, ele. Porque ele, como jogador, ele era assim também.
1: Não, porque assim, hoje, quando eu fui procurar.
0: Não era um bom jogador de educação, de respeitar, não.
1: Quando eu fui procurar hoje o jogo do. Os melhores momentos dos Estados Unidos e.
0: Bélgica.
1: No YouTube, o que apareceu primeiro foi esse desabafo do Neto. Então, tava em alta. A galera tava assistindo com força. Pelo amor de Deus, totalmente desnecessário.
0: Mas vamos lá então.
1: Mais de WhatsApp aqui?
0: Vamos lá do WhatsApp, porque o jogo lá parece que vai pra prorrogação, né? Suíça e Colômbia?
1: É. Estamos com 50 minutos.
0: Pronto, vai pra prorrogação. Vai pra prorrogação. E do jeito que foi o jogo jogado até agora.
1: E aí?
0: Vai pro pênalti.
1: Então tá um certo? Jogo apertado, né?
0: Tá apertado.
1: Vamos pro WhatsApp.
3: Boa noite, Valdir Fernando. Boa noite, Valber Lima. Boa noite, Valbert Lima. É o Reinaldo da Itapuranga. Já estou ligado no programa. Ô, Valdir.
0: Oi.
3: Agora de tarde, rapaz, eu tava assistindo o jogo Argentina e Egito. Rapaz, aquilo é que ser um jogo. Aquilo é que é ser uma seleção, aquela seleção da Argentina. Aos 30 minutos do segundo tempo, o Egito ganhando de 2-0. Adivinha o que foi que a Argentina fez? Foi lá e virou o jogo pra 3-2, meu irmão. Isso é que é seleção. Devia ter gravado um DVD naquele jogo ali, pra mostrar pro jogador da seleção brasileira como é que se joga bola. Porque esses pés de pato aí foram só ganhar dinheiro. E outra, a turma anda falando do Hendrick aí. O Hendrick não tem culpa de nada, não. Tem que culpar é aqueles grandão lá da Europa, lá, Bruno Guimarães, Vinícius Júnior, lá, os galácticos lá da Europa, lá, que o Ancelotti só sabe chamar eles. O Brasil não joga, a seleção brasileira não joga um futebol igual a Argentina, nunca nessa vida, não joga não. E vou falar uma coisa, tá arriscado na Copa do Mundo de 2030,
0: já,
3: arriscado
0: rapaz.
3: Ficar é fora,
0: do jeito que tá indo. Nem terminou essa, já tá assim.
3: Essa cela louca é uma cela de pra cavalo, rapaz, cela louca aí.
0: Céu.
3: Mandar um alô pros nossos amigos, para o seu Carlinho no Campo Redondo, para o Pato Broco, para o Enaldo Cobrar Urdense, para o Zé da Dedé, para o Pãozeiro. E também na Igreja Nova, para a Lu e o Manuel. Boa noite, viu? Parece que pintou, foi a finalista da Copa do Mundo. França e Argentina. Boa noite, bom trabalho. Vou torcer pra Argentina. Ah, aqui Argentina, rapaz. Vou torcer pra França. Vou torcer pra França dessa vez. Mas a final vai ser França e Argentina. Boa noite, bom trabalho a todos.
0: Boa noite, meu amigo. Tá igual o Neto.
1: Eu tava olhando aqui o vídeo dele agora. Já tem mais de 1 milhão de compartilhamentos.
0: É isso aí. O que é ruim, todo mundo compartilha.
1: Todo mundo quer ver, né?
0: É, quer ver o que
1: vamos,
0: é ruim.
1: Vamos chamar na bota?
0: Bora, chama na bota!
4: Boa noite, Valbi.
0: Não, é ele não.
4: Deus lhe proteja, meu irmão, você diz aí na rádio. Chama na bota, tamo junto. Deus lhe proteja, Deus é maravilhoso. É isso, está falando a verdade. As Argentinas aí, vamos embora, chama na bota, tamo junto. Que Deus é maravilhoso. Uma boa noite, para você diz aí, Deus lhe proteja. Tchau!
0: Vamos na bola! Ai, Jesus! Vamos lá! 18h55!
1: Olha o Gel!
0: Fala, Gel! Não disse que é da Argentina, Valdir? Repare!
5: Robert Lúcio tá na escuta! Chama na bota! Chama na bota! Chama na bota! O Robert Lúcio tá na escuta, viu? Chama na bota! Um abraço aí ao Hélio Carroceiro! Chama na bota! Chama na bota!
0: Um abraço, meu amigo Robert Lúcio.
1: Ele colocou também aqui que o Heraldo e o Erivaldo
0: também estão ligados.
1: Também estão ligadinhos.
0: Chama na bota nos três aí, viu? Diga aí.
1: Terminou a prorrogação.
0: Terminou a prorrogação.
1: 0, Colômbia 0. Eu esperava mais da Colômbia, viu?
0: Também esperava.
1: Chegou mas, num pique.
0: É, mas você sabia que o melhor ataque dessa Copa, de quem foi? A Suíça, aí, na primeira fase.
1: Tá vendo aí?
0: É. Foi o melhor ataque. Os caras estão de brincadeira não, homem. Entendeu?
1: Amanhã nós temos o quê, Valdir?
0: Amanhã começa a fase de quarta de final.
1: Tem certeza?
0: Absoluta. Amanhã
1: então, nem amanhã não, viu?
0: Não, então vai
1: vamos
0: ter...
1: Vamos olhar aí, eu acho que vai... amanhã é folga, viu?
0: Amanhã, deixa me ver aqui se amanhã vai ter folga. É, pode ser. Eu perguntei até o Valdir da sua participação.
1: É isso mesmo, amanhã é folga.
0: É folga amanhã?
1: É. Amanhã vai ficar triste.
0: Amanhã, quarta-feira, então vai dar um descanso a gente.
1: É, volta na quinta-feira.
0: Pronto.
1: Apenas França e Marrocos.
0: É, aí quinta, sexta, sábado e domingo é um jogo só.
1: Pronto, aí deixa o entendeu? Pessoal mais triste ainda.
0: É. Aí, de acordo com o que tá aqui.
1: Amanhã é folga.
0: Exato. França e Marrocos amanhã. Aí quando for na quinta, Espanha e Bélgica. Sábado, Noruega e Inglaterra. Domingo, Argentina, se eu não me engano, vai ser no sábado, domingo. Sábado aqui. É, tá marcando
1: eu
0: pra...
1: Eu acho que é domingo, Valdo.
0: É domingo, Argentina e o vencedor de Colômbia e Suíça.
1: Suíça.
0: Tá certo? Vão fazer as quartas de final. Porque as semifinais, ela vai acontecer um jogo no dia 14 e um jogo no dia 15. Que a final é no dia 19. Tá certo? Vamos lá, tem mais alguém aí pra interagir com a gente?
1: Não, Val, tudo ok.
0: Agora me diga uma coisa para o nosso torcedor. Você sabe que depois que o Brasil foi eliminado da Copa do Mundo, ninguém se fala mais nada de Brasil. Só falou na noite do dia do jogo e depois no dia seguinte. Depois parou mais, né? É todo mundo dizendo quem fica, quem vai ser aposentado e que não volta mais, porque o Ancelotti vai estar descansando agora. tá na preocupação de ver essas seleções até o final da Copa do Mundo.
1: Quem tá?
0: Ele, tá pra ver, não?
1: Olha só, o destino é o seguinte.
0: Diga.
1: É, Neymar foi pra Orlando, nos Estados Unidos.
0: Olha só.
1: É,
0: ficou chutado?
1: O Ancelotti foi pra Mônaco.
0: Mônaco?
1: Sim.
0: Olha só.
1: E o Vini Júnior, adivinha pra onde ele foi?
0: Rapaz, deve ter ido lá para as pirâmides do Egito.
1: Ibiza.
0: Ibiza?
1: É.
0: Eu não sei se. Aí, e que, eu pensei que eles iam aqui.
1: Ibiza são os melhores paraísos do mundo.
0: É. Eu pensei que eles iam. Praias, eu pensei que eles iam. Sim, eu pensei que eles iam aqui para a prainha do Velho Chico, não vem, não?
1: O avião chegou hoje só com as roupas.
0: E foi?
1: Foi.
0: Ih, meu pai do céu.
1: Os roupeiros.
0: Ih, meu pai do céu.
1: Bom. A mídia foi embora.
0: Se aquete.
1: Isso foi o que eu consegui apurar aqui rapidamente, viu?
0: E eu não quero nem saber.
1: Dá pra você?
0: Eu não quero nem saber. Eles lá e eu cá. Entendeu? Tá certo? Então tá aí, gente. Depois de conhecermos o adversário da Argentina pra quarta de final, Copa do Mundo amanhã dá uma trégua. E só volta com as quartas de final na quinta-feira. Aí vamos ter jogo quinta, sexta, sábado e domingo, tá bom? Porque a semifinal, ela é no dia 14. Um jogo, no dia 15, outro jogo. Ou seja, de hoje a 8 é a semifinal, primeira. E na quarta de amanhã, 8, é a segunda semifinal. Então, resumindo, nós não vamos ter o jogo no domingo, porque tem que ter uma folga de 3 dias, no mínimo. Então, no sábado deve ter rodada dupla pela tabela da FIFA. Me veja aí, por gentileza, para deixar o nosso ouvinte aí em sintonia com essas partidas que eu não vi diante delas as suas respectivas datas.
1: Aqui não tem o jogo de domingo, porque não foi definido ainda, né?
0: Então vai ser esse.
1: Aqui domingo tá. Deixa
0: eu olhar. Mas eu tô achando que vai ser no sábado dois jogos.
1: Teremos jogos.
0: Argentina quinta, jogando à noite.
1: Sexta, sábado.
0: É.
1: E domingo não tem aqui ainda, porque não tem a definição do outro, da outra seleção. Provavelmente é domingo. Amanhã a gente vem com mais informações.
0: Tá bom então, garotinho. Aí tudo no ponto?
1: Tudo no ponto e até amanhã, se Deus quiser. Tchau.
0: Tchau, galera. Tudo no ponto. Por hoje é só. Voltaremos a falar de esporte amanhã, se Deus quiser. 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Sequência, Eudes Alves com seu Honda Penedo, aqui na Grande Rio. Ronda na Grande Rio, com as principais notícias do dia, Alagoas, Penedo e o Brasil. Fique ligado, tá bom? Que papai do céu abençoe a nós todos, temos uma boa noite, paz e bem para todos nós. Tchau, galera.

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0: Boa noite, Penedo. Boa noite, Alagoas. Boa noite, Brasil.
1: Brasil.
0: Está no ar a partir desse momento Ronda na Grande Rio, aqui pela Grande Rio FM 99.1, primeiro lugar em todo lugar.
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0: Agora são 19 horas e 16 minutos na cidade mais linda do Baixo São Francisco, na Ouro Preto do Nordeste. A partir desse momento você segue comigo até as 21 com muitas informações dependendo do nosso estado, do Brasil e do mundo.
1: Brasil!
0: Trabalhando comigo em home office, meu amigo Emanuel Rodrigues, ele que é o coração valente da Grande Rio FM. Ele que faz tudo isso aqui acontecer. Na segurança, armado até os dentes, fazendo a segurança de todo o perímetro, meu amigo Gervásio Pancadão.
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0: Na coordenação tem elas, a dupla magnífica, Paula e Milene.
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0: Na direção geral tem ele, Moacir Andrade Filho, o Bola.
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0: E para começar, acompanhe comigo as manchetes do dia.
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0: Adolescente de Penedo é vítima de abuso sexual. Tio avô é o principal suspeito. Confusão por carregador de celular termina com agressões e incêndio em Coruripe. Caso de violência doméstica registrado após mulher da entrada na UPA de Coruripe. Bitrem abandonado com sinais de arrombamento é encontrado em fazenda de Coruripe. Homem denuncia sobrinho por ameaça de morte no município de São Brás. Criminosos invadem residência e furtam eletrodoméstico no centro de Penedo. Tio é preso e vídeo reforça a investigação sobre morte de menino de 6 anos em Rio Lago.

Homem é baleado e outro é morto a tiros em Paripueira. Mulher executada com 6 tiros no tabuleiro do Martins em Maceió. Jovem encontrado morto na Santa Amélia em Maceió pode ter sido vítima de emboscada. Mulher fica ferida após colisão.

0: preso após chegar em casa embriagado e agredir a companheira por ciúmes. Essas e outras informações você vai acompanhar comigo a partir desse momento, aqui no meu, no seu, no nosso.
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Boa noite, muito boa noite, como é que vocês estão? Espero que tenha sido maravilhoso o seu dia, né? Hoje com muitas notícias ruins, daqui de Penedo, do nosso estado. Infelizmente a gente é obrigado a passar essas informações, né? 19 horas e 21 minutos, você segue comigo até as 21 horas, né? Com muita informação aqui da nossa cidade, do nosso estado, né? Do Brasil e do mundo. A Argentina passou, né? Passou pelo Egito no sufoco. Perdendo 2-0, conseguiu virar o jogo. No finalzinho do segundo tempo, fez 3 gols. Lionel Messi brilhou mais uma vez. Esse cara não pode ser ser humano, não. Ele deve ser algum extraterrestre. O homem joga demais. Sequei tanto a Argentina, comemorei tanto os 2 gols do Egito, mas não adiantou. E por enquanto a Suíça vai empatando com a Colômbia em 0-0 já no segundo tempo da prorrogação.

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0: Adolescente de Penedo é vítima de abuso sexual. Tio avô é o principal suspeito. Um homem de 59 anos, tio avô de um adolescente de 13, que reside em Penedo, está sendo procurado pela polícia após um crime de estupro ser registrado no bairro Cafurna, localizado em Palmeira dos Índios. De acordo com o relato do pai da menina, a vítima estava passando o período de férias escolares na residência de parentes na região quando a violência aconteceu. Segundo ele, o crime ocorreu em um momento em que a adolescente se encontrava sozinha no imóvel durante o dia. O suspeito se aproximou da residência e pediu um copo d'água para a adolescente, que abriu a porta para atendê-lo. Ao ter acesso facilitado, o homem entrou no local e abusou sexualmente da menina. Ainda segundo o pai da vítima, o laudo do Instituto Médico Legal confirmou o estupro e hoje a adolescente está em depressão e tomando medicação. O caso foi registrado inicialmente pelas autoridades de Penedo, cidade onde a família da vítima reside e onde buscaram o primeiro amparo. Legal, né? O suspeito não foi encontrado, né? E a 5ª Delegacia Regional de Polícia de Palmeira dos Índios, por meio do chefe de operações Diogo Martins, adotará as medidas cabíveis para localizar o autor. Vagabundo safado, né, rapaz? Estuprar uma menina, uma criança, na verdade, né? 13 anos ainda é uma criança. Não importa também, né? Se torna mais grave por ser uma criança, mas não importa. O cara desse tem que cortar mesmo a bicha dele, jogar fora, pinicar ele todinho. Pinicar ele todinho. Se matar de vez não é bom não, é pinicar pra ele sentir dor. Uma residência localizada na rua Fernando Peixoto, no centro de Penedo, foi alvo de criminosos durante a madrugada do domingo. O caso foi atendido por uma guarnição do 11º Batalhão de Polícia Militar após um transeunte informar sobre o furto. De acordo com as informações da Polícia Militar, a vítima relatou que o suspeito invadiram o imóvel pelos fundos e furtaram diversos objetos da residência. Entre os itens levados estão um fogão de quatro bocas, um botijão de gás, um jogo de panela, dois relógios de pulso e um ventilador. Após o acionamento, os militares realizaram buscas nas imediações na tentativa de localizar os responsáveis pelo crime, mas nenhum suspeito foi encontrado. A vítima foi orientada a comparecer à delegacia para registrar um boletim de ocorrência. O caso será investigado pela Polícia Civil, que buscará identificar os autores do furto e recuperar os objetos levados. Tem gente com a gente aqui, meu amigo Hélio Carroceiro, sendo o primeiro da noite. Boa noite, Hélio. Chama na bota.
1: Boa noite, Wendel. Bota 7 horas. Topado do estopado. Chama na bola, tamo junto, baby. Esse repórter é topado. Vamos embora, e chama na bola, tamo junto. Dá luz pro povo de Penedo aí, todo povo de Penedo escutado. De 0 a 150, ninguém chama na bola, tamo junto. Ai, tchau, chama na bola.
0: Chama na bota, meu amigo Eli, chama na bota. Olha só, a prisão do principal suspeito pela morte do menino Peterson Ícaro Gomes Cardoso, de 6 anos, marcou novo desdobramento nas investigações do crime que chocou Alagoas na noite de ontem. O tio da criança foi preso na manhã desta terça-feira, na região da usina Utinga Leão, no município de Rio Largo. De acordo com a Secretaria de Estado de Segurança Pública, o homem foi localizado após moradores perceberem que ele tentava invadir imóveis fechados na região e acionarem a polícia. Antes da chegada das equipes de segurança, antes das chegadas, equipes de segurança da usina Utinga Leão conseguiram contê-lo até a chegada da polícia militar, que efetuou a prisão. Outro elemento importante para a investigação é um vídeo que circula nas redes sociais. As imagens mostram o suspeito entrando na área onde, horas depois, o corpo de Peterson foi encontrado. Em seguida, ele deixa o local carregando duas bolsas em uma mochila nas costas. O material deverá ser analisado pela Polícia Civil como parte das investigações. A morte da criança provocou forte comoção em Rio Lago e em todo o estado de Alagoas. Desde a localização do corpo, moradores cobraram a resposta rápida das autoridades para identificar e prender o responsável pelo crime. Em entrevista à TV Pajuçara, o pai de Peterson, que é um policial militar aposentado, afirmou que o suspeito mantinha um bom relacionamento com a família, o que tornou o caso ainda mais impactante para os familiares. O suspeito foi encaminhado à Delegacia de Homicídios e Proteção à Pessoa, DHPP, onde permanece à disposição da Justiça. A Polícia Civil segue investigando o caso para esclarecer completamente a dinâmica do crime. Aguarda os resultados dos laudos periciais e trabalha para reunir todas as provas que serão anexadas ao inquérito. O caso continua sob investigação e novas informações deverão ser divulgadas conforme o avanço dos trabalhos policiais e periciais. Ele negou a morte, ele negou, mas não tem como ele negar não, a imagem mostrou tudo. São notícias assim como essa que nos fazem refletir, né, sobre o rumo da nossa sociedade. A gente não está falando apenas de mais um caso, né, policial, que a gente sempre dá aqui, mas da perda de uma criança de apenas 6 anos, que foi abusada sexualmente, tudo indica que ela foi abusada sexualmente, que tinha toda uma vida pela frente. Um crime como esse destrói uma família, abala uma comunidade inteira e deixa marcas que dificilmente serão apagadas. E o que chama atenção é que, segundo o próprio pai, o principal suspeito mantinha um bom relacionamento com a família. Isso nos mostra que nem sempre o perigo vem de um desconhecido. Muitas vezes ele pode estar dentro do círculo de convivência, o que torna uma tragédia como essa ainda mais dolorosa. Ao mesmo tempo em que a revolta toma conta da população, é preciso lembrar que as investigações devem seguir com responsabilidade. A Polícia Civil, a perícia e a justiça têm o dever de reunir todas as provas para que a verdade ela seja esclarecida. E se confirmada a autoria, o responsável responda com todo o rigor da lei. Eu mesmo, particularmente, eu não queria que ele respondesse com rigor da lei, não. Vocês devem imaginar o que eu queria, né? Que acontecesse com ele. Mas este caso também nos obriga a fazer uma reflexão mais ampla, né? Quantas crianças ainda serão vítimas de violência até que a proteção à infância seja tratada como prioridade absoluta? Pais, familiares, escolas, igrejas, autoridades e toda a sociedade precisam estar atentos aos sinais. Denunciar qualquer suspeita é fortalecer a rede de proteção às nossas crianças. Peterson Ícaro não era apenas um nome em uma manchete. Ele era um filho, um neto, um sobrinho, uma criança cheia de sonhos. Infelizmente, sua história foi interrompida de forma cruel. Que a dor dessa família encontre acolhimento, que a verdade prevaleça e que a justiça seja feita. Porque quando uma criança perde a vida de maneira tão brutal e covarde, toda a sociedade fracassa. Eu fracasso, você fracassa. Todos nós fracassamos um pouco. E é o nosso dever, e o nosso dever é não permitir que casos como esse sejam esquecidos ou tratados com indiferença. A nossa primeira matéria, a gente falou sobre o caso da menina de Penedo, de 13 anos, que foi estuprada pelo tio-avô lá em Palmeira dos Índios. E agora estamos lendo mais uma, que dessa vez o final ainda foi mais triste, mais doloroso. Além do abuso sexual, teve a morte da criança. Eu, particularmente, não concordo em levar um cidadão desse para o presídio. Porque lá no presídio você tem que fazer a reabilitação, né? Para a pessoa sair de lá melhor, com outra cabeça, a gente sabe que não vai sair. Ou sai do mesmo jeito, ou sai pior. A grande minoria consegue sair. A pequena minoria, né? Já essa minoria já é pequena. A minoria consegue sair e mudar. E consegue mudar. Mas é muito, muito difícil. Esse cara vai sair do presídio. Se bem que já é um senhor, né? Se não morrer lá dentro. Mas se ele sair, ele vai fazer a mesma coisa quando ele sair. É por isso que a nossa lei tem que mudar. A lei do Brasil tem que mudar. Tem sim que ter pena de morte para esse tipo de...

0: 19 horas e 35 minutos, minha amiga Lu chegando por aqui. Boa noite, Lu. Como vai você, minha amiga?
1: Boa noite, Eudes. Como é que tá você, Eudes? Boa noite a todos os ouvintes da Grande Réio. Tá acabando de tomar café, rapaz. Acabei agora de tomar café, por isso que eu tô mandando um pouco atrasada. Acabei de tomar café com uma macaxeirazinha, uma carninha de sorvete torradinho, bom demais. Eita, eu disse, é bom demais, uma macaxeirazinha com carninha de sol. Eita, eu disse, bem fritadinha na cebola. Oi, mamãe. Não é isso? É bom demais, minha filha. Oi, oi, meu filho, hoje tá aqui eu, minha cunhada. Aí eu e Manuel, minha cunhada que tomou um café demais a gente. Aí eu fiquei bem caprichada, né, hoje, né? Uma carninha do sol, ou com arroz, ou macaxeira, que aqui tem arroz feito e macaxeira. Que foi, hoje foi bonzinho essa terça-feira hoje. Graças a Deus, graças a Deus. Meu querido, eu tô na escuta, viu? Tô na escuta. Tem algum menininho de vó que vai deixar a vovó? Eu disse.
0: Tem não, Lu. Tem não, mas eu queria muito que um cidadão tivesse deixado vovó.
1: Eu disse. Um abração, viu, pra todos vocês. Pra o seu Hélio Carroceiro, como diz ele mesmo, de 0 a 100, sem esquecer de ninguém. Ô, seu Hélio, manda um abraço aqui pra gente, rapaz. Aqui, igreja nova, a gente gosta que só quando o senhor faz. Valeu então, meu querido. Tchauzinho, uma boa noite. O problema é, eu disse que aqui no Brasil não é como a Indonésia, porque todos bandidos que fazem uma perversidade dessa, com certeza não estaria vivo não. E na Indonésia é assim, qualquer estuprador, monstro desse, merecia morrer se estivesse na Indonésia. E aqui no Brasil, quanto mais faz, quanto mais deixa pra lá. A verdade é essa, né? Quem perdeu a vida foi a criança, a mulher também que teve a sua vida ceifada, que ela foi queimada também. Olha, a nossa vida aqui no Brasil, tal Deus dará. A verdade é essa. Infelizmente, eu posso dizer para você que a justiça da terra tarda, mas a de Deus não falha nunca. A verdade é essa, viu? Se fosse na Indonésia, com certeza esse desgraçado não estaria vivo. Me desculpe até minha expressão. Esse infeliz da má sorte dos pintos dos IFA não estava vivo, não, esse miserável. Não me perdoe, meu Deus. Viu? Me perdoe, meu Deus. Eu tinha certeza que esses infitetos que gostam de bater em mulher, que gostam de matar a mulher, que gostam de matar a criança, os infelizes desses mereciam morrer, os condenados desses. Viu? Era bom que aqui fosse a Indonésia. A verdade é essa. Viu? Um abração, meu querido, mais uma vez. Essa semana teve uma entrevista com Alfredo Gaspar. Eu só queria saber se vai ser ainda em pauta a questão da castração química. Se vai existir mesmo todo preso que é estuprador, que é matador, que é bandido. Se queria saber, que gosta também de estuprar mulher, se vai existir mesmo a castração química. Tem que castrar mesmo esses banana. Porque eu acho assim, que quando tem que castrar, dos órgãos genitais até a virilha, porque tem que ser assim. Fitete.
0: É verdade, Lu, é verdade, é verdade. Pois é, né? Pois é, tem que ir pra frente mesmo esse projeto, né? Tem que ir pra frente e realmente acontecer, né? Acontecer. Um abraço pra o Jorge, meu amigo Jorge, muito obrigado pela audiência, cara. Esqueci o bairro do Jorge, mas muito obrigado, viu? Muito obrigado pela audiência e um forte abraço pra você, meu querido. Um abraço pro meu amigo Edson também, que ele disse que eu não dei um alô pra ele ontem, mas eu dei, depois ele disse que tava brincando, né?

Um abraço, Edson, seu irmão Sinésio, gente da melhor qualidade também. Um abraço para toda a família do meu amigo Edson, né? Seu Gilvan, também aí do bairro Vitória. Também um abraço para você, seu Gilvan. Deus abençoe. Senhor, seu pai, seu Geraldo. Dona Petrúcia, lá da Fernando Peixoto. Um abraço para Dona Petrúcia, Dona Mazé, na Bititinga. Dona Lúcia, lá na Guanabara. Um abraço para Dona Lúcia, na Guanabara. Um abraço para seu Carlinho, do Campo Redondo. Meu amigo Edinaldo e Ariana, lá do Velho Chico. Um abraço para vocês. Durante o programa eu vou lembrando de mandar um abraço para todos, né? Tomara que eu lembre de todos, mas é muito difícil, minha mente não é tão boa assim não para lembrar das coisas, mas a gente tenta, né? Olha só, proteja seu carro, sua moto, aí mandar logo um abraço pro meu amigo Tony, vou ler o comercial da Auto Proteção Veicular, lembrei de meu amigo Tony, um abraço para você, meu amigo Tony, tô com saudade de você, rapaz, de você, do Robério, né, da sua esposa Bruna, fazer aquele cafezinho pra gente jogar um dominó, nunca mais fui convidado, dou umas cantadinhas lá no grupo, mas ninguém fala nada. 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Meu amigo Jorge é da Panificação Vitória, né? Meu amigo Jorge, mas a Panificação Vitória, ela fica onde mesmo? É no bairro Vitória? 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Por isso que tem aqui o nome Jorge Cacetinho, né? Porque você faz os cacetinhos aí, né? Meu pai já foi padeiro, viu, Jorge? Lá da Primor, lá, viu? Há muitos anos atrás. A Primor lá do centro. 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

E essa sirene eu esqueci de desligar, né? Quando eu vou ler fazer um comentário, botar um áudio e falar os comerciais, eu tiro a sirene. Mas agora eu acabei esquecendo. Agora que eu lembrei, Jorge, olha, abri a sua foto, me desculpe, me perdoe. O Jorge também fala no WhatsApp, no meu WhatsApp também, né? O Jorge é da Vila Matias, Panificação Vitória da Vila Matias. Lembrei agora, Jorge. Lembrei agora, rapaz. Pra você ver como é que tá minha mente, viu? Pra você ver como é que tá minha mente. 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Pois é, Jorge, eu lembrei sim, Jorge, eu lembrei, viu? Ele escreveu agora Vila Matias, eu lembrei, cara. Foi a minha mente que agora deu um bug e acabou falhando, né? Mas lembro-se de você. Lembra, aquele ladrãozinho safado entrou aí pra roubar você. Eu lembro, aquele vagabundo. 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Até que eu tô falando com o Jorge, mandando um abraço para todo mundo aí da Vila Matias, né? Meu querido bairro Vila Matias. Ô, lugar bom. Gosto muito do meu bairro, viu? Gosto muito e defendo ele. 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Está emagrecendo, hein, Alisson? Está ficando fininho, que o Monjaro não fizer outra coisa não faz não, viu? Tá uma moda, rapaz. Todo mundo tomando Monjaro. Eu não vou mentir, eu também tô, né? Eu entrei na moda, já dei uma secada boa. Mas não adianta só Monjaro não, viu? Eu tô tomando Monjaro, tô indo pra academia, tô dando umas caminhadazinhas, sem falar na dieta. Tem que fazer uma dieta também. Não adianta, que não é milagre. Agora, se for tomar, procura acompanhamento médico. Não faça igual a mim. Dezenove horas e 47 minutos, a gente vai ao intervalo comercial, mas a gente volta.

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De volta com Ronda na Grande Rio. 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Mandar um abraço especial para minha amiga Milene Vasconcelos. Ela que é a nossa coordenadora, né? Ela que organiza tudo aqui, deixa tudo direitinho para a gente poder trabalhar. Muito obrigado, minha amiga e coordenadora Milene Vasconcelos, a dona da Toda Bela. 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

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E ali, você sabe onde já é, né? Já virou queridinho da cidade. Manda um abraço pra Jane Matos, né? Muito obrigado pela audiência, minha amiga Jane. Um abraço para o Reinaldo lá na Itapuranga. Para mandar um abraço também pro pessoal lá do povoado Perucaba, em Igreja Nova, né? Que sempre está nos ouvindo, né? Muito obrigado pela audiência de vocês. Não só do povoado Perucaba, mas de toda a cidade de Igreja Nova. Cidade de Piaçabuçu, Feliz Deserto, Colégio Junqueiro, meu amigo Marcelo lá de Junqueiro. Todas as cidades, cinco vizinhas aqui da gente. Nossos irmãos sergipanos, né? Do outro lado aí do Rio. Um abraço para vocês. Meu amigo Marizan, saudade, viu? Saudade de você, nunca mais mandou um áudio pra gente. Confusão por carregador de celular termina com agressão e incêndio na cidade de Coruripe.

0: Uma ocorrência de agressão, ameaça e dano foi registrada nesta segunda-feira em Coruripe, mobilizando equipes do 11º Batalhão de Polícia Militar. De acordo com a vítima, a confusão começou após a recusa em emprestar um carregador de celular. A autora passou a agredi-lo verbalmente e fisicamente. Pouco tempo depois, retornou ao local portando duas facas. Temendo novas agressões, a mulher se refugiou dentro da residência. Em seguida, a suspeita ateou fogo em roupas pertencentes ao estabelecimento da vítima. A polícia localizou a mulher, que apresentava sinais de surto psicológico. Ela foi conduzida para atendimento médico e a ocorrência foi registrada para as providências cabíveis. E aí a mulher, ela teve, né, um surto, né? Então, a família tem que procurar, né? Procurar rapidamente uma ajuda, né? Ajuda para tratar dessa mulher. Se acontecer uma vez, pode acontecer outra, né? Já é saúde mesmo. Ela tem que ser tratada, essa mulher. Que Deus possa restabelecer a saúde dela. Meu amigo Jerônimo do Ouro Verde tá por aqui, meu amigo Jerônimo. Muito obrigado pela audiência, rapaz. Olha, esqueci do Jerônimo, não mandei um abraço pro Jerônimo. Tá vendo, Jerônimo? Mas ele tá aqui, mandando boa noite. Boa noite, meu amigo. Deus abençoe você e toda a sua família. Pessoal, sexta-feira eu vou sortear aqui uma pizza e uma Coca-Cola, viu? Sexta-feira tem sorteio de pizza e Coca aqui no nosso programa. Então não perca, certo?
1: Boa noite, meu amigo.
0: Meu amigo Maciel chegando. Deixa eu voltar o áudio do Maciel. Deixa eu voltar o áudio do Maciel, né? Que eu falei na hora que ele tava rolando o áudio, né? Meu amigo Maciel lá de Junqueiro. Boa noite, Maciel.
1: Boa noite, meu amigo Edial. Estou ligado nessa rádio maravilhosa, nesse programa topado. Nossa amiga, esse programa seu, Edial. Maciel aqui de Junqueiro. Cadê, Edial? Tem algum grupo de WhatsApp aí? Se tiver algum grupo de WhatsApp, manda pra mim aí o link. Que tá ligado aqui em Junqueiro também, Edial. É o Nil do Mototáxi. Lá do Mutirão, Joqueiro. Tá ligado no seu programa. Todo santo dia. Esse programa maravilhoso aí.
0: Valeu, meu amigo Maciel, lá de Junqueiro, rapaz. Um abraço pra você e punido com o mototáxi, né? Lá do Mutirão. Mutirão lá em Junqueiro, né? O Mutirão. Mutirão lá em Junqueiro, porque aqui em Penedo também tem um Mutirão, né? Então o Mutirão que ele tá falando é lá de Junqueiro. Então um abraço para todo mundo aí da cidade de Junqueiro. Muito obrigado pela audiência. Falei no Reinaldo, aí mandei um alô para ele e apareceu por aqui, meu amigo. Um abraço.
2: Boa noite, meu amigo Eudes. É o Reinaldo da Itapuranga. Estou aqui, rapaz, escutando. Acabou o jogo agora. Colômbia perdeu para a Suíça nos pênaltis, ainda agora. Estou aqui assistindo o jogo no celular, mas
0: tava com acompanhando aqui, ligada, tava acompanhando
2: o programa, viu? Estou ligado aqui na Itapuranga. Boa noite, meu amigo.
0: Valeu, meu amigo Reinaldo. Eu tava aqui acompanhando, rapaz. Nos pênaltis, a Colômbia foi eliminada pela Suíça. Rapaz, você viu, Reinaldo, mais uma vez o presidente da FIFA, ele e a Suíça, comemorando a vitória da Argentina. Tem coisa errada aí, tem coisa errada. Tem uma coisinha errada. Um abraço pro amigo Giovanni, né? Um abraço pra você, Giovanni, aí no bairro Santa Luzia. Mandar um abraço também, aproveitar e mandar pro Heraldo e pro Erivaldo, né? Que sempre tá ali ligadinho com meu amigo Giovanni. Giovanni, eu passei por ele hoje ali na Toca do Índio, viu? Valeu, meu amigo. Muito obrigado pela audiência de todos os dias. Aproveitar e mandar um abraço pro amigo Jânio, lá tá lá também de Itapuranga, né? Meu amigo Jânio, gente da melhor qualidade. O melhor cachorro quente de Penedo, é do Jânio. Olha o áudio do Gel, já mandou o áudio dele aqui, vamos ver.
3: É isso aí, garoto, um abraço pra você, estou ligadinho sim, estou ligadinho aqui na 99.1 Grande UFM, mandando aí um alô também pro meu amigo Edinaldo do Velho Chico 2, pra Ariana também, pra todos aí ligadinhos sempre na programação, ok?
0: Tá, muito obrigado mesmo, meu amigo. Muito obrigado, sim, pela audiência, né, de todos os dias, meu amigo Reinaldo de novo, vamos lá.
2: O Jânio é meu irmão, viu, Eudes? O Jânio é irmão meu, do Reinaldo.
0: Ah, rapaz, o Jânio é irmão do Reinaldo. E tem um outro irmão seu que vende também cachorro-quente aqui, ou é você, Reinaldo?

0: outro irmão, é outro irmão. Eita, daí que a família Victor Center.
1: A família é grande, né, Reinaldo? Rapaz, é uma delícia, viu? É uma delícia. Cachorro quente é uma delícia mesmo. Quando eu trabalhava de taxista, Reinaldo, eu, quando eu tinha festa, já sabia pra onde correr, meu irmão. Fome pra apertar, era Jânio. A minha esposa não pode ver eu sair de casa. Passe lá no Jânio e traz um cachorro quente. Tá certo. Agora não, que eu tô de dieta, rapaz. Tô de dieta. Já emagreci 15 quilos, graças a Deus. Mas também tava muito pesado, tava com 101 quilos, olha. A pessoa acaba com 1,70 m com 101 quilos. Imagina só. Olha só, caso de violência doméstica é registrado após mulher dar entrada na UPA de Coruripe. Uma mulher foi vítima de violência doméstica nesta segunda-feira em Coruripe. A ocorrência foi atendida por equipes do 11º Batalhão de Polícia Militar. Segundo informações da PM, a vítima procurou atendimento na unidade de pronto atendimento, onde relatou ter sido agredida pelo companheiro, que já possui registro de ocorrências anteriores. Ainda conforme relato, a mulher sofreu um golpe na cabeça durante a agressão. Após receber a denúncia, os policiais realizaram diligências para localizar o suspeito, mas não foi encontrado. O caso foi registrado e será investigado pelas autoridades competentes, que adotarão as medidas previstas na legislação. E um veículo tipo bitrem foi localizado abandonado na fazenda Guaxuma, em Coruripe, nesta segunda-feira, após uma ação da Força Tática do 11º Batalhão de Polícia Militar. Segundo a PM, o caminhão apresentava sinais de arrombamento, mas não possuía registro de roubo nos sistemas consultados. Um prestador de serviços informou aos militares que o veículo havia sido roubado nas imediações do distrito de Luziápolis e que já havia comunicado a localização às autoridades policiais. O caso foi registrado para procedimentos legais. Olha só, um caso de ameaça entre familiares também foi registrado no município de Sombrais, situado no Baixo São Francisco Alagoano. De acordo com informações do 11º Batalhão de Polícia Militar, um homem procurou a polícia informando que vinha sendo ameaçado de morte pelo próprio sobrinho. A guarnição acompanhou o denunciante até o local da ocorrência e ouviu os envolvidos. Como não havia meios técnicos para que o registro do procedimento no local, as partes foram encaminhadas ao posto policial, onde a ocorrência foi formalizada para adoção das medidas legais. Meu amigo Carlito também chegando por aqui, boa noite, meu amigo.
2: Eu chegando um pouquinho atrasado, Edmar, tô na escuta, viu, meu parceiro, tô por aqui na Rua da Esperança, mando um abraço aí pra Vila Matia, mando um abraço aí pra Rua da Esperança, pra Rua do Bosco, sempre tem gente na escuta, Edis, cadê você, meu parceiro? Deus que dê uma boa noite, um bom trabalho pra você, é o Carlito, hein? Direto aqui da rua maravilhosa, da Rua da Esperança, chama eles.
1: A esperança é a única que morre, Carlito, é isso aí. Rua da Esperança, no bairro de Santa Luzia, uma das ruas mais conhecidas da nossa cidade, né? A Rua da Esperança. Eu acho que 99% da população penedense sabe onde fica a Rua da Esperança, não é possível. 20 horas e 8 minutos. A gente vai no intervalo comercial, mas a gente volta já, já.
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7: De volta aqui na Honda, no Honda, na Grande Rio, aqui pela Grande Rio FM 99.1. 20h26 aqui na cidade mais linda do Baixo São Francisco, trabalhando sempre em nome dos nossos amigos, parceiros, patrocinadores, que é Aldo Proteção Veicular, Auto Center São José, Márcia Alves, Podóloga, Super Santos Supermercados, Alisson Cell, Michel Bebidas, Ruda.

0: 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Horas e 27 minutos, tem gente com a gente aqui no telefone. Alô, quem fala? Boa noite.
1: Boa noite, Eduardo.
0: Boa noite.
1: Aqui é o Manuel.
0: Meu amigo Manuel, da cooperativa.
1: Da cooperativa, primeiro núcleo.
0: Tô lembrado, senhor.
1: O Ivo nunca mandou botar caçambada, as duas caçambadas de pissarra vermelha aqui em frente à minha casa, depois do cemitério, primeiro entrada da direita. Né? Já fui hoje na rua, e fui lá na secretaria. Ele disse, a estrada tá boa. Eu digo, tá boa? E o rapaz chega para entregar o bujão e cai. Só não quebra a perna, porque ele abre as pernas na moto e deixa a moto cair para lá. Aí, Eduardo, eu gostaria que você pudesse mandar, anunciar para ele ter moral de homem, né, para fazer o serviço na estrada.
0: Eu sei.
1: Bem frente à minha casa, depois do cemitério Pimenta Direita. Sim, Eduardo, eu gostaria que você mandasse o zap da rádio para mim. O meu número é 9...
0: O senhor Manuel.
1: 93...
0: Seu Manuel, o WhatsApp da rádio é esse mesmo número que o senhor está falando, é o mesmo número.
1: Mas eu não sei de... Não sei configurar, não.
0: Ah, vou mandar um oi pro senhor, né? Isso quer? Como um oi? Tá bom.
1: Eu vou repetir: 993-9603-91, Manuel.
0: Tá bom, seu Manuel. Vou mandar sim, viu? Vou tentar falar com o Ivo.
1: Que você cobre no ar, viu?
0: Tá bom, seu Manuel. Pode deixar.
1: Você,
0: o senhor já tá cobrando, a verdade é essa. Muito obrigado.
1: Deus que lhe dê muitos anos de vida.
0: Amém.
1: E quando você andar, que Deus pegue os olhos do bandido para nunca lhe fazer o mal, nem lhe chegar.
0: Amém, amém, seu Manuel.
1: Sua família.
0: Muito obrigado, seu Manuel. Amém, amém. A nós todos.
1: Mas não esqueça de mandar o zap, não, viu?
0: Tá bom. Daqui a pouquinho eu tô mandando, certo? No intervalo.
1: Tá bem.
0: Valeu, seu Manuel.
1: Toda noite.
0: Muito obrigado pela audiência, viu, seu Manuel? Muito obrigado mesmo.
1: Nada.
0: Deus abençoe.
1: Amém. Você também.
0: Pois é, tá aí o seu Manuel lá da cooperativa cobrando, né? O secretário de Serviços Públicos, Ivo Costa, pra dar uma ajeitadinha lá na estrada, né? O seu Manuel tá cobrando aqui, Ivo, dá uma passadinha lá, rapaz, dá uma ajeitada lá, que tem muito tempo já que o seu Manuel vem cobrando, né? Tem cobrando, eu vou tentar falar diretamente com o Ivo, né? Tentar aí mandar uma mensagem pra ele, ver se ele me responde. Tá bom, seu Manuel, muito obrigado pela audiência. Já eu mando uma mensagem pro senhor, tá certo? Olha só, 20 horas e 30 minutos na cidade mais linda do Baixo São Francisco.

0: Olha só, e metade das mulheres vive jornada dupla ou tripla a partir dos 18 anos.
1: Metade das mulheres brasileiras vivem jornada dupla ou tripla a partir dos 18 anos, ou seja, acumulam estudos, trabalho remunerado e trabalho doméstico ou de cuidados com filhos, irmãos, pais ou outros parentes. Apenas uma minoria, 2%, está sem fazer pelo menos uma dessas atividades. As informações estão no estudo Juventudes e a Política de Cuidados, realizado pela Fundação Oswaldo Cruz. Segundo o levantamento, as pessoas jovens vivenciam uma sobreposição de jornadas que gera vulnerabilidade social própria dessa fase da vida. O acúmulo de atividades representa um desafio para que, principalmente, as mulheres permaneçam nos estudos. Mais de um quarto das jovens estudantes com mais de 18 anos também cuidam de alguém no domicílio ou na família, um contingente de cerca de 1 milhão e 200 mil mulheres. Na avaliação do coordenador da Agenda Jovem Fiocruz, André Sobrinho, o estudo aponta que a grande maioria dos jovens está ocupada no mercado de trabalho, muitas vezes de forma simultânea com os estudos, enquanto também precisam dar conta do cuidado de outras pessoas, especialmente no caso das mulheres. Algumas mulheres estudantes vão além e fazem tripla jornada. Trabalham, estudam e cuidam. A taxa é 9% entre 18 e 24 anos e 18% entre os 25 e 29 anos. É o caso da estudante Eduarda Maia, de 24 anos. Apesar de fazer trabalhos esporádicos, ela diz que fica muito cansada com a rotina da casa e os estudos.
2: Eu acabo deixando de lado o lazer e o estudo, principalmente, para, por exemplo, quando eu tenho um momento livre, eu descansar. Eu priorizo muito mais o meu sono do que, por exemplo, fazer uma refeição de qualidade, sair. E isso é muito numa tentativa de, tipo, se eu dormir hoje o dia inteiro, amanhã eu vou estar descansada para, por exemplo, estudar. Mas é mentira, porque amanhã eu não vou ter tempo de estudar, por causa da rotina cansativa.
1: Clara Tawil, de 25 anos, reclama da dificuldade em conciliar estudos, trabalho e vida social.
3: Muitas vezes eu abdico de momentos de lazer. Eu também abro mão da minha academia, ou eu teria que acordar muito mais cedo para ir, o que seria muito inviável por causa da faculdade. E de noite também não dá, porque eu também muitas vezes acabo deixando de estudar, porque eu fico muito sobrecarregada, muito cansada, um esgotamento assim mental e físico também muito grande. Então, e muitas vezes a socialização fica de fora.
1: A pesquisa mostra ainda que a questão racial também gera desigualdades na distribuição do trabalho de cuidados na família. Jovens mulheres negras dedicam o dobro de horas ao trabalho de cuidados, comparativamente a homens brancos e negros. O estudo analisou os microdados da PNAD, a Pesquisa Nacional por Amostra de Domicílios Contínua Anual do IBGE, no ano de referência de 2022. Da Rádio Nacional, no Rio de Janeiro, Cristiane Ribeiro.

Olha só, pessoal, a equipe de monitoramento do Instituto Biota de Conservação encontrou na manhã desta terça-feira a carcaça do lobo marinho sul-americano que vinha mobilizando biólogos e banhistas no litoral sul de Alagoas. O corpo do animal estava na faixa de areia da praia aqui de Filho Deserto, né? No sentido do povoado Peba. Aqui da praia do Peba, né? E foi recolhido pelos técnicos para passar por exames, né, detalhados em Maceió. Especialistas monitoravam, né, a região desde o último sábado, quando o mamífero apareceu debilitado com o objeto de realizar uma intervenção veterinária, com o objetivo, de realizar uma intervenção veterinária para salvá-lo. Mas infelizmente o lobo marinho foi encontrado já sem vida. Os monitores realizavam o trajeto diário toda, logo às primeiras horas de todos os dias, né? Quando localizaram na manhã de hoje o animal antes da chegada da foz do Rio São Francisco. A equipe de resgate recolheu o corpo rapidamente para evitar a deterioração, né, do material biológico. O biólogo Bruno Stephanes, ele que é diretor executivo do Instituto Biota, explicou a complexidade do momento e os procedimentos que a instituição adotará nas próximas horas. De acordo com especialistas, o estado de conservação do corpo ajudará no trabalho, né, dos veterinários.

0: encontrado morto na Santa Amélia pode ter sido vítima de emboscada. A Polícia Civil investiga a possibilidade de que Arthur, de 18 anos, encontrado morto nesta segunda-feira em uma área de mata de difícil acesso no bairro Santa Amélia, na parte alta de Maceió, tenha sido vítima de uma emboscada. Segundo a corporação, essa é uma das linhas de investigação consideradas no inquérito instaurado, né, para apurar as circunstâncias da morte. Até o momento, a autoria e a motivação do crime permanecem desconhecidas. Arthur trabalhava em uma barbearia no bairro Bom Parto e era conhecido por moradores da região. De acordo com familiares, ele saiu de casa no último domingo para encontrar uma pessoa e não retornou. Ainda segundo a família, pouco tempo depois de sair, o jovem deixou de atender as ligações telefônicas e o celular ficou sem sinal. Diante da falta de contato, parentes e amigos iniciaram buscas e divulgaram pedidos de informações na rede social. O corpo foi localizado em uma área de mata, né, e reconhecido por familiares. Após a descoberta, equipes da Polícia Militar isolaram a área do local, né, para o trabalho da perícia. A Polícia Civil segue realizando diligências para esclarecer o caso, identificar o responsável e determinar a motivação do crime. Mais um jovem, né, apenas 18 anos, perdeu a vida, né, de forma cruel lá na capital alagoana. Olha só, pessoal, 20 horas e 38 minutos, a gente tem que ir novamente ao intervalo comercial. Mas é VaptVupt e a gente volta com a última parte do Ronda na Grande Rio.
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7: Você sabia que o Moca é um dos mais saborosos tipos de café? É feito a partir de um tipo raro de grão. Ocorre quando apenas uma semente forma-se dentro do fruto do café. E o único grão concentra todo o nutriente da polpa do fruto, por não ter de reparti-lo com outro grão. Assim, fica com sabor mais concentrado e seu formato regular permite uma torrefação mais uniforme. Os mocas são conhecidos ainda como frutos machos ou caracóis.
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1: De volta aqui com Ronda na Grande Rio, com a última parte, 20 horas e 50 minutos. 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

Olha só, e no dia 22 de agosto, Penedo receberá o espetáculo E-Man, né, do Brasil, que é uma produção com direção de Jaime Filho, que une diversão e conscientização sobre a preservação do meio ambiente. Durante a peça, um coelho e um cachorro embarcam em uma aventura para combater o desmatamento e conscientizar o público sobre a importância da preservação das florestas. Voltado principalmente para crianças, o espetáculo promete encantar toda a família. A apresentação terá início às 16 horas no Teatro 7 de Setembro e os ingressos já estão à venda e podem ser adquiridos pelo WhatsApp, né?

0: E tempestade deixam 15 mortos lá na China.
1: Na China, fortes tempestades atingiram diversas regiões do país e deixaram pelo menos 15 mortos. Na província de Hubei, tornados raros e ventos de até 149 km por hora arrancaram telhados, capotaram carros e destruíram prédios. Milhares de pessoas precisaram deixar as casas por causa das inundações. As autoridades também monitoram a chegada do supertufão Bavi, que deve atingir o leste do país nos próximos dias. Na Índia, as chuvas de monção continuam provocando estragos. Enchentes repentinas deixaram ruas, casas e ferrovias debaixo d'água em diferentes estados. Na região da Caxemira indiana, correntes de lama e grandes pedras destruíram moradias e danificaram veículos. O serviço meteorológico manteve o alerta para mais chuvas fortes, com risco de novas inundações e deslizamentos. Em Bangladesh, as chuvas intensas provocaram deslizamentos de terra no maior campo de refugiados do mundo, em Cox's Bazar. Abrigos foram soterrados enquanto os moradores dormiam. As áreas mais afetadas são ocupadas por refugiados Rohingya, que vivem em moradias improvisadas construídas em encostas. As autoridades alertam para o risco de novos deslizamentos nos próximos dias. No sul da Europa, uma forte onda de calor agrava os incêndios florestais. Espanha, França e Portugal mobilizaram milhares de bombeiros para tentar conter as chamas. Na Espanha, moradores e turistas foram retirados de áreas de risco, enquanto outras regiões permanecem em confinamento por causa do fogo. As altas temperaturas e os ventos fortes dificultam o trabalho das equipes de combate aos incêndios.
2: Com informações da agência Reuters, da TV Brasil em Brasília, Maíra Guedes.

0: E estudantes da Universidade Estadual de Ciências da Saúde de Alagoas realizaram protestos em Maceió nesta terça-feira para lutar pela permanência de suas vagas na instituição. Os atos públicos que aconteceram na Praça Deodoro, no centro, né, e em frente à sede da universidade, respondem a uma grave crise jurídica e administrativa, né? Uma ação judicial questiona a constitucionalidade da Lei Estadual 9.365 de 2024, que concede bonificação de 10% do Enem para candidatos locais, ameaçando anular o ingresso de 158 acadêmicos, né? Simultaneamente, o corpo discente se posiciona firmemente contra o projeto de expansão para um novo campus em Delmiro Gouveia, enquanto a sede principal enfrentar o abandono, né, estrutural. A manifestação no centro de Maceió expôs a ansiedade de dezenas de universitários e familiares que temem perder o direito de estudar, mesmo após cumprirem as regras do edital vigente. Dois advogados contestam a validade jurídica da bonificação regional em Alagoas, o que gerou a imediata intervenção da Defensoria Pública do Estado. O órgão ingressou com a ação direta de inconstitucionalidade no Tribunal de Justiça, mas solicitou a modulação dos efeitos para proteger quem já está matriculado de boa fé. O coordenador do Núcleo de Proteção Coletiva e Defensoria Pública defendeu que os estudantes não sofram punições pelos erros legislativos, citando que o Supremo Tribunal Federal já preservou direitos em cenários idênticos. Caso o tribunal acolha o pedido neste mês, a inconstitucionalidade valerá apenas para os próximos processos seletivos. Pois é, né? Já está matriculado, já está estudando, e perder a vaga assim não existe. Ninguém tem que pagar pelo erro dos outros. Meu amigo Gel mandou mais um áudio aqui, vamos ver o que o Gel mandou.
1: Fale para o rapaz aí que já está com o Ivo Costa já, viu? Já está com o Ivo Costa já, o recado que ele deu. E o Ivo vai sim fazer lá o... vai sim levar o material para fazer lá o negócio.
0: Beleza, meu amigo Gel. Meu amigo Gel já mandou, né, a reivindicação lá pro Ivo, né? Valeu, Gel. Um abraço para você, meu amigo. Olha só, pessoal. 20 horas e 58 minutos. Chegou o final do nosso programa, né? Infelizmente, temos que acabar, porque horário, ele tem que ser cumprido. Às vezes a gente passa um pouquinho, né? Que ninguém é de ferro. Às vezes a gente encerra um pouco antes também. E assim a gente vai levando o programa. Vocês vão ficarem agora com a voz do Brasil, né? Em seguida tem a sequência musical separada pelo meu amigo Emanuel Rodrigues, que está voltando de férias amanhã. Meu amigo Emanuel amanhã está de volta trabalhando, né, Emanuel? Saudade de você, rapaz. E quando voltar, apareça aqui nos estúdios, né? Venha visitar esse humilde, sofredor locutor que você abandonou. Só passou 15 dias comigo aqui e não apareceu mais. Não sei o que aconteceu com meu amigo Emanuel. Pessoal, tchau, tchau e até amanhã. Assim, se Deus permitir, fiquem todos com ele e com a proteção da Virgem Maria Auxiliadora. Tchau e até amanhã.
2: Está no ar a Voz do Brasil. As notícias do governo federal que movimentaram o país no dia de hoje.
3: Olá, boa noite.
2: Boa noite para você que nos acompanha em todo o país.
3: Terça-feira, 7 de julho de 2026.
2: Vamos aos destaques do dia na Voz do Brasil.
3: Economia e exportações.
2: Brasil e Estados Unidos promovem mais uma rodada de negociações sobre a aplicação de novas tarifas a produtos nacionais. Luana Karen.
4: O prazo final para o governo dos Estados Unidos definir a aplicação de novas novas tarifas sobre produtos brasileiros é 15 de julho.
3: Vets e saúde mental.
5: Meu SUS Digital oferece teleatendimento gratuito para quem enfrenta dificuldade em parar de jogar. Graziele Bezerra.
6: O atendimento é gratuito e confidencial e realizado por psicólogos ou terapeutas ocupacionais com o apoio de médico-psiquiatra quando necessário.
3: A partir de amanhã, contribuinte pode consultar lote especial de restituição automática do imposto de renda.
5: O pagamento dos valores será feito no dia 15 de julho. Graziela Mendonça.
7: O lote automático beneficia contribuintes que não eram obrigados a declarar o imposto de renda em 2025, não entregaram a declaração, tiveram o imposto retido na fonte em 2024 e tem até R$1.000 a receber.
3: Hoje na apresentação da Voz do Brasil, Luciana Vasconcelos e Luciano Seixas.
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3: As negociações entre os governos do Brasil e dos Estados Unidos continuam em andamento a respeito da aplicação das novas tarifas comerciais.
5: Os dois países também avançaram nas discussões sobre cooperação no combate ao crime transnacional.
4: Brasil e Estados Unidos realizaram mais uma rodada de negociações a respeito da aplicação de novas tarifas sobre produtos brasileiros. Trata-se de uma sobretaxa de 25% sobre diferentes produtos exportados pelo Brasil. Em alguns casos, a taxação pode chegar até 37,5%. O ministro do Desenvolvimento, Indústria, Comércio e Serviços, Márcio Elias, afirmou que as negociações seguem em andamento e que estão concentradas na defesa dos interesses comerciais do país.
8: Não sairemos da mesa de negociação em momento algum. E não permitiremos jamais que um tema que não diga respeito à relação comercial, à relação econômica, à boa relação política que o Brasil sempre teve com os Estados Unidos, ela deixe de presidir ou orientar as conversas, né? Não há espaço para discussão de outra natureza que não seja a defesa da soberania e a defesa dos reais interesses do Brasil.
4: Segundo o ministro Márcio Elias, a reunião foi uma continuidade às conversas iniciadas na semana passada. Os